0: importante a gente estimular a utilização da nossa plataforma como uma alternativa mais rápida, mais célere e mais resolutiva até do que o Poder Judiciário.
1: E hoje na apresentação da Voz do Brasil, Luciana Vasconcelos e Luciano Seixas.
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1: O governo reuniu especialistas e gestores para discutir os efeitos das apostas online, nas chamadas bets, na vida dos brasileiros.
2: A ideia é fornecer subsídios para novas medidas na regulamentação do setor.
1: Participaram da primeira reunião entidades ligadas à saúde, indústria, comércio, setor artístico e cultural e crianças e adolescentes.
3: Um dos tópicos foi o impacto das bets na saúde brasileira. A regulamentação da propaganda foi elencada como alternativa a este problema. O ministro da Saúde, Alexandre Padilha, classificou o vício em jogos online como um problema de saúde pública e destacou que o Sistema Único de Saúde oferece atendimento online para ludopatas.
4: Quando a pessoa entra no meu SUS digital, solicita a consulta e começar o plano terapêutico, tem um conjunto de psicólogos e psicólogas que vão atender essa pessoa, pelo menos 10 consultas. Depois você pode renovar esse plano para mais 10 consultas, pode continuar a consulta.
3: Leandro Domingos Teixeira, vice-presidente financeiro da Confederação de Bens, Serviços e Turismo, CNC, destacou o impacto das bets sobre o comércio brasileiro e defendeu tributação e limitação do número de plataformas no país.
5: Defendemos uma rigorosa fiscalização sobre os jogos online, ampliando a tributação incidente, já que a atividade que exerce são nocivas à saúde dos apostadores e também à economia popular.
3: Nem as crianças escapam dos riscos envolvendo as apostas online, como destaca Maria Melo, coordenadora do programa Criança e Consumo do Instituto Alana.
6: As plataformas de aposta replicam de forma ainda mais agressiva a mesma lógica de exploração comercial que a gente vê nas redes sociais hoje, que é baseada em desenho viciante, recompensa variável, gamificação e muitas vezes o uso de crianças como vetor de marketing. O uso de influenciadores mirins de até 6 anos de idade.
3: Os participantes da reunião também apresentaram como sugestão a proibição das plataformas de jogos online no país, a criação de programas de saúde mental nas empresas, implantação de estratégias de fiscalização e monitoramento dos sites de aposta, principalmente os ilegais. As propostas serão estudadas pelo governo e servirão de base para as políticas de regulamentação das bets no país. Reportagem Graziele Bezerra.
2: O produto interno bruto brasileiro cresceu 0,5%.
1: O indicador mede o valor de todos os bens e serviços produzidos pelo país.
7: O produto interno bruto, PIB, que mede a soma de todos os bens e serviços produzidos no país, cresceu 0,5% no segundo trimestre de 2026. Os dados são do Instituto Brasileiro de Geografia e Estatística, IBGE. Foram movimentados 3 trilhões e 400 bilhões de reais no segundo trimestre. O principal crescimento foi no setor agropecuário, impulsionado pelo desempenho da pecuária e da produção de alimentos como café e soja. O coordenador de contas nacionais do IBGE, Ricardo Moraes, detalha os setores que tiveram destaque.
8: O produto interno bruto cresceu 0,5% no segundo trimestre em relação ao primeiro trimestre de 2026. Na série com ajuste sazonal, os maiores destaques foram a extrativa mineral, com crescimento de 3,4%, a agropecuária, com 2,8%, e os serviços de informação e comunicação, com crescimento de 2,1%.
7: Entre os demais setores que apresentaram resultados positivos, o setor de serviços cresceu 0,2% e a indústria avançou 0,1% na comparação com o trimestre anterior. A economista Maria de Lourdes Molo explica o que significa esse índice.
9: E é o valor total da produção de bens e serviços finais que são obtidos pelo país em território nacional em determinado período de tempo, geralmente 1 ano. Em geral, a produção é medida em unidades monetárias. Ele representa tudo que a economia produz, que para essa produção existem empregos, existem salários, existem lucros, as rendas das pessoas são geradas a partir da geração desse produto.
7: Também foi registrado o crescimento do PIB em relação ao ano passado. Na comparação com o segundo trimestre de 2025, o índice teve alta de 2%.

0: Reportagem Márcia Fernandes.
1: A implantação da reforma tributária está dando mais um passo.
2: A partir de hoje, pequenas empresas devem optar pelo Simples Nacional e a forma de recolhimento do IBS e da CBS em 2027.
1: O prazo vai até 30 de setembro.
3: Micro e pequenas empresas enquadradas no Simples Nacional terão uma nova decisão tributária para tomar ainda em 2026. Entre os dias 1º e 30 de setembro, elas poderão optar como irão recolher o imposto sobre bens e serviços e a contribuição sobre bens e serviços no primeiro semestre de 2027. Pela nova regulamentação, as empresas poderão continuar recolhendo o IBS e o CBS dentro da guia única do Simples Nacional, ou optar pelo chamado regime regular, no qual os dois tributos serão calculados e pagos separadamente. A escolha pelo regime regular não significa sair do Simples Nacional. A empresa continuará no regime simplificado para os demais tributos, mas seguirá regras próprias para calcular e pagar o IBS e CBS. A microempresária do ramo de alimentação do Rio Grande do Sul, Carolina Kader, disse que ainda não fez a opção, mas vai decidir com o seu contador a melhor opção.
4: Eu acho que para isso a gente tem que ter, enquanto empresário, orientação contábil, assim, né? Para poder fazer essa escolha e optar pela melhor forma de fazer essa declaração tributária.
3: O contador Reginaldo Moraes da Silva destaca a importância dessa opção.
5: O IBS, o CBS, ele vem com a reforma tributária, tá? Tá mudando dois impostos, o PIS e o COFINS. Eles deixarão de existir num processo de transição a partir do ano que vem. E aí, o que acontece? Com essa mudança, o IBS e o CBS, que é o IBS, que é o de serviço, e o CBS, que é o de comércio, basicamente, né? A gente vai conseguir aproveitar crédito dos nossos fornecedores.
3: As empresas que fazem parte do Simples Nacional continuarão enquadradas automaticamente. Reportagem Cleide Lopes.
1: Para o empresário individual, não mudou o prazo. O período de solicitação de opção para se tornar ou permanecer sendo MEI permanece em janeiro.
2: E se você tem dúvidas, acesse ainda o site gov.br/Receita Federal.
1: E uma dica, no YouTube da Receita tem um vídeo que pode ajudar o pequeno empresário na hora da escolha.
2: Empresas brasileiras que tiveram as exportações afetadas pelas novas tarifas dos Estados Unidos podem ter mais tempo para cumprir compromissos tributários.
1: O Ministério do Desenvolvimento, Indústria, Comércio e Serviços regulamentou a prorrogação por mais um ano do chamado drawback suspensão.
2: O regime suspende o pagamento de tributos na compra ou importação de insumos usados na produção de bens destinados à exportação.
1: Na prática, a empresa assume o compromisso de exportar o produto dentro de um prazo determinado. E é justamente esse prazo que poderá ser ampliado.
2: Só no mês de julho, a aviação civil brasileira registrou quase 12 milhões de viajantes em voos nacionais e internacionais.
1: Desse total, cerca de 9 milhões e 100 mil foram em voos domésticos, um crescimento de 1,9% em relação ao mesmo período do ano passado.
2: E é nesse cenário, com tanta gente viajando para dentro e fora do país, que foi lançada a campanha para alertar passageiros sobre consequências de atos de indisciplina em voos e aeroportos.
1: Para se ter uma ideia, o Brasil registrou 881 casos de indisciplina no transporte aéreo entre janeiro e junho deste ano.
2: 154 episódios estão inseridos em categoria 3 de resolução da ANAC, Agência Nacional de Aviação Civil. Isso significa que a ocorrência pode comprometer a segurança operacional.
1: Para conhecer melhor a resolução da ANAC, que cria regras para atos de indisciplina nos aeroportos e a bordo, vá em pareceexagero.com.br.
2: Agora a gente vai falar sobre os direitos dos passageiros. E a ferramenta ANAC Passageiros, que ajuda a orientar usuários e mediar reclamações contra companhias aéreas.
1: Sobre o assunto, conversamos com Yuri Sherman, gerente de regulação das relações de consumo da ANAC. Acompanhe. Olá, nós estamos com Yuri Sherman, gerente de regulação das relações de consumo da ANAC. Boa noite, muito obrigada pela sua presença aqui na Voz do Brasil.
6: Boa noite, Luciano.
1: Yuri, vamos começar falando qual é o papel da ANAC na proteção dos passageiros.
6: Obrigado pela oportunidade de esclarecer, Luciana. Essa nossa atuação, ela se dá por duas frentes. Tá? Uma frente voltada a garantir um ambiente econômico favorável à vinda de novas empresas, para que a gente tenha mais concorrência no nosso setor. E no fim do dia, mais concorrência é bom para o consumidor, né? Gera mais oferta de serviços, mais oferta de produtos, mais opções de tarifas para os passageiros. E a gente tem uma segunda frente, que é diretamente voltada à garantia de direitos essenciais aos passageiros. Isso se dá não só por meio da nossa norma, mas pela nossa atuação fiscalizatória, né? Onde a gente tem ali uma atuação nos aeroportos, a gente acompanha remotamente também o cumprimento dos deveres das empresas. A gente tem também uma atuação de educação para o consumo, né? Para que os passageiros conheçam seus direitos, conheçam seus deveres. E ainda nessa linha de garantir direitos, a gente cria um ambiente propício à resolução de conflitos de consumo.
2: Como é que a agência tem atuado para prevenir problemas e estimular a solução desses possíveis conflitos?
6: Num primeiro momento, Luciano, por meio da fiscalização, né? Por meio da fiscalização que a gente vai ali a campo, né? Que as empresas veem que a gente está atuante, né? Que a gente está ali acompanhando o que, que elas estão fazendo. As empresas veem que cumprir as regras é fundamental, né? É necessário. Agora, o transporte aéreo, ele é muito complexo, né? Tem várias complexidades no transporte aéreo e, por isso, intercorrências podem acontecer. No caso de intercorrências, você só fiscalizar, você só punir, não resolve os problemas individuais, né? E é daí que vem a nossa atuação voltada à resolução de conflitos. E a gente faz isso tanto pelo monitoramento do saque das empresas, né? Vendo como que as empresas estão respondendo ali no saque, como que os atendentes das empresas estão preparados para responder às demandas dos passageiros. E a gente faz isso também por meio de uma plataforma de resolução de conflitos, que é o ANAC Passageiro.
1: Bem, Yuri, falando em conflitos, nós ouvimos alguns passageiros que tiveram problemas durante a viagem. Uma delas foi a Amanda Evangelista, que teve problema com a bagagem. Vamos ouvir?
7: Oi, meu nome é Amanda, eu tenho 35 anos, sou residente de Brasília. Recentemente, voltando de Foz do Iguaçu, no Paraná, eu despachei a minha mala pela companhia aérea e, chegando no destino, chegando em Brasília, eu verifiquei que itens da minha mala, como perfume, tinham sido roubados, furtados de dentro da minha mala, enquanto a mala estava sob responsabilidade da companhia aérea e do aeroporto, já que ela não estava comigo. Eu queria saber o que fazer nesses casos.
1: Yuri, o que a gente pode falar para Amanda?
6: Bom, em primeiro lugar, a gente está diante de um cometimento de um crime, né? Então é imprescindível que a Amanda registre a ocorrência policial, né? Para que tenha a devida apuração policial. E registrada a ocorrência, ela precisa fazer um protesto junto à empresa aérea na primeira oportunidade, né? Então, assim que ela verificou que tinha algum item faltando na sua bagagem, ela faz o protesto junto à empresa aérea e aguarda a resolução. Caso a empresa não resolva o problema, né, considerando que a empresa tem a obrigação de reembolsar por esses itens surrupiados, né, pela violação da bagagem, aí a Amanda pode registrar uma reclamação na plataforma ANAC Passageiro e lá a empresa vai responder e a ANAC também vai monitorar toda essa situação em âmbito coletivo, né?
2: Tá certo. Tem também aqui a reclamação da Ana Cláudia Ferraz sobre atrasos de voos. Vamos ouvir.
8: Oi, meu nome é Ana Cláudia Ferraz, moro em Rio Branco, no Acre. Recentemente tive um problema num voo que a gente teria que embarcar meia-noite, né, no horário Acre, e embarcamos, só que permanecemos 3 horas dentro da aeronave, porque a aeronave apresentou problemas. Depois de 3 horas, eles cancelaram o voo, e no cancelamento do voo eles não ofereceram hotel, nem lanche, nem alimentação, e só conseguimos chegar em casa 6 horas da manhã. E nesse caso, como que a gente procede?
6: No caso de atraso de voo, a partir de 1 hora, a empresa é obrigada a fornecer facilidade de comunicação a partir de 2 horas é obrigada a fornecer alimentação e a partir de 4 horas a empresa é obrigada a fornecer hotel, hospedagem para quem não for residente naquela localidade do atraso. Né? Então, ainda que nessa situação a passageira estivesse dentro da aeronave, né, e permanecido lá durante 3 horas, depois de 2 horas a empresa deveria ter fornecido essa assistência material de alimentação e, resolvida ali a questão da reacomodação em outro voo, deveria encaminhar os passageiros ou para o hotel, né, para que aguardasse ali, né, como, pelo que eu entendi, houve pernoite, ou encaminhar os passageiros para sua residência e depois também custear o retorno do passageiro até o aeroporto.
0: E agora ela pode fazer uma reclamação no ANAC Passageiros?
6: É imprescindível que ela faça uma reclamação no ANAC Passageiro, tá, Luciana? A nossa plataforma é uma plataforma que propicia a resolução de conflitos individuais. Então ela vai registrar uma reclamação, a empresa vai ter até 10 dias para responder. E depois disso o passageiro vai avaliar como que foi essa resposta da empresa e a ANAC está ali nos bastidores acompanhando tudo, né? Vendo como que em âmbito coletivo se dá essa atuação das empresas, onde que as empresas estão pecando, como que a gente vai utilizar aquilo para direcionar nossos esforços fiscalizatórios. E a gente tem tido resultados positivos com a plataforma, né? Resultados que a gente precisa compartilhar, né? Coisa de 80% de resolutividade, um tempo médio de resposta pelas empresas na casa de 4 dias. Então é muito importante a gente estimular a utilização da nossa plataforma como uma alternativa, né? Mais rápida, mais célere e mais resolutiva até do que o Poder Judiciário.
2: É um aplicativo ou um endereço na internet?
6: A gente tem a versão web, né, do ANAC Passageiro e a gente tem a opção de acesso também por meio do Super App da ANAC. Os dois são possíveis. Então, entrando anacpassageiro, gov.br/anacpassageiro, o passageiro entra lá na nossa plataforma, consegue se informar sobre seus direitos e consegue registrar a sua reclamação.
0: E é mais fácil, fica mais rápido resolver os problemas?
6: Muito mais rápido. A gente tem informação clara, com linguagem simples. As empresas, como eu disse, né, têm respondido num tempo muito ágil, né, com um índice de resolutividade que a gente tem considerado satisfatório. Então, agradeço aí pela oportunidade de compartilhar a nossa plataforma.
2: Muito bem, nós conversamos com Yuri Sherman, gerente de regulação das relações de consumo da ANAC, aqui na Voz do Brasil. Muito obrigado por sua presença.
6: Obrigado a vocês pela oportunidade.
1: Será realizado o dia C de capacitação destinado a profissionais de segurança pública que atuam na prevenção e enfrentamento da violência contra a mulher.
2: A formação será realizada presencialmente nas 27 capitais do país, com transmissão simultânea para 80 municípios.
1: A medida integra um pacote de medidas anunciadas nessa semana, ainda dentro do Agosto Lilás, que teve como objetivo conscientizar a população sobre a importância da proteção de mulheres e meninas no país.
2: Além da qualificação, foram assinadas 2 portarias. É o que vamos ouvir agora na reportagem de Luciana Colares de Holanda.
9: A primeira portaria contou com a adesão de todos os estados e do Distrito Federal e estabelece a Secretaria Nacional de Segurança Pública como responsável pela avaliação dos planos estaduais e distrital de combate à violência contra a mulher. A elaboração caberá aos entes federativos, para Michele Gonçalves dos Santos, diretora de ensino e pesquisa da Senasp. A medida contribui para a execução das políticas públicas na área.
10: Reforça a objetividade e a transparência da avaliação desses planos estaduais e distrital, planos esses que são instrumentos bastante efetivos e fundamentais para o planejamento e para a execução das políticas de enfrentamento da violência contra mulheres e meninas em todo o país. Assegura também uma aplicação mais transparente, mais célere e eficaz dos recursos do Fundo Nacional de Segurança Pública para esse fim.
9: A segunda portaria institui um grupo de trabalho para a elaboração de um protocolo nacional de atendimento às vítimas de violência sexual. A ideia é um atendimento mais qualificado em todas as delegacias do país. Além disso, foi anunciado um dia de capacitação em 2 de setembro, chamado de Dia C, destinado a profissionais de segurança pública nas 27 capitais do país. O ministro da Justiça e Segurança Pública, Wellington Lima, falou sobre a importância dessa articulação institucional.
11: A violência contra as mulheres não pode ser enfrentada por uma instituição isoladamente. Portanto, estabelecemos os parâmetros, produzimos conhecimento, capacitamos os profissionais e integramos as instituições.
9: Também foi lançada uma publicação da Escola Nacional de Segurança Pública sobre o tema, que reúne evidências para o enfrentamento às violências de gênero, ainda em celebração às duas décadas da Lei Maria da Penha. Reportagem Luciana Colares de Holanda.
12: Dicas do Enem. Meu nome é Caroline Santos e a minha dúvida é: como melhorar o meu repertório para a redação?
1: Quem responde pra gente é Juliana Bessa, professora de Sociologia. Vamos ouvir.
13: Galera, para a prova do Enem, é importante a gente pensar que a gente tem três sociólogos importantes, o Durkheim, o Max Weber, o Karl Marx. Mas é importante que você consiga aplicar as ideias deles aos outros temas que são importantes, assim, como cidadania, movimentos sociais, desigualdade social e também política, poder e Estado. São mais ou menos esses temas que você vai ver na prova do Enem. E é importante também pensar que esses temas dentro, por exemplo, de movimento social, você vai encontrar também na redação. Na redação, nos últimos anos do Enem, a gente teve temas como a questão de desafios para a população negra, para os povos indígenas, a questão das mulheres também, a invisibilidade do trabalho feminino. Então, essas são grandes áreas, mas a gente pode pensar vários temas aí dentro.
1: A prova de redação do Enem será realizada no dia 8 de novembro. 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
2: A Companhia Nacional de Abastecimento, a CONAB, recebe até amanhã propostas para o fornecimento de 5.368 cestas de alimentos.
1: Elas serão destinadas a famílias indígenas do Rio Grande do Sul e Santa Catarina em situação de insegurança alimentar e nutricional.
2: A adesão pode ser feita de forma 100% digital, como explica Everton Santos, diretor de Normas e Sistemas de Logísticas do Ministério da Gestão e da Inovação em Serviços Públicos.
14: Agricultores familiares, cooperativas e associações já podem acessar o site do Contrata Mais Brasil, conferir o edital e participar. Basta fazer o cadastro na plataforma, informar quais alimentos pode fornecer, escolher a oportunidade e enviar a proposta. Tudo em um só lugar.
1: E atenção, os interessados na venda de alimentos devem acessar o site contratamaisbrasil.sistema.gov.br. Vamos repetir? contratamaisbrasil.sistema.gov.br.
2: E essas foram as notícias do Governo Federal.
1: Uma realização da Secretaria de Comunicação Social da Presidência da República.
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1: Fique agora com as notícias do Poder Judiciário e do Congresso Nacional. Uma boa noite.
2: Boa noite para você e até amanhã.

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1: Você vai ouvir agora notícias do Poder Judiciário.
2: Presidente do STF abre seminário internacional que discute desafios do uso da inteligência artificial no judiciário.
3: Relator no STJ mantém prisão preventiva de tenente-coronel da Polícia Militar de São Paulo, acusado de matar esposa.
2: TSE lança plataforma para combater a desinformação durante o processo eleitoral.
3: Boa noite, eu sou Leandro Bezerra.
2: Eu sou Walter Lima.
3: Supremo Tribunal Federal abre segundo seminário Brasil-Itália da Rede Internacional sobre Sistemas de Justiça e Democracia.
2: O encontro discutiu os impactos da inteligência artificial no judiciário. Marta Ferreira.
4: Na abertura do evento, o presidente do Supremo Tribunal Federal e do Conselho Nacional de Justiça, ministro Edson Fachin, citou riscos concretos do uso da inteligência artificial que desafiam a magistratura, como citações jurisprudenciais inexistentes, vieses discriminatórios reproduzidos a partir de base de dados históricos e a opacidade dos modelos. Na avaliação do ministro, porém, a resposta a esses riscos não pode paralisar a inovação.
5: O caminho parece-nos ser o da experimentação supervisionada, ambientes controlados, registro de ferramentas certificadas, formação obrigatória da magistratura, comitês técnicos e éticos permanentes.
4: A agenda internacional continua amanhã e quinta-feira, com a 17ª Jornada Ítalo-Hispano-Brasileira de Direito Público. O encontro reúne no STF pesquisadores e especialistas dos três países para o intercâmbio acadêmico e a análise comparada de questões relacionadas ao direito constitucional e ao direito público.
3: O ministro do STJ, Reinaldo Soares da Fonseca, manteve a prisão preventiva do tenente-coronel da Reserva da Polícia Militar de São Paulo, Geraldo Leite Rosa Neto.
2: O PM é acusado de matar a esposa, também policial militar. Fátima Uchoa.
6: Pela investigação, em 18 de fevereiro deste ano, na capital paulista, Geraldo teria atirado na cabeça da companheira após discutirem. Depois, teria deitado o corpo dela no chão e alterado a cena do crime para simular suicídio, colocando a arma do crime na mão da vítima. Em abril, o ministro Reinaldo Soares da Fonseca definiu a competência do Tribunal do Júri para julgar a ação penal. E agora, ao negar a liminar, que é uma decisão provisória, o relator no STJ destacou que a prisão cautelar é necessária diante do risco de interferência na produção das provas e dos indícios de que o militar teria tentado alterar a cena do crime. O julgamento definitivo do habeas corpus caberá à quinta turma do STJ.
3: TSE lança plataforma para combater a desinformação durante as eleições.
2: A iniciativa reúne orientações para auxiliar no enfrentamento de conteúdos falsos. Guilherme Firmino.
7: O TSE lançou nesta terça-feira a plataforma TSE Facilita, Plataformas Digitais em Ação. A ferramenta facilita o acesso a informações e orientações sobre a atuação da Justiça Eleitoral e das empresas de tecnologia no combate à desinformação. Para o presidente do TSE, ministro Cássio Nunes Marques, o tribunal e as plataformas têm atribuições e capacidades que se complementam no enfraquecimento aos desafios do ambiente digital. A expectativa é que a ampla divulgação dos materiais contribua para dar mais efetividade às decisões da Justiça Eleitoral.
3: Justiça Federal condena homem que compartilhava na internet imagens de abuso sexual infantil.
2: A denúncia foi apresentada pelo Ministério Público Federal, Sabrine Menezes.
8: Segundo as investigações, o homem armazenava no celular e no computador 237 vídeos e imagens com cenas de conteúdo sexual envolvendo crianças e adolescentes. O material foi disponibilizado na nuvem em três ocasiões durante o ano de 2021. O homem foi condenado a 4 anos e 9 meses de prisão em regime semiaberto, além de multa. A sentença da Justiça Federal em São José dos Campos destacou ainda que o acusado tentou esconder a própria identidade com o uso de dados fictícios nos sites e e-mails para não ser incriminado. Ele foi condenado pelos crimes de distribuição e compartilhamento e posse e armazenamento de conteúdo sexual envolvendo crianças e adolescentes, mas poderá recorrer em liberdade.
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3: A você uma boa noite.
2: E até amanhã.
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10: Eu sou Paula Groba.
11: E eu sou Humberto Pinheiro.
10: E estes são os destaques de hoje do Jornal do Senado, que começa agora.
11: Vacina contra herpes zóster poderá ser oferecida gratuitamente pelo SUS.
10: Novo piso salarial de médicos e dentistas avança e segue para o plenário.
11: Senado aprova indicação de Rodrigo Pacheco para vaga de ministro do Tribunal de Contas da União.
10: Boa noite.
11: Boa noite.
10: Avançou no Senado a proposta que define a implementação gradual do novo piso salarial de médicos e cirurgiões dentistas ao longo de 3 anos.
11: A proposta foi aprovada pela Comissão de Assuntos Sociais e agora segue em regime de urgência para votação no plenário do Senado. As informações com o repórter Márcio Maturana.
12: O novo piso salarial de R$ 13.662 para médicos e cirurgiões dentistas com jornada de 20 horas semanais vai ser aplicado gradualmente ao longo de 3 anos. 40% do valor a partir de 1º de janeiro de 2027, 70% em 2028 e 100% em 2029. Esse é o conteúdo de uma emenda da senadora Tereza Leitão, do PT de Pernambuco, aprovada nesta terça-feira pela Comissão de Assuntos Sociais. O relator foi Fernando Dueire, do PSD de Pernambuco.
13: A implementação gradual do piso assegura que esses empregadores se adaptem de forma planejada, sem demissões e sem interrupção de serviços essenciais.
12: O projeto já tinha sido aprovado nas comissões, mas recebeu emendas no plenário do Senado e por isso voltou aos colegiados. Na rede privada, o piso vai ser atualizado todo ano com base no IPCA, em vez de seguir o aumento do salário mínimo geral, como é atualmente. Na rede pública, o reajuste vai seguir leis específicas de cada unidade da federação, sendo que estados e municípios não vão precisar arcar com o aumento, porque o custeio será do Fundo Nacional de Saúde. O texto estabelece também que o trabalho noturno e as horas extras vão valer 50% a mais que o piso, em vez dos 20% para trabalho noturno e 25% para horas extras. Além disso, o projeto mantém o direito a 10 minutos de repouso para cada 90 minutos de trabalho e reforça que a chefia de serviços médicos ou odontológicos deve ser feita por profissionais habilitados nessas áreas.
10: E a comissão mista que analisa a chamada MP da taxa das blusinhas adiou para esta quarta-feira a reunião para a votação da proposta. O colegiado volta a se reunir nesta quarta-feira às 10 da manhã.
11: O presidente deputado Reginaldo Lopes e a relatora senadora Leila Barros ainda buscam um acordo sobre o texto. A medida zera o imposto de importação para compras internacionais de até $50. A MP perde a validade no dia 8 de setembro.
10: O Senado aprovou a indicação do senador Rodrigo Pacheco para o cargo de ministro do Tribunal de Contas da União, o TCU. A votação ocorreu em regime de urgência após articulação de lideranças partidárias.
11: Pacheco vai ocupar a vaga deixada por Bruno Dantas. Ele renunciou ao cargo nesta segunda-feira. Os detalhes com o repórter Douglas Castilho.
14: Com um rito especial, a indicação foi direto ao plenário, onde parlamentares exaltaram a atuação de Rodrigo Pacheco como presidente do Congresso em momentos delicados da história recente do país, como na CPI da Covid-19 e nos atos de 8 de janeiro. Após o resultado da votação, que se deu por 63 votos a favor e 4 contra, Rodrigo Pacheco agradeceu ao autor da indicação, presidente Davi Alcolumbre, aos companheiros de parlamento e falou da importância do papel a ser desempenhado.
15: Eu sei o que representa um Tribunal de Contas num país em que os recursos são escassos. Quando se fala de recursos públicos e de gastos públicos, todo cidadão tem o dever de cuidar e de zelar pela aplicação do recurso público. público e tem o dever de se permitir fiscalizar por um controle externo que é desempenhado pelo Congresso Nacional com o auxílio do Tribunal de Contas da União.
14: O projeto de decreto legislativo de indicação do senador agora será encaminhado à Câmara dos Deputados, onde o nome de Pacheco também passará por análise e votação.
10: E nesta quarta-feira, a Comissão de Constituição e Justiça pode votar a proposta que reduz a jornada de trabalho para 40 horas semanais e acaba com a escala 6x1. Um dos favoráveis ao texto é o senador Paulo Paim, do PT do Rio Grande do Sul.
11: O parlamentar citou experiências no Brasil e em outros países que, segundo ele, mostram que a redução da jornada pode melhorar a qualidade de vida dos trabalhadores sem reduzir a produção. Paim fez um apelo para que a proposta seja votada pelos senadores e enfatizou que o fim da escala 6x1 deve ser visto como uma pauta nacional e não partidária. O texto já foi aprovado pela Câmara dos Deputados.
16: Alguns tentam embaralhar esse debate e dizem que o fim da escala 6x1 é uma questão eleitoral. Não é. Eleição passa, a vida da nossa gente fica. Essa é uma causa maior, é uma causa do país, é uma causa humanitária. E por isso eu repito, a PEC 221 não tem dono. Não é de partido nenhum, ela é do povo brasileiro.
10: Já o senador Hermes Klan, do PL de Santa Catarina, defendeu responsabilidade e negociação coletiva no debate sobre o fim da escala 6x1. Ele disse que uma regra única pode não atender a todos os setores.
11: Segundo o Klan, a redução da jornada com manutenção dos salários pode elevar o custo da hora trabalhada, afetando contratações, investimentos e preços. O senador também alertou para o risco de o trabalhador precisar de uma segunda renda.
17: É preciso também ter coragem para dizer que uma pauta legítima não pode ser transformada em bandeira eleitoral. É muito fácil anunciar, vamos reduzir a jornada, vamos dar mais descanso. Isso rende aplausos. O difícil é responder, quem vai pagar a conta? Quantos empregos serão afetados? Quanto vai aumentar os custos das empresas? Qual será o impacto sobre os preços?
10: Incitar ou induzir a prática de crimes em locais como escolas, universidades e centros de compras poderá render penas mais duras.
11: A Comissão de Segurança Pública aprovou o projeto que amplia a punição para esse tipo de conduta. A proposta agora segue para a Comissão de Constituição e Justiça. Repórter Bruno Lourenço.
18: O Senado aprovou o projeto de lei que tipifica o crime de massacre. A Comissão de Segurança Pública do Senado aprovou a proposta com normas gerais sobre segurança escolar. E agora a CSP votou a iniciativa que pune a incitação ou o induzimento a crimes contra a paz pública. A relatora, a senadora professora Dorinha Seabra, do União do Tocantins, diz que as propostas têm como objetivo reprimir e prevenir atentados, principalmente a instituições de ensino.
19: Os projetos em questão têm como objetivo reprimir e prevenir atentados a instituições de ensino, como os que ocorreram em um passado recente, podendo ser citados aqueles na Escola Estadual Tomásia Montoro, em São Paulo, e na creche Bom Pastor, no município de Blumenau, onde crianças e professores foram covardemente feridos e mortos.
18: O texto, que vai à Comissão de Constituição e Justiça, prevê que se da incitação pública resultar a efetiva prática do crime, a pena será aumentada de 3 a 6 meses e multa para 6 meses a 2 anos e multa. Se o chamamento ao crime for feito por meio da internet, a punição pode aumentar para até o dobro.
10: E a vacina contra o herpes zóster poderá ser oferecida gratuitamente pelo SUS a pessoas com mais de 50 anos.
11: O esquema a ser oferecido é de 2 doses. A proposta segue agora para a Câmara dos Deputados. Repórter Márcio Maturana.
12: A proposta recebeu parecer favorável da senadora Damaris Alves, do Republicanos do Distrito Federal.
20: A vacina Comirnaty já possui registro sanitário no Brasil e a indicação para adultos a partir de 50 anos para indivíduos imunocomprometidos.
12: A vacinação também vai ficar disponível para maiores de 18 anos com imunossupressão ou outra condição clínica que comprometa o sistema imunológico. O herpes zóster provoca lesões na pele, dor nos nervos, ardor, coceira e febre. É causado pelo mesmo vírus da catapora, que pode ficar adormecido durante toda a vida e ser reativado em adultos ou em pessoas com sistema imunológico comprometido, como no caso de doenças crônicas, câncer ou transplante.
0: Portal e-Cidadania. 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
11: Edição de Paula Groba e trabalhos técnicos de Eliseu Caires, o Jornal do Senado fica por aqui. Acompanhe agora as notícias da Câmara dos Deputados. Boa noite.
10: Boa noite e até amanhã.
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21: Câmara aprova financiamento para motoristas de aplicativo e taxistas.
22: Deputados prorrogam incentivos para doações de combate ao câncer.
21: Parlamentares apoiam discussão sobre o fim da escala de trabalho 6x1.
23: Boa noite. Jandira Fegali, do PCdoB do Rio de Janeiro, enumera as principais pautas em discussão no Congresso, entre elas o fim da escala de trabalho 6x1 e a proposta que amplia a participação da União na política de segurança pública. Ela cita ainda projetos sobre terras raras e minerais críticos.
21: Jandira Fegali também defende a isenção de impostos para compras internacionais de até $50. De acordo com a deputada, essas matérias estão entre as prioridades do Congresso no trabalho de esforço concentrado antes das eleições de outubro.
23: Alencar Santana, do PT de São Paulo, defende a redução da jornada de trabalho para 40 horas semanais, sem redução de salário, e o fim da escala 6x1. A proposta deve ser analisada pelo Senado e, segundo o deputado, representa uma medida de proteção aos trabalhadores.
21: Alencar Santana sustenta que a mudança pode melhorar a qualidade de vida dos trabalhadores com mais tempo para descanso, convivência familiar e cuidados com a saúde. O parlamentar também destaca a importância de avançar na votação da proposta no Congresso.
23: De acordo com Maria do Rosário, do PT do Rio Grande do Sul, o fim da escala 6x1 é uma pauta histórica para os trabalhadores brasileiros. Segundo a deputada, a medida garante mais tempo de descanso, estudo e convívio familiar, especialmente para as mulheres.
21: Maria do Rosário também critica o empenho da oposição contra uma medida que, segundo ela, beneficia a classe trabalhadora. Na visão da parlamentar, ao tentar derrotar o fim da jornada 6x1, a oposição não atinge apenas o governo, mas impõe um retrocesso à classe trabalhadora.
23: Tadeu Venere, do PT do Paraná, acredita que a aprovação do fim da escala 6x1 é uma conquista histórica para os trabalhadores. Ao rebater a oposição à proposta, o deputado sustenta que a medida representa apenas o exercício do direito ao descanso, ao estudo e ao convívio familiar.
21: No entendimento de Tadeu Venere, os congressistas que tentam adiar o debate sobre a redução da jornada de trabalho demonstram menosprezo pela qualidade de vida da população mais vulnerável.
23: Márcio Gerri, do PCdoB do Maranhão, classifica o fim da escala 6x1 como um avanço no mundo do trabalho. O congressista ressalta o grande suporte popular ao tema e afirma que posicionamentos em contrário no Congresso não serão capazes de alterar esse apoio.
21: Para Márcio Gerri, a mudança em análise no Senado trará mais qualidade de vida com tempo para o convívio familiar, o lazer e a formação profissional. Ele recomenda acompanhar cada voto dos senadores para conhecer quem defende os direitos dos trabalhadores.
1: Trabalho.
23: A Câmara aprovou um projeto que regulamenta o exercício da profissão de psicopedagogo. O repórter Antônio Vital explica o que ficou definido na medida.
24: O plenário da Câmara aprovou o projeto já aprovado pelo Senado que regulamenta a profissão de psicopedagogo ou psicopedagoga. O texto aprovado recebeu parecer favorável da deputada Franciane Baier, do Republicanos do Rio Grande do Sul. Entre outras medidas, estabelece os requisitos para o exercício da atividade, como a exigência de diploma de graduação em psicopedagogia com estágio prático obrigatório. Mas cria regras de transição que permite que profissionais graduados em psicologia, pedagogia, licenciatura ou fonoaudiologia também exerçam a profissão, desde que tenham concluído curso de especialização na área com duração mínima de 600 horas. A proposta também prevê que quem já exerce ou tenha exercido a atividade poderá continuar a atuar na área. O projeto define a psicopedagogia como uma atividade que envolve avaliação e intervenção em processos de aprendizagem. Quem exerce a profissão trabalha com crianças, adolescentes e outras pessoas que apresentem dificuldade para aprender. A relatora explicou que a atuação não se limita ao desempenho escolar. dificuldades de aprendizagem podem decorrer de outros fatores, inclusive cognitivos, emocionais e sociais. O projeto foi aprovado de maneira simbólica, sem votos contrários, e a votação foi acompanhada das galerias do plenário da Câmara por representantes da categoria de todo o país. Para o deputado Rodrigo Hollenberg, do PSB do Distrito Federal, psicopedagogos e psicopedagogas são fundamentais para garantir os direitos de quem tem dificuldade de aprendizagem.
4: Essa Câmara hoje vai fazer justiça a uma categoria extremamente importante, eu diria indispensável, para garantir o aprendizado de nossas crianças, mas não apenas de nossas crianças. Como presidente da Comissão de Defesa dos Direitos das Pessoas com Deficiência, eu entendo que esse projeto é absolutamente indispensável para garantir que pessoas com dificuldade de aprendizado possam garantir um aprendizado adequado a partir desse apoio promovido pelos psicopedagogos ou pelas psicopedagogas.
24: Por ser uma atividade interdisciplinar, o projeto deixa claro que o exercício da psicopedagogia não pode ser confundido com o dos profissionais de saúde e educação. O projeto obriga ainda o sigilo profissional e, ao contrário de outros projetos que tratam do exercício de profissões, dispensa a necessidade de um conselho profissional. O projeto que regulamenta a profissão de psicopedagogo ou psicopedagoga seguiu para a sanção presidencial e pode virar lei. Da Rádio Câmara de Brasília, Antônio Vital.
5: Economia. De acordo com Cobalcini, do MDB de Santa Catarina, as sobretaxas de até 37,5% impostas pelos Estados Unidos prejudicam a economia catarinense. O deputado destaca o impacto direto em cidades como Caçador, que, segundo ele, correm o risco de perder postos de trabalho.
23: Cobalcini, que preside a Comissão de Meio Ambiente, enfatiza que a produção brasileira é sustentável e baseada no manejo de florestas plantadas. Para ele, as sanções norte-americanas foram aplicadas sem critérios técnicos.
5: Heitor Chu, do PSD do Rio Grande do Sul, defende reduzir a carga tributária sobre o tabaco e combater o contrabando. Segundo ele, o setor gera empregos a milhares de agricultores e a centenas de milhares de trabalhadores, sendo fonte de emprego, renda e arrecadação.
23: Heitor Chu pede também regras para dispositivos eletrônicos para fumar e a produção nacional. Para ele, legalizar a cadeia produtiva nacional e ampliar a fiscalização podem atrair novas fábricas para o país, gerar mais empregos e elevar a arrecadação, especialmente para seu estado.
5: Transportes. A Câmara aprovou uma medida provisória que permite o uso de 30 bilhões de reais para financiar carros novos para motoristas de aplicativo e taxistas. O repórter Antônio Vital acompanhou a votação.
24: A Câmara dos Deputados aprovou medida provisória que autoriza o governo federal a destinar até 30 bilhões de reais para financiar veículos novos para motoristas de carros de aplicativo, taxistas, cooperativas de taxistas e empresas de transporte escolar. A medida provisória faz parte do programa Move Brasil. Além de ampliar o crédito e permitir a renovação da frota, o texto final aprovado, apresentado pela relatora, a deputada Amanda Gentil, do PP do Maranhão, permite o uso do Fundo de Investimento em Infraestrutura Social, gerido pela Casa Civil da Presidência da República. O fundo poderá financiar a troca de veículos que contribua para reduzir custos ambientais, sociais ou econômicos do transporte urbano. Pode arcar ainda com recursos para financiar o seguro do veículo, itens de segurança destinados a profissionais mulheres e até mesmo custos de cartório. Um dos objetivos é estimular a substituição de veículos antigos por outros menos poluentes e permitir linhas de crédito para profissionais que não conseguem obter financiamento com juros menores no mercado. Para motoristas de aplicativo e taxistas, o acesso fica limitado a um veículo por beneficiário. Para cooperativas de táxi, o limite é de um veículo por cooperado. Já para o transporte escolar, não existe um limite definido. As profissionais mulheres beneficiadas pelo programa poderão ainda ter direito a condições diferenciadas de taxas, prazos e carência, o que será definido pelo Conselho Monetário Nacional. Os benefícios a motoristas particulares e empresas de transporte escolar foram defendidos pela relatora, deputada Amanda Gentil, do PP do Maranhão.
6: Porque, às vezes, muitos desses motoristas de aplicativo, muitos desses motoristas de táxi, eles usufruem de carros alugados, que muitas vezes o valor do aluguel é duas vezes o valor de uma parcela, e que aquele bem, que se você pagar a parcela, vai ser seu. Então, a importância que é nós trazermos um projeto que vai entregar um bem para o trabalhador brasileiro, para que ele tenha mais segurança e renda dentro da sua casa.
24: A medida provisória, que já está em vigor, foi justificada por deputados da base do governo como necessária necessária para incentivar o transporte urbano e a atividade dos condutores. Foi o que disse o deputado Bongás, do PT do Rio Grande do Sul.
2: Precisavam também esses trabalhadores terem financiamento específico para poderem comprar o seu veículo e, ao mesmo tempo, poder usar este recurso para outros utensílios, cartoriais, por exemplo, de seguro. Tudo isso foi incorporado no debate para beneficiar os motoristas de aplicativos nesse país que estavam reivindicando.
24: O texto final aprovado também altera o Código de Trânsito Brasileiro para autorizar que motoristas habilitados na categoria B conduzam caminhões leves elétricos ou híbridos. Outra mudança inclui a produção de baterias no Programa de Apoio ao Desenvolvimento Tecnológico da Indústria de Semicondutores, conhecido como PADIS. A medida provisória que autoriza o governo federal a destinar até 30 bilhões de reais para financiar veículos novos para motoristas de carros de aplicativo, taxistas, cooperativas de taxistas e empresas de transporte escolar, seguiu para análise do Senado. Da Rádio Câmara de Brasília, Antônio Vital.
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7: Justiça.
23: Júlia Zanatta, do PL de Santa Catarina, cobra explicações do ministro Alexandre de Moraes sobre denúncias divulgadas pela imprensa envolvendo o ministro e empresário Daniel Vorcaro. A deputada também pediu o afastamento de Moraes e defendeu o impeachment do ministro.
21: Júlia Zanatta acredita que o Supremo Tribunal Federal e o Senado não podem ignorar as denúncias e pede que o ministro se explique em até 48 horas. Para a deputada, os fatos divulgados colocam em dúvida a atuação das instituições e exigem investigação.
23: Hildo Rocha, do MDB do Maranhão, vai apresentar uma proposta para mudar as regras de escolha e permanência de ministros do Supremo Tribunal Federal. Em seu entendimento, pessoas que tenham ocupado cargos comissionados ou mandatos eletivos não poderiam ser indicadas ao STF.
21: Hildo Rocha também defende que os ministros tenham mandato de 5 anos, renovável por mais 5 anos, mediante consulta à população. Ao fim do período, segundo o deputado, eles poderiam atuar como advogados ou professores, mas não poderiam voltar à vida política.
23: Eli Borges, do Republicanos do Tocantins, considera que as eleições para o Senado serão decisivas para o futuro do país. O deputado lembra que caberá aos novos senadores a responsabilidade de sabatinar ministros do STF e de conter o que considera excessos da corte.
21: Eli Borges também pede mais moralização na política e combate à corrupção. Na avaliação do parlamentar, o cidadão deve estar atento aos políticos que defendem o devido processo legal e a soberania popular.
23: Kim Kataguiri, do Missão de São Paulo, classifica como graves as suspeitas de possíveis relações entre ministros da Suprema Corte e envolvidos no escândalo do Banco Master. Ele questiona a inércia das instituições e da sociedade frente às situações divulgadas pela imprensa.
21: Kim Kataguiri critica também decisões da Justiça Eleitoral, alegando supostas diferenças de tratamento entre candidaturas. Ele reclama da suspensão de campanhas por atrasos em declarações eleitorais nacionais, alegando configurar restrição a direitos políticos.
7: Saúde.
23: A Câmara aprovou projeto que prorroga incentivos para doações a instituições de combate ao câncer e assistência a pessoas com deficiência. As informações com a repórter Cibele Comanetti.
8: O plenário da Câmara aprovou o projeto que prorroga até 2031 o prazo para empresas deduzirem do pagamento do imposto de renda doações a instituições sem fins lucrativos, como as Santas Casas, que atuam na prevenção e combate ao câncer ou na reabilitação de pessoas com deficiência. O incentivo acabaria neste ano. A proposta foi apresentada pelo deputado Sérgio Souza, do MDB do Paraná, e recebeu parecer favorável do relator, deputado Antônio Brito, do PSD da Bahia. Os incentivos às doações estão previstos em dois programas criados em 2012. O Programa Nacional de Apoio à Atenção Oncológica, conhecido como PRONON, e o Programa Nacional de Apoio à Atenção de Saúde da Pessoa com Deficiência, o PRONAS. Os dois permitem o emprego de recursos privados para financiar projetos desenvolvidos por entidades especializadas e sem fins lucrativos. Segundo o relator Antônio Brito, o PRONON amplia a capacidade de atendimento do Sistema Único de Saúde, o SUS, para a prevenção, o diagnóstico precoce, o tratamento, a reabilitação e os cuidados paliativos de pessoas com câncer. Já o PRONAS aumenta a oferta de assistência às pessoas com deficiência, especialmente no que diz respeito a projetos destinados à reabilitação, diagnóstico, tratamento, desenvolvimento de novas tecnologias e capacitação de profissionais. Antônio Brito comemorou a aprovação da proposta.
7: Quero parabenizar a todos que participaram da elaboração da prorrogação até 2031 do prazo do PRONO e do PRONAS, tão importante na articulação da sociedade civil, do terceiro setor, do governo federal e também das iniciativas privadas no atendimento às instituições filantrópicas, seja ela na área da saúde, no tratamento do câncer, como também nas entidades que atuam com a pessoa com deficiência.
8: O projeto que prorroga até 2031 prazo para empresas deduzirem do pagamento do imposto de renda doações a instituições sem fins lucrativos que atuam na prevenção e combate ao câncer ou na reabilitação de pessoas com deficiência seguiu para análise do Senado. Da Rádio Câmara de Brasília, com informações de Antônio Vital, Cibele Colmanetti.
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13: Esporte. A Câmara aprovou um projeto que acaba com a obrigatoriedade de férias escolares durante o período da Copa do Mundo Feminina em 2027. O repórter Antônio Vital acompanhou a votação.
24: O plenário da Câmara aprovou o projeto que desobriga as redes de ensino pública e privada de todo o país a concederem férias escolares para todos os alunos durante a realização da Copa do Mundo Feminina de Futebol no ano que vem. Lei de autoria do governo, aprovada no início do ano pelo Congresso, obriga que as férias dos estudantes coincidam com o período do torneio, entre 24 de junho e 25 de julho de 2027. Projeto apresentado pela deputada Anne Ortiz, do PP do Rio Grande do Sul, permite que os sistemas de ensino dos estados e municípios decidam sobre o período de férias escolares, em vez de obedecer ao calendário oficial da competição. Entidades como a Federação Nacional das Escolas Particulares criticaram a obrigatoriedade prevista em lei e alegaram que a alteração do período de férias do meio do ano coloca em risco o calendário escolar exigido pela Lei de Diretrizes e Bases da Educação, que obriga pelo menos 200 dias letivos no ano. A proposta recebeu parecer favorável do relator, deputado Alex Manente, do Cidadania de São Paulo. Para ele, do ponto de vista educacional, não é adequado impor solução uniforme a todos os sistemas de ensino sem considerar as necessidades regionais. O projeto foi aprovado de maneira simbólica pelo plenário, sem votos contrários. O deputado Chico Alencar, do PSOL do Rio de Janeiro, defendeu a medida.
14: O reconhecimento da importância da Copa do Mundo de Futebol está nesse projeto de lei, só que não subordinando os interesses da Copa do Mundo aos sistemas educacionais. Os jogos ocorrem em apenas algumas cidades e, na maior parte das vezes, com um número reduzido de partidas, não se justificando como férias todo o período e em todo o território nacional.
24: Os jogos da Copa do Mundo de Futebol Feminino serão realizados em 8 cidades. Belo Horizonte, Brasília, Fortaleza, Porto Alegre, Recife, Rio de Janeiro, Salvador e São Paulo. O projeto que desobriga as redes de ensino pública e privada de todo o país a concederem férias escolares para todos os alunos durante a realização da Copa do Mundo Feminina seguiu para análise do Senado. Da Rádio Câmara de Brasília, Antônio Vital.
13: Educação.
23: Ranieri Paulino, do Republicanos da Paraíba, propõe diversificar a educação profissional e tecnológica, ampliando a oferta em pequenos municípios, áreas rurais e regiões, conforme as demandas e as vocações específicas.
21: Para tanto, Ranieri Paulino apresentou um projeto que altera o Estatuto da Juventude e o Pronatec, articulando formação, trabalho, emprego e renda às características econômicas, sociais e culturais de cada território nacional e local.
23: Termina agora o Jornal Câmara dos Deputados, produzido pela Rádio Câmara, com trabalhos técnicos de Everson Urani e apresentação de José Carlos Andrade e Márcio Aquilissardi. Uma boa noite para você.
21: Uma ótima noite. A Voz do Brasil volta amanhã.
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Essa música, a gente sempre teve vontade de gravar uma música linda, maravilhosa, que a gente cantava antigamente nos bares, quando a gente começou a cantar. O pessoal gostava muito. Resolvemos gravar agora nesse disco ao vivo. Espero que vocês gostem, ok?

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1: Alô, turma da Boleia, aqui é o Fernando Riquetti, já estou na área com muita informação e músicas selecionadas só pra você. Bora começar mais um Brasil Caminhoneiro. Você é bom de charada, parceiro? É? Então vamos ver se você adivinha essa daqui, ó. Presta atenção. Ela já levou família, cachorro, mudança, sogra, mercadoria e até banda de música. Sabe quem é? É isso mesmo, gente. A Kombi. E acredite, hoje, dia 2 de setembro, é o Dia Nacional da Kombi. E a Kombi nasceu na Alemanha, inspirada no conceito do Volkswagen Fusca. O primeiro modelo foi produzido em 1950 e rapidinho virou sinônimo de veículo para transportar pessoas e também cargas. No Brasil, a história da Kombi começa em 1957, quando ela começou a ser produzida por aqui. E ela caiu no gosto do brasileiro, viu, gente? Justamente pela sua versatilidade. Servia para o trabalho, para o transporte, para o comércio, para poder fazer viagens, mudança de casa. E olha a resistência, turma. A Kombi brasileira ficou em produção por 56 anos. E a fabricação terminou em 2013, com a famosa Kombi Last Edition. Você lembra? Foi uma série especial de despedida, ela era branca e um azul, tinha umas cortininhas, bonita por demais. E antes do aplicativo de entrega, gente, já tinha Kombi, viu? Antes de van escolar moderna, já tinha Kombi. A Kombi pode ter saído de linha, mas da memória do brasileiro, essa aí não sai nunca. É, gente, olha, vão passar décadas e décadas e ainda vai ter Kombi rodando pelo Brasil, viu? E antes de muita gente aprender o que era logística, a Kombi já estava carregando de tudo pelas ruas e estradas do Brasil.
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1: O caminhoneiro que transporta madeira trabalha literalmente entre a floresta e a estrada. E muitas vezes a viagem começa em uma estrada de terra, com barro, poeira, buraco, trechos estreitos, antes de chegar até o asfalto. E não é simplesmente jogar as toras no caminhão e sair andando, viu, gente? A carga precisa estar bem distribuída, devidamente presa, porque a gente está falando de pedaços enormes de madeira que podem se movimentar durante o trajeto. E o Francisco Garonce, nosso repórter especial, conversou com o estradeiro Daniel, que transporta toras e madeira, ó, há muito tempo. Vai daí, Garonce!
4: E o Daniel tem experiência de sobra nessa área. Daniel, conta pra gente, né, tá comandando isso aqui, qual que é o grande desafio?
5: Ô, Garonce, o grande desafio é transitar nessa rodovia junto com outros veículos, outros caminhões. Um veículo de grande porte desse, transportando mais de 70 toneladas, com quase 30 metros, eu acho que é um desafio enorme eu sair do horto e chegar na indústria.
4: Qual que é o pedaço mais complicado?
5: Hoje o pedaço complicado é o horto, dentro da fazenda, que tem o carregamento, você tem que sair, fazer a amarração, são pontos críticos, ponto com curva, estrada de terra. Então o ponto pesado dessa área é dentro do horto.
4: Agora, quando você está na estrada, você falou, uma carreta desse tamanho tem pontos cegos. A gente vê, inclusive, que eles são sinalizados aqui na carreta para os outros saberem disso. Sim. E muitas das vezes, o motorista do carro leve que está no trecho acha que, poxa, esse caminhoneiro aí não devia ter cuidado comigo. Mas muitas vezes você nem enxerga, né?
5: Positivo. Hoje, o trânsito está muito... O pessoal está abusando demais. Ultrapassagem, vias. Então, eu acho assim, o gigante, que é o grande, tem que cuidar do pequeno. Então, se eu não estou vendo ele no retrovisor, melhor não abusar.
4: Agora, ó, presta atenção, viu? Se você cruzar na estrada com um dos extra pesados, que tem 30 metros e pesa 74 toneladas, é importante saber que as reações dessa carreta não são as reações de um veículo de passeio. Ele não consegue parar com uma distância pequena, não consegue acelerar na hora que quer e também ao fazer curvas o raio é diferente. Por isso, nunca dispute espaço na estrada com esses brutos. E saiba que o caminhoneiro que está lá na frente, no comando, ele muitas das vezes toma determinadas atitudes pelas circunstâncias e não porque ele esteja querendo fazer isso só para mostrar que é grande e poderoso. E essa nossa conversa não termina aqui. A gente continua junto nas redes sociais, porque segurança é aqui com Garonce. E agora é com você, Riquete.
6: Valeu, Garonce. Aquele abraço para você, aquele reco-reco nas costelas, para lá de qualificado para toda a turma aí do Suco do Pica-Pau.
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6: Guilherme Benuto.
8: Vamos nessa, quero energia de vocês.

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1: Bom, agora um assunto chato: acidentes. E para falar sobre isso, vamos conversar com o Dr. Dirceu Rodrigues Alves. Ele é médico da Abramet, Associação Brasileira de Medicina de Tráfego. Ô, Dr. Dirceu, por que que morre tanta gente em acidentes em nosso país, hein?
4: Eu acho que depende de dois fatores principais. Primeiro, o Estado, o governo, a prefeitura, a federação e a sociedade como um todo. Né? Tem que haver um conjunto de ações para que a gente possa assustar isso. Para o lado do Estado, a gente tem que falar na educação de trânsito. Essa é a ausência que, desde 1997, ela está ausente das escolas, que foi pregado no Código Brasileiro de Trânsito. No entanto, não foi aplicado até hoje. E assim também a formação. A formação do condutor, né? A falta de cidadania, de aprendizado do que é a gentileza, do que é o carinho que a gente tem que ter com aquele que está sofrendo num trânsito que não anda, que não caminha. Um trânsito engarrafado, sofrido. E ao mesmo tempo saber que a tecnologia evolui, as montadoras estão montando veículos com uma tecnologia muito mais avançada.
1: Então a tecnologia vai avançando justamente para suprimir essa falta de responsabilidade do motorista, é isso, doutor?
4: Isso, exatamente. Essa montadora, né, criando veículos com dimensões maiores, né, bitrem, tritrem, né? Veículos mais largos, as pistas são as mesmas do século passado. Então, um caminhão, uma carreta, passa a meio metro uma da outra. Né? O perigo do acidente é muito grande. Então, o Estado, o município, tem que intervir, tem que fazer alguma coisa para que a gente possa reduzir essas mortes, esses sequelados no nosso trânsito. Não falando ainda do motociclista, essa é a vítima maior hoje. O pedestre e o motociclista sofrendo aí acidentes os mais absurdos, com um indivíduo dirigindo alcoolizado, alta velocidade, comprometendo logicamente a vida de todos que estão caminhando.
1: E parceiro, presta atenção nesses dados aqui, ó. 11 pessoas morreram diariamente, em média, no ano passado, nas rodovias federais brasileiras, em decorrência de sinistros de trânsito. 11 pessoas por dia, gente. Isso aqui, ó, são números de guerra, infelizmente.
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1: Tem música na boleia. Murilo Rufi.
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2: E vamos nós para um bate-papo estradeiro. Eu conversei com o caminhoneiro Jefferson. E olha, turma, ele estava com um clássico aí pelas rodovias. Quer saber qual é? Vamos ouvir o papo.
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2: Eu não resisto a um clássico. Essa 1519 Fucinhuda, fabricada em 1976. Antes de passar os cuidados do Jefferson, esse cargueiro era tratado a pão de ló pelo pai e o seu José. Agora você tem que tratar melhor ainda do que o pai tratava, né?
4: Com certeza. Deixar no capricho, né?
2: Eita, nós. E é difícil você encontrar um 1519 cabinado como essa aqui, hein, rapaz? Parabéns, hein?
4: Obrigado. Aqui, desde quando meu pai pegou, muita história aí com ele e tudo. E a gente vem cuidando, né? Manter aí pra... Já ficou da família, então agora tem que manter, né?
2: Olha, boas aulas da direção, o Jefinho pegou nessa 1519. Não foi escondido do pai, né? Foi com ele te acompanhando no dia a dia.
4: Foi ele, né? Foi trabalhando muitas vezes, quando era moleque. Aí foi pegando gosto, tamo aí, né?
2: Bacana. O que você costuma transportar aí na caçamba?
4: Na terra, entulho. Hoje eu tô trabalhando com asfalto, né? Massa, a raspa do asfalto, então... Que aparecer, pagando bem, a gente puxa.
2: É isso daí, ó. O trabalho que ele faz é durante a madrugada, é serviço de recapeamento que tá bombando por demais a cidade. E para deixar o caminhão dele ainda mais qualificado, tá lá, ó. Pessoal fazendo instalação do aerofólio. Acho que o pai vai gostar, hein?
4: Vamos ver, né? Espero que ele goste.
2: Boa. No teu caso, aí você tá apelando mais pra questão da estética do caminhão, porque você não costuma pegar muito trecho rodoviário, não, né?
4: Não, sim. Trabalhei na rodoviária. Via mais trecho curto, né? Aí é mais pela estética mesmo, dá uma diferenciada, né?
2: Opa! Agora, pelo fato de você colocar isso aí na lateral, eu tô vendo aqui duas vantagens que você vai ter. Primeira, diminuição do ruído por conta do vento, que não vai bater tanto ali na lateral da caçamba. E outro, que eu acho que você vai conseguir uma economia de combustível aí também, viu, mano?
4: Isso é verdade. Eu já ouvi falar que o defletor dá uma diferença boa, né? Na economia, até na estabilidade, né? Coisa que eu não sabia. Aí vamos ver, né? Fazer os testes depois que estiver instalado.
2: Olha, ele tá empolgado porque de tanto conversar com o pessoal aqui na fábrica e com outros profissionais do volante, ele falou: ô, Jefão, bota lá um defletor de ar lá na parte de cima que o caminhão vai ficar bacana. E eu acho até interessante, né? Eu acho que não apenas pra questão da economia, mas de você evitar, por exemplo, que o vento bate ali na caçamba e com isso muitas vezes algumas pedras, nem que sejam pequenas, mesmo com a tela por cima, de repente não caia na pista ou acerte algum veículo. Ou mesmo uma motocicleta, né?
4: Pode ser que sim, né? Pode ser que influencie, né? Porque, querendo ou não, o vento vem muito forte, né? Tanto às vezes pega até uma rajada de vento, com a velocidade do veículo também, acaba influenciando, e ali já dá uma diferença boa, né?
2: É um investimento caro que você tá fazendo aí no caminhão?
4: Não, pelo preço não achei muito caro, não, né? Um que é difícil de achar desse caminhão, né? No caso, ele tá até fazendo uma adaptação, mas... pelo preço que foi cobrado, a condição de pagamento, foi um bom investimento.
2: E um gosto bonito, né? De ficar com um caminhão diferenciado.
4: Principalmente isso, né? Na hora que a gente paga, depois que vê o resultado, vale a pena, né?
2: Vai ser, ó, cada parada, um clique, vai ser muito legal. E ele me prometeu, e promessa é dívida. E quer que o caminhão estiver qualificado, vou levar pra você dar uma banda nesse caminhão aí pelas... estradas, pelas ruas de São Paulo, é pra você ver quanto caminhão é gostoso de andar. E eu tô ansioso por demais. Vou aguardar, hein, meu irmão?
4: Vamos sim, vamos combinar.
2: Legal.
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2: Som na caixa. Zé Neto e Cristiano.

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4: Bom dia, família Rosa, tô por cá, viu? Tô por cá. Mossoró é o pago positivo. Tô por cá, viu? Quer ir a mal debochado, beleza? Bom dia pra nós. E aquele abraço, daquela proteção divina, amém? Tô por cá, viu?
1: Valeu, debochado. Um abraço pra você e pra todo esse povo aí no estado do Rio Grande do Norte, sempre sintonizados aqui com a gente. Ô, Mossorózona, velho de guerra. Faz tempo que eu não vou pra lá, viu, Paulinho? Eita, nós, viu? Tô precisando fazer uma rota pra esse Nordeste aí, ó. Conhecer mais o dia a dia da turma do trecho por lá. Eita, pelo menos atualizar, né, professor? Vamos com mais recado aí, ó. Não para de chegar lozinho aqui, ó. Senta, dele.
5: Alô, alô, velho. Fernando Riquetti, bom dia, aquele abraço, meu Deus, bom dia, aquele abraço, vamos embora, aproveitar esse dia maravilhoso, bom dia, papai te abençoe, vamos embora, Sergipe ficou no retrovisor já, picado ali por Etapa e Suma City, levando a latinha do suco da confusão, olha, coisa boa. Vamos embora,
1: parceiro, simbora. Mas é o seguinte, ó, tomar uma só depois que você completar o expediente aí, tá bom, meu irmão? Aquele abraço pra você, uma boa tocada aí, ó, fazendo rastros aí pelo Nordeste do Brasil, é a galera do grupo Rota 101. E você que tá ouvindo a gente aí, ó, faz parte de um grupamento também? É? Inclui o nosso WhatsApp aí no Balaio do Gato aí pra gente saber mais aí do dia a dia da turma aí, beleza? E mesmo você, ó, que sempre acompanha a gente, mas não é do setor de transporte, manda teu recadinho aí, ó, comenta aí sobre a importância do transporte do caminhoneiro no dia a dia, fazendo transporte aí de diversas mercadorias tão essenciais no nosso dia a dia. A gente também quer ouvir você, viu? Manda teu recadinho pra cá, anota o WhatsApp DDD 11 São Paulo 96082-5819. Eu repito pra você, DDD 11 São Paulo 96082-5819.
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1: Ih, rapaz, hora de recolher aqui minha bagunça, liberar a faixa que tem colega chegando pra seguir na programação. Mas amanhã, tamo de volta por cá pra mais um Brasil Caminhoneiro. 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Tá no trecho? Boa tocada. Tá em casa? Bom descanso. Fiquem todos com Deus e até amanhã.

0: expedito.
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4: Vamos lá, gente. 4:30, 4:30. Muito bom dia, cidade, bom dia interior, bom dia, nossa grande, imensa região, né? Você que tá acompanhando nós aí, ó. Estamos chegando mais uma vez de bem com a vida, quarta-feira. Hoje é dia 2 de setembro de 2026. Tempo bom, 11 graus a temperatura. Se chover, eu aviso, né? Vamos que vamos, dele que dele, né? Você que tá aí acordando com a gente. Vamos agradecendo a Deus mais uma vez, né? Obrigado, Deus. Obrigado, nossa mãe, Nossa Senhora de Aparecida. Maria passa na frente dos problemas, das dores, das dificuldades, das tristezas, das nossas angústias. Porque é como eu sempre digo, né? A palavra é gratidão. E Maria, Deus nunca abandona nós, né? E a nossa mãe, Maria, a nossa mãe, Nossa Senhora, sempre está com a gente. Obrigado, então, Deus. Obrigado a você que está aí com o rádio ligado, trabalhando, descansando, deitado ou em qualquer lugar que for acompanhando nós, né? Sempre coloque tudo acima de Deus e agradeça. Pai nosso que estais no céu, santificado seja o vosso nome. Venha a nós o vosso reino, seja feita a vossa vontade, assim na terra como no céu. O pão nosso cada dia nos dai hoje, perdoai as nossas ofensas, assim como nós perdoamos a quem tem ofendido. E não deixeis cair tentação, mas livrai-nos de todo esse mal. Amém. Porque eu creio em Deus Pai Todo-Poderoso, que foi e é o único Criador desse imenso universo de meu Deus. Obrigado, eu compadizei. Obrigado ao nosso amigo Oswaldo Bonitão, Vanderlei Arnucci. Ao lá, né, gurizada? Isso, eu tava até, tô meio, não sei se tô eu percebendo ou não, se estamos meio bom com a nossa rádio hoje cedo. Não me parece que tá quase meio parecido com o sábado de manhã, né? Mas você que tá ouvindo nós aí, meu amigo Oswaldo, meu amigo compadizeu, já estamos radinho no 12, acompanhando pelo rádio. Dá uma bisoiada pra nós, que é assim, aquela história, né? É, você lidar hoje com a informática, né? A informática veio para ajudar, né? Isso, mas às vezes também atrapalha um pouco. Mas tá louco de bom, também especial em nome sempre da borracharia Cidade Alta, funerária Ouro, posto amigão, a metalúrgica do Crigo Velho, aula única, Lucas Duarte, farmácia do Ravel, Crédito Laus, padaria Vitória e urma deditização. Isso. Ai, barbaridade, segundo o Ito, diz que tá meio fanho aqui a rádio, né? Vamos ver se o compadizinho vai dar uma olhada pra nós aí, tá bom? Tá de novo com eco, né? Vê como eu tenho uns ouvidos mais ou menos, minha gente. Mas é assim, vamos fazer o quê, meu Deus do céu? Pela vida, eu tô pedindo por aqui. Bom dia!
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1: Vamos lá, né? O vento vai, o vento vai. Gente, já já nós vamos resolver o problema. Isso, colega Douglas, tivemos que tirar o homem da cama de novo, né? Tivemos que tirar o homem da cama novamente, tá bom, gente? Mas já já vamos resolver o problema aí pra nós poder levar aquele som de qualidade a você, amigo ouvinte. Como pode dizer, pediu a hipocrisia, né? Meu amigo Oswaldo, tá mais ou menos igual o barulho de sábado de manhã, mas não dá nada, se dá, dá bem pouco. Vanderlei Arnucci pediu a música Menina da Aldeia, né, tio Ito?
2: Bom dia, compadre Baixo Pedro.
1: Bom dia.
2: Tá um pouquinho meio feio, mas... Olha o som na caixa aí pra nós daí.
1: Eita, tio
2: Ito. Então, um abraço pra toda essa galera aí, que Deus abençoe a todos.
1: Carcula, devagarinho, ajeitamos tudo, moçada. Tá aí a hipocrisia, barrito na manhã. Bom dia, 4h37, 11 graus.

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1: Mas é o bom dia, claro. Deixa eu falar aqui, calma. É, faltando 20 minutos para 5, já acho que agora será que resolveu um pouco mais o problema aí, tio Oswaldo, tio Ito tá com a gente também. Bom dia, gurizada, velho. Dona Claudete da Silva pediu Renê e Ronaldo, é o amor aquela. E o grande amor, enfim, é muito bonita aquela música. Meu compadre Zeu tá com a gente, bom dia, compadre, obrigado pela companhia. E também que amor a três, se a dois já é ruim, e tu que dirá em três, homem. Pelo amor de Deus, lá diz o compadre Zeu que agora tá bom. Obrigado, então, mais uma vez, ao colega Douglas, né? Depois, cobra do Patrão um pouco mais aí, tá bom? Eita, mundo, bom dia, alemão do Paulo Lopes!
2: Ô, Macedo, bom dia. Boa tudo bem? Pra nós, meu amigo, consegues botar uma música na programação aí pra nós aí? Pode ser a longa estrada da vida aí, meu amigo. Oferecer pra ti da rádio aí, pro nosso amigo Ito, tio Lida Gaita, nosso amigo Barro Preto e pro nosso amigo Oswaldo aí. Beleza, meu amigo? Boa quarta aí.
1: Pra todos Ito nós.
2: Subiu, né, do mapa, tá, deve estar tá sem telefone, homem.
1: Não, o Ito valeu, tá vivo, Ito. Tá vivo ainda tá vivo, né? Ô, tio Oswaldo, velho, como é que é? Tamo bonitão da vida
3: União. Tá bom, sim. Tá bom,
1: mas. Tá bom agora? Tá bom, agora deu
3: bom. Bom dia, Márcio.
1: Bom dia, Oswaldo. Então, bom dia, bonitão da vida União.
3: Falta nós a oração aí no ranchão. E a programação, a música da programação hoje aí, oferecer lá pro Alemão, lá pro Ito. Nossos amigos aí. Beleza, meu amigo velho?
1: Tá ouvindo mais, Carcô?
3: Abençoada.
1: Quarta-feira
3: pra todos nós.
1: Que assim seja, quarta-feira de cinza. Não é quarta-feira de cinza. Barba, né? Quero mandar uma abraço. Ô, dona Sirlene acompanhou nós cedinho. Ô, dona Sirlene, bom dia. Como é que a senhora tá? Tá bem? Mandar uma abraço aí pra dona Elia Rostiro. Olha, esse povo que acorda cedo, né? Gente, me quarta 18. 18 pra 5. Alô, mundão velho. Te conheci criança quando você morava, né, Ito? E o alemão lá de Paulo Lopes, diga pro alemão que tu tá vivo, Ito.
4: Ô, Márcio Pedro, tem que convidar o Oswaldo pra vir aqui conhecer o alemão. No dia da festa, o alemão vai tá aí.
1: Ah, vai.
4: Taura, ela vai
1: tá maior. Só promete.
4: Tem a fala, Zetaura aí, Márcio
1: Pedro. Só promete.

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4: Vamos lá, gente, é o meu, nosso bom dia, mais alegre, bom dia, alegria. Vamos acordando, acordando uma vida, uma coisa. Eita, e a véia, né? Tá bom, né? Já nós vamos acordar uma muletriz aí pro tio Eto, tem coisa, tio Eto, velho. Daqui a pouco tem o amor da minha vida com o Renê e o Ronaldo aí, a minha amiga Claudete. Já vai ter encruzilhada na estrada da vida aí, que o meu amigo, o nosso amigo alemão lá de Paulo Lopes, já partiu pra nós acordar, né? Vamos lá, ô, dona Inês, fica de zóio do Ito aí, dona Inês, de zóio, dona Inês. Uma vez pro meu amigo índio, pra Helena, povo amigo de toda a região, vamos acordando de nós, as tropas, ô, de nós, a cama não é moladinha, homem, é só pra dar uma dormida, homem, te acorda, piada.

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1: Mas que tal, que sim, que não, né? Ai, validade, olha, olha, 4:59:5, bom dia, 11 graus, choveu o aviso, né? Eita, mundão, né? Uma previsão aí pra hoje, amanhã não chove, mas se chover a gente fala, claro, claro, nem se preocupe. Pode esquecer, se tem até alguma coisinha, sexta, sábado, depois, domingo, tempo bom, frio, frio, frio, frio.
2: Eba, verdade
1: que erro, que não tenho sido tão bom como que é. Ei, acaba no mundão, né? Vamos lá, chega tarde, é de manhã, é, né? Vamos que vamos, dele que dê, dona Claudete, obrigado aí pela companhia, tá bom? Ela, o esposo, o filho Thiago, e as horas aqui da Anchieta, de toda a região, meu amigo, e o Marzinho aí, como é que tá? Deixa eu ver o Marzinho, velho. Meu, quarta-feira. Nossa Senhora, essa é de chorar. Meu amigo Tilo, lá em Luzerna, bom dia. Cuidado do Irvaldo Oeste, como é que estão aí, minhas? Como é que tá, seu Walter? Vamos acordando, tio Walter, tá na hora.

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1: Vamos lá, né? Então, o gado comeu raposa ontem, tu vai, validade, coisa de louco, né, tio? Vamos acordando pra vida, meu povo, vamos acordando, hoje é quarta-feira, metade da semana. Bom dia, Marcio Pereira, Sandra da Nova Capizão, toque uma música pro Guto, e diz que nós gostamos muito dele, né? E o Guto do Mato, né? Tá lá no mato, deve estar escutando, mas ativo Guto, velho. Eita, bondão, olha a hora, 4h57, 3 para 5, bom dia, 11 graus, acordando, é quarta aqui, né? É dia de nós espelhar mais uma vez pela vida, né? Aí saber quanto tempo nos resta a vida, né? Porque a vida é cada surpresa, eu tava vendo aí nos noticiários todos, né? E daí a gente também acompanhando agora nas redes sociais, né? Ali em São Miguel do Oeste, que é da região lá, aquelas duas irmãs, né? Sofreram um acidente no Paraná, né? Foi já na segunda de manhã ainda, né? Junto com a família, acho que tava, uma delas tinha filho de 6 anos junto e mais o esposo, se eu não me engano, né? São filhas de um candidato a deputado federal aí da região lá de São Miguel do Oeste, enfim, né? E uma delas, inclusive, eu acho que também é assessora, alguma coisa, na Câmara de Vereadores, enfim, né? Mas duas jovens também, né? Então você se imagina você ser pai, você mãe, né? E você, duas, chegar uma notícia assim, ó, acidente grave, acidente. Duas filhas morreram na hora e mais um neto, mais o genro, enfim, também hospitalizado. Então, você se imagina, né, gente, quanta tragédia, quanta coisa vem acontecendo nesse mundo. Por isso que eu digo, né, às vezes aquela ganância, aquela ignorância de muitas pessoas não leva a nada, viu? Não leva a nada, moçada. E como eu sempre digo, sempre seja grato, tá? Sempre seja grato pelas coisas, agradeça a Deus, né, e que as pessoas que de repente te ajudam, seja grato por isso também, né? Isso, às vezes, né? Ah, mas o fulano lá, por exemplo, o Oswaldo. Ah, o Oswaldo ajudou o Márcio Pedro 99 vezes, né? Uma vez que ele não conseguiu ajudar o Márcio Pedro a ir da cara com o Oswaldo, né? Aí não adianta, né, gente? Aí isso aí também já não é mais ser amigo, né, Oswaldo? Um abraço, meu irmão. Então, assim, gente, ele nunca sabe o dia de amanhã. Não adianta você ficar dizendo mal pros outros, querer brigar, porque desse mundo nós não levamos nada, viu? Esse mundo não vai lá no cemitério, tu pode ter certeza. Lá naquele quadradinho, tu vai ficar lá vivendo. Lá não vai entrar carro, não vai entrar casa, não vai entrar fazenda, não vai entrar dinheiro, não vai entrar o orgulho, a ignorância, não vai entrar nada disso. Não adianta viver em TV. Tu vai ficar lá, né? Não adianta nem colocar o ar-condicionado, que não vai resolver pra você lá, tá bom? Então tá aí, moçada. Seja sempre grato a Deus, né? Agradeça a Deus, né? A cada momento, né? E quanta tragédia aconteceu. Que Deus conforte todos os corações das famílias. Tá aí, milionários, é rico, canta e encanta na manhã. 5h11. Eita, vem comigo no 988156435, porque essa é feita pra você.

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0: Io sono una uscita, io già acordei, né, de madrugada, mas já estamos acordando, homem, pelo amor de Deus, né? E, né, patrão, diz que é uma verdade isso, a gente não sabe o dia de amanhã, homem do céu, não se leva a nada. Bom dia, meu patrão, velho, como é que você tá, homem?
1: Bom dia, Márcio Pedro,
0: você tá
1: bom
0: bem,
1: dia,
0: patrão?
1: Tô escutando aí as suas vozes.
0: Mas o patrão, velho...
1: O senhor tá falando aí dessa tragédia, né?
0: É bem o que o senhor tá falando. É triste mesmo. Embaixo. Com certeza.
1: Não sabemos o dia da manhã.
0: Com certeza.
1: É só agradecer ao nosso Deus.
0: Obrigado, meu Deus. Obrigado.
1: Toca aí pra nós, festa do Morro Feio.
0: Opa, opa.
1: Ofereça a todos os nossos amigos da manhã e da tarde, tio Luiz da Gaita, tio Guto do Mato,
0: bem de amigo.
1: Da Rosa, Marcão do Lampião, Ito do Larcedope e todos que nós estamos ouvindo.
0: Eita,
1: aquele abraço, aquele um bom dia pra cada um e a peito.
0: Meu amigo bonitão.
2: Bom dia, Márcio Pedro. Eu vi uma reportagem no Face aqui agora há pouco.
0: Aham.
2: Um casal com uma menina que estão hospedados em Joaçaba.
0: Aham.
2: No hotel de um vereador, eu acho, não me engano, Tinho, eu acho.
0: Isso.
2: É o nome dele, o Tinho. E vieram fazer uma cirurgia na menina e estão hospedado nesse hotel desse vereador.
0: Uhum,
2: e eles deram o Pix, só que eu não pude pegar o Pix aqui pra mim ver se isso aí é verdade, né, Márcio Pedro? Daí, se você escutar alguma coisa aí, na rádio aí, Márcio Pedro, você me comunique, tá bom?
0: É, cuidar um pouco esse negócio de Pix, eu tenho aqui, eu até vou ler pra você, só não vou dizer quem é a pessoa. Mas é uma pessoa conhecida, hoje de manhã eu vou conversar com ela, eu sei onde que ela trabalha, né? Pra ver se é verdade, ó. Eu recebi ontem à noite, né? Isso, por volta de 19h51, eu tava sem internet, né? Tava num local que não tinha internet. Disse bem assim, boa noite, tudo bem? Pode me fazer um favor? E a pessoa é muito conhecida aqui de Capinzal, né? Mora no Ouro, mas trabalha aqui em Capinzal, né? Isso. Queria ver com você se você tem R$987 para me emprestar. Amanhã às 12 horas, que seria hoje, te devolvo o valor. Fui efetuado um pagamento e excedeu o meu limite de Pix hoje. Pode me ajudar? Na verdade, eu nem respondi, né? Acredito que não, que seja golpe, de repente as pessoas clonam aí, sei lá. Então, cuide muito, você gosta de Pix, gente. Cuidar muito mesmo, sabe por quê? Que de repente você pode estar caindo num golpe aí, sem saber se realmente é ou não é. E esses casos de ajuda aí que o pessoal pede, muitos casos às vezes é real, mas tem outros aí que é bom, viu, Oswaldo? Até foi bom que o senhor falou, é ficar meio desóio, viu? Porque o que está acontecendo de golpe, gente, ó, não é fácil. É muitas pessoas, não sei, essas redes sociais hoje, a internet, ela te ajuda, mas também se você cair, e esse pessoal é tão convincente, né? Eles têm um palavra, vivendo bem, que eles conseguem convencer, mas é assim, assim, outra coisa, de repente você foi contemplado com R$50 mil, mas você tem que fazer um depósito de 3, 4 mil aí, mas por que fazer um depósito de 3, 4 mil? E às vezes você foi contemplado, você nem comprou nada de coisa para ser contemplado, então, abrir bem o olho, cuidar bem, viu, gente? Cuidar, porque hoje você sabe que para ganhar o dinheiro é difícil, né? Tá bom, João Melancia, boa
3: dia,
0: noite.
3: Bom dia, Marcelo.
0: Ah, não, é bom dia, certo, chega amigo, de noite.
3: Boa noite.
0: Eu passei a acordar de cama.
3: Muito frio e muita chuva?
0: Eu pensei um trovoada.
3: Tá mais ou menos, velho.
0: Tá dando uma trovoada, velho.
3: Márcio, vamos rodar pra nós com o Teixeirinha?
0: Aham.
3: Facão, 3 listras?
0: Facão, 4 listras. Isso.
3: Sei lá pro Garcito.
0: Ó o Galizé aí, mas ó o Galizé veio. Mas ó o Galizé veio.
3: O Anacleto, o Matilha Almeida.
0: Uhum.
3: Ele é antigo da Barra do Leão lá, o Santinho. E o demais ouvinte da 102.3. E me cadastro na oração da Rádio Capinzal e me coloco na oração das 6 horas né, com o Padre Mãos Vasco.
0: Beleza, amigo, tio Oswaldo.
3: Deus abençoe.
0: Ah, não, boa, esse é o.
3: De tarde tem mais.
0: Tem mais, é o João Melancia, né? Então vamos lá. Amanhã, agora sim, a festa do Morro Feio. Oi, moçada, 5:06, bom dia. Acorde, meu povo, acorde pra vida, porque tá na hora. A cama não é pra morar, não é pra morar de jeito nenhum.

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4: Comigo mesmo, né? E a dona Helena lá em Macerdó, beleza? Ela e o índio estão ligados. Ela pediu a resposta. Primeiro, qualquer um aí que o João Maria pediu, depois eu mandei uma resposta já, tá, né? Meu amigo alemão lá de Paulo Lopes também dizendo, né, que é lá também, né, muitos golpes, né? E é assim, né, interessante, de repente, como veio, ó, às vezes aí no teu WhatsApp, né, pedindo lá uma quantia, depois te devolve, pede pra pessoa mandar um áudio, né? Isso, manda um áudio aí dizendo se é você que deve, você já vai ver se é a mesma pessoa ou não, né? Isso, tá bom, gente? É, a coisa é complicada, que depois que foi, não tem como recuperar, né? Não adianta daí, tá bom? Não tem noite e não tem dia, né? Ô, meu amigo Ito, velho, e o galo Ito, velho, o Pipo, canta Pipo, velho, mas canta Pipo.
5: Pipo, você comeu a raposa ontem, levanta daí, vai, vamos, rapaz, vamos.
4: Canta,
5: vamos,
4: Pipo, canta aí. Canta. Pipo, mas a
5: você comeu a raposa ontem, você é um vadio, rapaz.
4: Mas a Pipo, velho, comeu a raposa, então vai, baridano.
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4: 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Quero mandar um abraço pro Tiquinho Retorno. Ô, Tiquinho, isso aqui é bonito, ó.
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1: Vamos lá, né? Amanhecer esse dia 2, quarta-feira, e tempo bom, né? Temperatura 11 graus nesse momento. Lembrando que às 7 horas, depois do horário eleitoral, né? 7h25, no Jornal 102, aí com o Jardel, temos a previsão passada a limpo, né? Com o Ronaldo Coutinho do Prado, os próximos dias também, principalmente final de semana aí, que logo, logo tá chegando, tá bom? 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
1: Mas que tal que sim, que não, né? Eu tenho meu nosso Bom Dia da Alegria. Vamos acordar, né? Tio Flávio Santos, tá na hora, tio Flávio, velho. Tá chegando da pireira da Lida. Ô, Patrícia, diz, pra quem nós vamos mandar um abraço pro pessoal da linha Martela, é isso? Que é um bom... Diga lá de novo, Patrícia, fala aí.
12: Ô, Márcio Pedro, bom dia de novo, viu?
1: De novo, amigo. Claro.
12: Toca uma música aí bem campeira. E ofereço pro meu compadre Milton de Almeida, que mora lá na linha Martelo, perto das Campinas, pra baixo do Guto do Mato lá. Pra ele e minha comadre Marlene. Ó, tocar aí o tropeiro Edo Teixeirinha, ofereça lá pra eles. Milton de Almeida, da linha Martelo. Um bom dia abençoado.
1: Mas, então, amigo, velho, vamos rodar agora a resposta pra quanto existe. Essa eu mando também lá pro Gutó, velho, pra toda a turma, né? Eita, mandamos 5 horas 19 no 5 e 19, bom dia, vamos acordando. Eita, quarta que dá, velho, né? Como é que tá o teu início de dia? Tá mais ou menos louco de bando especial, mas tá bom.

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1: Não, véio, tava vendo também nas redes sociais, né, do ontem, acho que ontem à tarde, município aí de Macra, né, no Planalto Norte Catarinense aí, né, isso, Macra, região de Rio Negrinho, Rio Negro, enfim, aquelas bandas pra lá, né, Macra já fica na divisa de Santa Catarina com o Paraná, né, é, você vê as ruas todas cobertas de gelo, uma grande camada de gelo, parece neve, gente, então, é... Que mundo que nós temos. Ontem à tarde também alguns vídeos, até conversei ontem à noite com o diretor de agricultura de Piratuba, o Bergamo lá, né? E estava me falando que ontem em Piratuba alguns pontos também granizo, não aquela quantidade, mas também deu uma chuva com granizo, então você vê como é que está também o nosso tempo, né? Então ontem lá naquela região aí no Planalto Norte, que principalmente em Macra, né? Macra ali tivemos, você olha isso, você entrar nas redes sociais, ver os vídeos, as ruas totalmente, a 116, BR-116, que corta lá a marca, né, que vai sentido a Curitiba, né, é também, é toda coberta de gelo, né, então para você ver como é que tá o nosso tempo, o nosso clima, minha gente, tá tudo virado, virou tudo numa coisa. Dona Juvelina, como é que a senhora tá? Tá bem, bom dia, Hamilton Matos, meu amigo, é o Barbosa, pessoal lá da Estância São Pedro também. Ei, meu povo, velho, vamos acordando, né? Vamos acordando. A gente não sabe mais o que vai ser, né? E o tal do El Niño, né? Esse El Niño aí tá se concretizando, se confirmando, né? E ainda disse que tem muita chuva aí, principalmente lá pro mês de março, abril ainda do ano que vem, né? Então vamos lá, né? Vamos fazer o quê? De repente tem tudo e acabou, já não tem mais nada, né? Ei, mundão, velho. Mente está apagada. 5 horas 24 minutos, vamos acordando, 5h24, né? Um bom dia pra você que tá aí saltando o berço. Ô, dona Inês, já levantou aí pra dar uns petelecos no tchuito aí ou não? Ai, meu dona Inês, eita, mundão, velho. Olha o bom dia, gente. 5h25, né? 11 graus, acorde pra vida. A cama não é moradia, viu? A cama é você dá aquela descansadinha. Uma hora e meia de um lado, outra hora e meia de outro, né? Depois acorda e vem a balida. Melhor receita você poder ir bem na vida é levantar cedo, lavar os olhos, jogar uma cinza na dentadura e vir trabalhar, né? Melhor jeito que tem, né? E do céu, só chuva, pedra. De vez em quando passadinho, cai com uma outra coisa.

0: A moda, né? Olha que moda bonita. Meu amigo João aqui pediu para nós rodeando o Teixeirinho, já rodeamos, né? Então deu um bom dia para nós e quer se cadastrar no Ranchão. Bom dia, como é que o senhor tá?
1: Bom
0: tá bem?
1: Dia,
0: tudo certo?
1: Bom dia, João Batista Gomes Padilha.
0: Como é que o senhor tá? Tá bem,
1: senhor? Cadastro no mas Ranchão da João, Lógica Pesal, manda a música de... Qualquer uma do Teixeirinha, manda pro tio Ito da nossa Dópolis,
0: oh, Ito,
1: e
0: pra tá toda lá,
1: a turma do Chimarrão.
0: Eita, mundão, vamos lá, né, seu Ito? É isso aí, né, gente? Obrigado aí. Mandar um abraço também, pessoal. Meu amigo Cidinho, Ruizada de Que Civil. Cidinho, velho, cedo já tá ouvindo nós, né? Quando a Que Civil também, né? Pessoal aí sabe que com essa chuvarada que dá de problema nas estradas aí de todos os municípios da região e às vezes as prefeituras não conseguem fazer tudo de vereda, né? Às vezes obstruir bueiros e tem muita gente aí que de repente você passa perto e vê que tem um toco, um pano, um galho, enfim, alguma coisa numa boca de bueiro, vai lá e limpa, não custa de repente você também tirar, ah, mas eu não trabalho na prefeitura, mas não é esse o caso, né? De repente você evita de dar entrar dentro de casa, porque tem gente que às vezes de desentupir os beijos são capazes de dar entupir ainda, né? Daí estamos perdidos também, né? Mas aí, gente, cada um fazer a sua parte, porque toda essa chuva da dona, vocês viram aí, como deu, tava vendo o pessoal aí tirando também aqui na Praça Aquiles da Gnaluz, ali na pontezinha, o pessoal ontem, acho que foi ontem de manhã, o pessoal da infraestrutura aí, através do Bortolom e toda a turma, tava ali tirando uns galhos, uns pau, uns troncos, né? Então, são árvores que vêm, né? De repente caem aí nas margens, vem. Então, se você também puder ajudar, de repente um simples bueiro, uma boca de lobo, aí perto da tua casa, ou lá no interior, lá que tá entupido, você vai lá com a pá, uma enxada, 5, 10 minutinhos, você limpa, você acaba ajudando não a administração, mas você acaba ajudando, às vezes, você mesmo, teu vizinho lá para baixo, de repente vai inundar tudo. Então, cada um de nós fazer a nossa parte, tenho certeza que as coisas melhoram. Meu amigo Daniel, lá do Maratá, né? Estão escutando, mas, Daniel, meu amigo é Ernesto, na Capilinha e Pira. Ah, não, Ernesto, mora na cidade, eu já veio pro limpo, né, Ernesto? Bom dia.
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0: 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Dia 11, Vista Alegre, lá de Imóveis e também bairro Navegantes. No dia 12 de outubro, a tradicional festa na Linha Sul Ouro. 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Dia 6 de dezembro, festa em Santa Bárbara Campos Novos. Um abraço sempre pro tio Justo da Luz, né, tio Justo? É isso aí, né? Temos que cuidar com a desolha aberta com os golpistas, homem do céu, né? Que é com meu amigo Daniel lá do Maratá, disse que foi lá dar uma passeada onde da Palinha Martinez, Jesus lá. E o que é que tu precisa aqui, meu guri, vem? Me diga aí, homens.
15: E também, Márcio Pedro, oi, quem tiver às vezes aí que puder, que queira doar ou vender baratinho assim, eu queria umas duas espigas do tal do milho branco, se alguém tiver.
0: Ah, o milho branco.
15: Pode me chamar aí no 49 98 04 83 76. Um abraço, Márcio Pedro, fico muito grato aí.
0: Obrigado, então aí, o tal do milho branco, né, umas duas, três espigas aí pra ele poder plantar, mas Daniel, velho, mas milho branco, boa pedido, tá bom, Daniel? Um abraço, 5:37, 5:37, bom dia, trabalhador.
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0: Vamos mandar um abraço ao seu amigo João aí do estacionamento, né? O João que mora lá na Rua do Beco. E o Rio, João, tá descendo, né? E está descendo, tá correndo pra baixo, tá indo lá pro Rio Grande já, né? 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Bom dia! Eu sou tropeiro e adoro essa vida. Eita, mundão, velho, vamos se alegrando, gente, vamos se alegrando. Quarta-feira, metade da semana, mais uma vez, né? Amigo Scapini, também, vamos na cama, não é morada, Scapini.
17: Nossa, da amargura,
0: Apinchei seus pedaços ao vento. Vamos lá, né? Eita, viva a vida, né? Viva a vida, né? Vamos trazer um modão aí pro meu amigo João. Vou mandar esse aqui também pro meu amigo Vivaldino. Vivaldino hoje tá de corda, hoje não atendo, mas já, Vivaldino, velho. Homem também, né? Nadando em riba do dinheiro, vai querer trabalhar tanto pra quê, né? Para, né? Aí uma moça Maria, né? Ô, dona Dó, tio Leopoldo, velho, olha as artes, tio Leopoldo. Vamos lá, gente, 5 horas e 40 minutos, 20 para 6. Bom dia, até a balada. E o chimarrão, como é que tá? O meu tá louco, de bom especial. Aqui no site tem espuma pra tudo que é lá.

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1: Vamos lá, vamos acordando pra vida. Eita, mudão, né? Quero mandar um abraço aí pra Leda Mara Poge. Já tá acordado, Leda? Mas a Leda de vez em quando acorda cedo, né? Pra ter mais tempo de ouvir nós, né? Eu que te tratei como rainha. Ô, Ernesto, vamos mandar isso aqui, Ernesto. Chonado pela Cirlei, né? Ai, né? Só mais uma vez, Gilberto, Gilmar, meu amigo Jundia, também já quase pronto pra ir pra Lida, lá pros Campos Novos. Obrigado, Jundia, como é que você tá, meu irmão velho? 5h43, Gilberto e Gilmar das Antigas, né?

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4: Olha aí, né? Quer mandar um abraço pro João aí. Ô, João, é o que você me mandou aí, o mesmo que veio pra mim, da mesma pessoa, viu? A gente não vai colar o nome agora, mas depois, durante a manhã, nós vamos conversar com ela, que provavelmente foi clonado o celular dessa pessoa aí, tá? Me mandou, mesmo que mandou pra mim, também veio no meu celular pedindo 900 e poucos reais aí, que já pagava hoje ao meio-dia. Então, cuidado aí com esses golpes aí, tá bom, gente? Então, o mesmo João que mandado pra você veio pra mim também ontem à noite. Então, pessoal, cuidar bastante aí, né? Isso. Pessoal diz, olha, eu não tenho dinheiro pra poder pagar hoje, amanhã ter pago em quina. Então, cuidar muito, muito antes de setembro chegou. Opa! 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
4: Vamos lá, mandar um abraço pro seu Jair Zanoni, Zilhota, coisa do Lanha, né? Lanha e Nova Capinzal, ali, né? Marcão da Luz, toda a turma se organizando pra primeira festa em honra a Nossa Senhora da Salete, a primeira padroeira Nossa Senhora da Salete aí também da paróquia São Paulo Apóstolo, né? Isto tá sendo construída aí no dia do Lã, em Nova Capinzal, né? E vai ser no dia 19 agora de setembro, tá? Que é o dia da Santa, que é num sabadão. Daí a celebração será feita ali na capela, viu? E daí o Cresterei, lógico, vai ser no pavilhão da Vila, já que a comunidade não tem o pavilhão ainda, né? Mas com certeza, né, Jair, com o empenho de vocês aí, logo, logo sai também. Mas já, tio Jair, velho, abraço, né? E claro, estaremos sempre junto com vocês aí. E os produtos da padaria Vetori vão estar por lá, né? Deixa eu ver quem mandou um bom dia aqui pra nós, né? O Roberto de Boa, mas já, Roberto, vem, bom dia, tio Roberto.
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4: 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Eita, mundo velho. Vamos lá, né? 5h52, 8 para 6, e que tá num sistema louco, gente.

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1: Mas que tal me vender, velho? Olha a hora, são 5 horas e 55 minutos, já vai ter a oração da manhã, né? Eita, moda, velho, olha o bolista do tio Candinho, velho, mas ah, tio Candinho, né? É, validade, tio Candinho. Vamos que vamos, a versão da Ponente, o Anacleto, cruzado da padaria, Vitor, se puxando, se perdendo pela vida. Lembrando que no dia 13 agora, né? E sem ser esse final de semana, no outro, né? Dia 13, vão estar atendendo o primeiro almoço da Associação dos Moradores aí das Duas Pontes. Hoje tem aí também festa na Vila União. E no dia 19, então, vai estar aí no Lotinho do Lanha, vai ser na Vila 7. 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E assim, você quer que o Marcos Pedburg aqui no Bom Dia, Trabalhador, no dia do teu evento? 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Meu amigo Patrick, lá em Nascer Novos, como é que tá aí? Homem do céu, tamo bem, hein? Bom dia, Patrick. Toca uma música de Paulo e Paulino. Mas, ó, Patrick, velho, um abraço, meu irmão. Uma calcula, se não, né? Obrigado pela tua companhia, tá bom, meu guri, velho?

Tchuito, velho, quase morremos de eu revidado. Tchuito vai estar com um balaio de ovo lá, quando eu fazer um revidado aqui no Capricho, vou dar uns toicinhos junto, né, Tchuito? Pra depois ir pra lida de campo, né? Vai fazer o que? Temos que pegar, né? Você sabe, meu amigo Patrick da Arsoleta, mais nada mudou, homem do céu. Mais nada mudou, né? Essa aqui é pra um aquário e tá aqui, né, Ernesto? Eu tô só esperando chegar o final de semana pra se bandear pra Capinzal, né? Eita, de pau de Paulinho das antigas, nada mudou.

0: Diz o Patrick, hoje é quarta-feira de namorar, né? Vai fazer o quê, né, Patrick? Um abraço, meu amigo João, também da Silva, da Donato Spadini, já logo indo pra peleia, pedir a gaúcha com o irmão, depois eu até rodeio, tá bom, João? Obrigado aí pela companhia do amigo também, sempre com o Radinho no 12 acompanhando nós, né? Deixa eu ver, né, senhor Oswaldo? É assim mesmo, né, gente? O Ito e o Revirado tá pronto aí, Ito?
1: Eu não sei, compadre, mais tá do que ultimamente não conseguindo comer direito.
0: Pois só é, eu tava olhando, tem as coisas mais boas, né, Ito? De que já faz um Revirado de novo, tá bom, Ito, velho?
2: Bom dia.
0: Bom dia, Dicandi. Como é que você tá, homem? Tudo bem, meu irmão?
2: Você me avisa, tá bom?
0: Eu te aviso, sim. Fique tranquilo.
2: Manda uma boa aí, do Jair Rodrigues, se puder.
0: Ai, cara, cula
2: assim. Valeu, um abraço, amigo.
0: Valeu, meu irmão, 6-1, né?
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9: Nossa Senhora, dai-nos a graça de um despertar abençoado. É assim que eu quero saudar a você, querido filho, filha. E vamos juntos pedir a Deus, nosso Senhor, que o dia de hoje, de fato, transcorra sob o olhar de Deus e a proteção da mãe. Muita paz e, claro, livre da inveja. Hoje é dia de eu mandar boletim online. Você vai no site www.padrereginaldomanzotti.com.br e se inscreva. Em nome do Pai, do Filho, do Espírito Santo. Amém. Senhor, o dia começa e vem oração e prece pedir. Mandai vosso arcanjo Miguel proteger-me no dia de hoje de todos os olhares invejosos e da língua traiçoeira. Senhor, pelo Arcanjo Miguel, eu peço a graça de que este esteja na porta de entrada e na saída da minha casa, e afugente todo espírito de inveja. Peço também, Senhor, afaste do ambiente de trabalho situações de discórdia e competição desmedida. Senhor, no Pai Nosso, teu Filho Jesus nos ensinou: livrai-nos do mal. E é por isso, Senhor, que pedimos: livrai-me também do sentimento de inveja, porque eu sei que é um dos pecados da minha fraqueza humana. Revesti-me, Senhor, das virtudes que me faltam e me são necessárias. Agi, Senhor, em minha vida de tal forma que eu tenha coragem de deixar a criatura velha, marcada pelo pecado e pelas trevas, e ressurgir como criatura nova, de luz, de amor. Senhor, eu peço proteção contra a inveja e peço a libertação da inveja. Eu quero agir de acordo com a vossa santa vontade. Sondai-me, Senhor, ide até o íntimo do meu ser. Libertai-me de todo egoísmo, maldade, inveja. Revesti-me do amor fraterno e da caridade. Pai nosso, que estais no céu, santificado seja o vosso nome. Venha a nós o vosso reino, seja feita a vossa vontade, assim na terra como no céu. O pão nosso de cada dia nos dai hoje. Perdoai as nossas ofensas, assim como nós perdoamos a quem nos tem ofendido. E não nos deixeis cair em tentação, mas livrai-nos do mal. Amém. Um excelente dia a todos vocês.

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1: Vamos dar um abraço ao nosso amigo Buxa aí, motorista da Colácia, que transporta os guti-guti, né? Os porquinhos lá. Ô, oh, Buxa, velho. Obrigado, meu irmão. Manda para todos os amigos, manda especialmente pro Ito. Nosso amigo Daniel lá do Maratá manda modão especialmente aí pro Tchuli, né? Quando eu rodar aí tem o Jair Rodrigues, depois tem a Gaúcha Cormosa também, tá bom? Moda linda. Meu amigo, deixa aqui um abraço pro Sadico Alias. Bom dia, Márcio Pedro. Estamos aqui na MBRF curtindo esse ótimo programa, né? E uma ótima quarta-feira com muitas músicas bonitas. Ai, dá vontade de voltar pra casa, mas fazer o quê? Em casa, homem, olha a arte. Alô, canarinho Pomerode, boa
2: e
1: noite.
2: Aí, Márcio Pedro,
1: bom dia.
2: Bom dia, tudo bem?
1: Chega de noite, vai, mas
2: temos na escuta.
1: Mas a canarinho, vem.
2: Moda boa,
1: canarinho cantador. Mas calcula, né?
2: Pro meu amigo Nelson Wolff.
1: Aham.
2: Pra minha esposa Lúcia.
1: Que ei, dona Lúcia, velha. Tá aí o pessoal pedindo do Jair Rodrigues, essa aqui é bonita. É a majestade, é o sabiá. Acabou que vai enterrar o show, irmão, viu, João? Parece meu amigo João aí, gurizada, vem com o Radinho 12. Vamos que vamos, desde que desde até 6:30.

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19: Vamos lá, mandar um abraço pro amigo Dércio Borges também. Obrigado, seu Dércio, pessoal do Clorão, né? Então, lá com a gente de gadinho também. Oi, às 6h23, às 6h23, 10 graus de temperatura. Tempo nublado, né? Mas segundo o Coutinho, mas que hoje amanhã não é pra nós ter chuva, né? Alguma coisa pra sexta e sábado, depois, semana que vem, aí, domingo, enfim, diante, muito frio, tá bom? Meu amigo Muki, como é que tá o Muki, velho? Que açougueira aí do Brunner, né? Sempre acompanha nós. Obrigado, tio Muki. Como é que você tá, homem do céu? Um abraço, um dia bom, amigo, né? Eita, bom, não, velho. Vamos trazer, né, João? Isso aqui é bonita. Os Mirins Gaúcha. Olha, moça. Um abraço aí pro nosso amigo Bafo, velho. Bafo tava ontem na cidade. Arroiba, de volta, Bafo.

0: se come olhar de Minsk, essa por favor, meu amigo, o bafo tá onde já, homem do céu, ele que tava ontem descarregando aqui em Capinzal, né? Aí Zagalo, velho, bom dia,
1: ô,
0: bafo,
1: Pedro,
0: como é que tá,
1: bom
0: homem?
1: Bom dia, homem, velho.
0: Tá onde, homem do céu?
1: Tamo aqui em Ipuaçu,
0: mas
1: tá fazendo xerxerê aí,
0: mas
1: perto Zagalo, de Galvão aí.
0: Mas Zagalo,
1: agora consegui conectar o radinho aí, beleza?
0: Toca
1: uma boa aí pra nós aí.
0: Valeu, já,
1: manda
0: já.
1: Manda um abraço aí pro Aguinaldo Carvalho.
0: Ah, vem, vamos com essa aqui que eu sei que você gosta, Reu Apaixonado. Vai pro Solzinho da Imbidatuba, vai pro meu amigo Adelmar da Rosa Vogopede. Vai lá no Mundão, Teodoro de Sampaio, Reu Apaixonado, é quarta-feira.

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1: Quero mandar um abraço pra Patrícia, né? Patrícia, ela que tava aí na casa do pai, né? Seu Exídio Marcon, né? Agora já tá de volta em Clonópolis, ela e o esposo, enfim, acompanhou nós, né? Obrigado, viu, Patrícia? Não deu pra ir tomar chimarrão com vocês, irmão. Na próxima vez aí, dando certinho, vamos com certeza lá pra conversar com teu pai, com você, com toda a família, enfim, né? Obrigado. Olá, Irxuma também lá na Boa Esperança. É, Boa Esperança, Peritiba, estão ouvindo aí, dona Laíra, ou não?
2: Bom, como é que a senhora tá? Pedro.
1: Tudo bem?
2: Certo?
1: Tudo certinho.
2: Tomando a escuta.
1: Mas calcula, então.
2: Chimarão.
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1: 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Lembrando mais uma vez aqui que o Clube de Mães de Linha Vitória Udo convida para o almoço dia 6 de setembro, domingo agora, no cardápio de carne bovina e suína, galeto, macarrão, arroz, aipim, farofa, maionese, pães, cuca e salada. Ingresso adulto 55, infantil de 7 a 10 anos, 25 pila. Reservas pelo 999-679147 ou 999-621116. Não será aceito Pix, apenas cartão de débito e crédito ou dinheiro, né? 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Um abraço e lembre, Deus é por nós, quem é contra nós, e eu volto já já no Capinzal Negócio.
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2: Olha o nosso WhatsApp, 98815-6435. 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Gente, bom, temos um lote em promoção. Nós vendemos somente essa semana um lote de 12 por 25, 300 metros, perto da creche do Santa Maria. Valor de 58 mil, né? 58 mil hoje esse lote. Depois eu vou pegar aqui o número de telefone do rapaz que mandou aqui pra mim. Qualquer coisa pode ligar pra nós aqui que a gente já repassa também, tá bom? Isso, meu amigo Leomar da Rosburgo Pere, mandando um abraço pro nosso amigo Manuelito, né? Ô, seu Manuelito, bom dia, como é que tá o amigo? Tá sempre acompanhando nós também. Obrigado aí pela companhia do grande Manuelito, velho. Um abraço pra você, tá bom? E esse telefone aqui, nosso amigo Ronaldo, aqui é o 999-17-4070. 999-17-4070. O número de telefone do pessoal, então, que tá comercializando esse lote aí, 300 metros quadrados aqui, próximo ao Creche Santa Maria, apenas 58 mil conto hoje, compadre. Mas hoje 58 mil conto. Se for amanhã ou depois, daí já fica um pouquinho mais caro. Então, essa semana ainda você pode comprar por esse valor, tá certo? Vamos lá, né? São 6 horas com mais 39 minutos, 6h39. Deixa eu ver mais o que o pessoal tem para nós. É vender aqui também, ó. A Luca, duas kitnet imobiliadas próximo à BRF, 99991-3635. Vende-se bicicleta ergométrica usada poucas vezes, 99956-7179. Um notebook, 200 contos. Estou vendendo porque esse preço, porque acabou a bateria e só funciona ligado na luz, né? 92001-4664. Máquina de costura. É, vai na luz, faz aquela zigue-zague, 230 pila, 99900-7420. Vende-se um apartamento no edifício residencial Prelúdio, no Jacob Durini, pode ser financiado, 99925-8273. Vende queijo, somente por encomenda, açúcar amarelo. É, ovos também, né? Enfim, 99804-8376. Vende-se um Gol Bolinha, duas portas, aqueles antigão lá, ano 2002, 14 mil reais, 99977-6930. 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Vende-se dois terneiros, 200 quilos cada, 99955-0936. Compre-se chocadeira elétrica no 998-22-3902. É o Telecone. Vamos lá, são 6 horas com mais 40 minutos, 6h40.

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0: Olha, gente, lembrando mais uma vez, ô, dona Lorena Crema, como é que a senhora tá, dona Lorena? A senhora tá bem? Obrigado aí pela companhia. Seu Antoninho aqui também, né? O que, que o senhor tem para nós negociar aqui, seu Antoninho? Tem alguma coisa para nós brincar aqui?
1: Bom dia, Márcio Pedro.
0: Bom dia.
1: Alto Alegre.
0: Tudo bem, Toninho?
1: Eu tenho para vender um barco de fibra novo, 3,5 de comprimento, por 1,20 m de largura.
0: Uhum.
1: É, quero 2.000.
0: Opa,
1: se
0: opa.
1: Se alguém interessar, é esse número mesmo aí.
0: Aham.
1: E também tem uma antena de internet com roteador novo,
0: uhum,
1: da Átila, vendo por R$200.
0: E eu faço o seguinte aqui, Mascarello, manda num áudio também com o número do telefone num áudio também, tá bom? Manda pra nós e fica mais fácil. Só digita aí o número do telefone, que daí fica mais fácil pra nós também colocar no site pra você, tá bom, Mascarello? Obrigado, povo aí. 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
0: Vamos lá, né? São 6:47. 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Amigo João aí só tinha passado um número errado ali, né? Do notebook lá, né? E isso, 92014664, né? Isso, 4664, mas é 4664, tá bom? Beleza, João? Já vamos consertar pro amigo aí, fique tranquilo. Deixa eu ver nós aqui rapidinho, o pessoal mandou outro número de telefone aqui de quem tá vendo esse barco de fibra aí e essa antena também, 999 18 7421, né, Mascarello? 999-18-7421. Meu amigo, pessoal, o Dunga vem aqui do Ricardo Alves, que tem pra brincar aí, Dunga.
14: Bom dia, seu Márcio.
0: Bom dia,
14: Pedro.
0: Dunga.
14: Aqui é o Dunga de Ricardo Alves. E o Márcio Pedro, eu trabalho de carpinteiro, pedreiro, eu faço tudo, jipão, churrasqueira, telhado, conserto telhado, eu faço todo esse serviço. Alguém precisar de um conserto aí, serviço grande eu até não queria pegar, mas eu pego pequeno assim para a gente fazer uma reforma no telhado, eu faço tudo. O meu número de telefone é 988-88-8035. Obrigado, seu Márcio Pedro.
0: Beleza, tá dado um recadinho aí, né? 6:49, 6:49. Lembrando que daqui a pouquinho temos os 5 minutos com Jesus, depois nós temos às 7 horas o horário eleitoral gratuito.
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0: Olha, lembrando, gente, que nós estamos vendendo aqui também, ó. Deixa nós vender. Vende-se de 15 a 20 sacas de milho na espiga, 998054063. Vende-se uma moto KS ano 2004, vendo o troco por bezerro, 999548593. Precisa de brasilite, madeira, ripas para tesoura, para doação. Se a gente tiver, 988949279 ou 998071830 também. É o telefone. 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Já chegando 5 minutos com Jesus, depois o horário eleitoral gratuito e, claro, 7h25 teremos o Jornal 102. Um abraço!
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2: Nesta terça-feira, dia 2 de setembro, inicialmente saúdo a você que está me ouvindo, me acompanhando. Esse momento especial que sempre temos juntos aqui em torno da palavra de Deus. Como é bom estarmos juntos. E hoje vamos meditar sobre o tema: a bênção do perdão. A bênção do perdão. Baseado no Salmo 32, versículo 1, que diz: feliz aquele cujas maldades Deus perdoa e cujos pecados Ele apaga. Estimados amigos, imagine a seguinte situação: você deve uma grande quantia de dinheiro a um amigo. Apesar de todos os seus esforços de pagar a dívida, no dia do acerto ele diz: não se preocupe, alguém já pagou tudo para você. Alguém já pagou tudo para você. Certamente uma alegria incontrolável invadirá o seu coração. Se receber o perdão de uma dívida financeira já traz felicidade. O que quer dizer do perdão da maior dívida que carregamos? O pecado? Foi exatamente essa experiência que levou o salmista a declarar: feliz aquele cujas maldades Deus perdoa e cujos pecados Ele apaga. Salmo 32, versículo 1. No entanto, o autor do Salmo 32 resistiu em confessar seus pecados. Ele havia cometido adultério com a esposa de Urias e, com o coração endurecido, tentou esconder seu pecado a Deus. Com isso, seus ossos envelheceram pelos seus constantes gemidos dia após dia. A mão de Deus pesava dia e noite sobre ele. O resultado foi uma consciência pesada e uma angústia que corrói seu vigor, como a terra seca sem água. Só quando confessou tudo ao Senhor, encontrou paz e alegria. A intranquilidade sumiu e tudo mudou em sua vida. Veio a alegria e a certeza que Deus o perdoou através do seu Filho, nosso Senhor Jesus. Diante disso, meu amigo, minha amiga, a partir desta experiência, como nós acabamos de ouvir, do rei Davi, O salmista, a Bíblia Sagrada, encoraja todos a buscarem o perdão em Deus. Ele lembra a cada um de nós que apenas no Senhor está a verdadeira alegria. Isso se torna mais claro ainda em Jesus. Por meio de sua obra, no alto da cruz, nosso Senhor Jesus nos traz reconciliação com Deus e o verdadeiro perdão. Amém. Bondoso Deus, ajuda-nos a perdoar o próximo como tu nos perdoastes e trouxeste alegria para a nossa fé, para a nossa vida. Fortalece a nossa fé e gratidão em Cristo Jesus, nosso Salvador. Amém. E assim hoje nós lembramos a bênção de receber o perdão da parte de Deus. Assim como nós lembramos de Davi e muitas outras pessoas da Bíblia Sagrada, e muitas pessoas também que nos antecederam, receberam o consolo, a bênção do perdão. Que penso nós também sermos perdoados em nossos pecados. E isso Deus faz com seu Filho Jesus no alto da cruz. Nos alegramos quando, nesse mundo, somos perdoados de muitas coisas. Imaginamos então o perdão de nossos pecados. Com esta bênção do perdão que Deus dá, vamos em frente. Um feliz e abençoado dia. Um grande abraço. Amém.
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11: Em instantes, horário eleitoral gratuito.

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19: 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Capinzal FM 7:26.
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19: Muito bom dia. Quarta-feira, metade da semana, 2 de setembro de 2026, tempo encoberto no Baixo Vale, 12 graus é a temperatura. Você confere já já a previsão do tempo do Ronaldo Coutinho. E ainda hoje, comércio ambulante é debatido em audiência pública e projeto avança na Câmara. Comerciantes apresentaram demandas e defenderam regras mais claras para a atividade, com destaque para o combate à concorrência desleal. Dom Frei Mário Marques entrega livro ao Papa Leão XIV durante audiência no Vaticano. O bispo de Joaçaba cumprimentou o pontífice, pediu orações pela diocese e apresentou o movimento Mães que Oram pelos Filhos. Mega Sena acumula e prêmio sobe para 41 milhões. Ouro realiza nesta sexta desfile cívico em homenagem à independência do Brasil. Comunidade do Oratório Caravaggio promove almoço beneficente para aquisição de equipamentos. Família procura por jovem que desapareceu após sair de clínica em Luzerna. No nosso boletim de Brasília, entidades e candidatos à presidência querem que os fatos descobertos sejam investigados amplamente. Segurança Pública, motociclista morre em colisão com veículo com placas de Campos Novos na Serra de Santa Catarina. Acusado de matar o próprio pai em Capinzal, será julgado em júri popular. Perseguição à motocicleta termina com casal preso por tráfico na SC-467 em Jaborá. No esporte, Atlético Mineiro vence Cruzeiro de virada e avança às semifinais da Copa do Brasil. Outros dois confrontos ocorrem hoje. Eu sou Jardel Martinazzi e apresento essas e outras informações a partir de agora no Jornal 102. Produção, Departamento de Jornalismo da Capinzal FM, na direção de Luiz Pedro Scarton. 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
19: E vamos dando boas-vindas a partir de hoje a Marista Frei Rogério, faz parte da nossa programação aqui do Jornal 102.
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19: 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Ronaldo Coutinho do Prado, tempo encoberto, 12 graus a temperatura. Bom dia.
0: Bom dia. É, o dia começa aí com frio, provavelmente nevoeiro. Tem aqueles nevoeiros pegando a região, que exige cuidado nas rodovias. Pode ter mínimas aí de 6, 8 graus, um pouco mais, um pouco menos. E à tarde não passa muito dos 20, 21 graus. Amanhã também tempo bom, parecido, frio e agradável à tarde. Dois dias aproveitáveis. Entre sexta, ao longo do dia e sábado, alguma chuva ou trovada, bons períodos sem, cai a temperatura. Faz muito frio no domingo, já pode ter geada com mínimas até negativas ou perto de zero e não esquenta muito. Na segunda, geadão na região. É bom o pessoal monitorar porque pode ser que haja algum problema com as frutas de caroço já no amanhecer de domingo e principalmente na segunda e menor chance na terça. É bom ficar de olho. Da Climatea, Ronaldo Coutinho.
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19: Agora 7 da manhã, 33 minutos, vamos com os resultados das loterias. Tivemos ontem sorteio da Mega Sena, mas ninguém acertou as 6 dezenas, com isso o prêmio acumulou para 41 milhões. Os números foram 16, 30, 40, 47, 48 e 60. 21 apostas levaram a quina, pouco mais de 80 mil reais, 1.699 apostas fizeram a quadra, 1.646.
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19: 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O projeto que regulamenta o comércio ambulante em Capinzal avançou mais uma etapa após uma audiência pública realizada ontem na Câmara de Vereadores. Esse encontro reuniu vereadores, representantes da CDL e membros da comunidade para debater a proposta e apresentar algumas sugestões. A audiência foi proposta pelo vereador Enio Page, contou com a participação de diretores e associados da CDL. Entre os principais pontos debatidos estiveram a utilização de calçadas e vias públicas, a definição de locais para atuação dos ambulantes e aí também a fiscalização. O vereador Enio, em entrevista, avaliou positivamente o encontro, afirmando que a intenção é agilizar a tramitação do projeto para que a matéria possa ser votada ainda neste mês.
4: Foi aprovado o projeto da maneira que foi sido elaborado. Então agora, a tramitação dele, né, é o próximo passo agora é formular o projeto, protocolar ele, né? Vamos ver se a gente consegue para sexta-feira já, né? Protocolar para que ele possa tramitar o mais rápido possível e ser votado o mais rápido possível, para que o prefeito daí também possa sancionar a lei e depois ele possa também fazer a regulamentação e, de repente, escolher os locais também onde ele possa dizer que os vendedores ambulantes possam permanecer para seu comércio.
5: Em resumo, serão definidos os locais onde eles poderão comercializar, é isso?
4: Ainda não é definido, porque isso é quem vai fazer, é o prefeito.
5: Mas que eles só poderão comercializar em espaços definidos pelo Executivo.
4: Isso aí. Na verdade, nas calçadas, nas ruas centrais, não poderão mais comercializar. Então, agora cabe ao Poder Executivo escolher os pontos, né, para que eles possam comercializar seus produtos. Então, ficou assim bem claro, né? Então, eu agradeço, né, com certeza, né, a participação de todos, e eu tenho certeza que esse projeto é o primeiro passo, né, para que a gente possa realmente regulamentar essa questão dos vendedores ambulantes aqui no município.
5: Foi levantar também a questão da fiscalização.
4: A fiscalização, com certeza também, ela vai ter, né, porque já existe os fiscais, né, entendeu? Tanto o Instituto Tributário, também com o Código de Postura, entendeu? Mas com a lei aprovada e regulamentada, com certeza, vai ser mais fácil também para que a fiscalização possa agir, né, e cumprir, né, aquilo que está na lei. Que provavelmente será votado esse mês de setembro, deverá ser votado, né, para que o mais rápido possível o prefeito possa regulamentar e também fazer com que essa lei ela entre em vigor o mais rápido possível, para que o nosso comércio com certeza possa suspirar também melhor, né, ter mais alívio, né, nessa questão dos vendedores ambulantes aqui no município de Capinzal, nas calçadas e ruas. Então, agradeço a todos.
19: Pois é, a tal concorrência desleal vai além dos vendedores ambulantes. Há empresas em Capinzal com mais de 45 anos de história, negócios que atravessam gerações, enfrentam crises e continuam de portas abertas, mantendo funcionários, pagando impostos, cumprindo todas as obrigações exigidas pela lei. E uma dessas empresas mantém atualmente 15 funcionários, são 15 famílias que dependem daquele negócio e de uma estrutura construída ao longo de décadas. O problema não é ter concorrência. Ela é necessária, faz parte do comércio. O problema surge quando as condições deixam de ser iguais. Enquanto uma empresa mantém funcionários registrados, paga encargos, impostos, aluguel, contador, todas as demais empresas para funcionar dentro da lei, as despesas, na verdade, pode enfrentar concorrentes que atuam com custos menores, justamente por não estarem submetidos às mesmas exigências, cumprindo as mesmas leis. A pergunta é simples: como competir de forma justa se as regras e custos não são os mesmos? Então vai essa reflexão. Então, que há concorrência desleal no comércio local que vai além dos vendedores ambulantes. O município de Ouro fará um desfile cívico em homenagem à independência do Brasil. O diretor de cultura, Laudemir Heck, detalhou o cronograma, explicando as razões que levaram a administração municipal a antecipar o evento cívico para a próxima sexta, no período matutino.
6: Nós, em conversa aí com a administração, né, do município de Ouro, nós optamos por nós fazermos o nosso momento cívico no dia 4, na sexta-feira, por ser um dia letivo. Então a gente consegue unir mais as turmas das escolas, né, os alunos, os professores, justamente por ser um dia letivo. Nós também tínhamos pensado na fazer esse momento no dia 7 de setembro, né? Mas como nós temos aí a nossa cidade co-irmã, Capinzal, que já tem sempre um evento grande também nesse dia, então ficaria mais complicado. Então nós optamos por essa data, na sexta-feira, no período da manhã, para nós fazermos esse nosso encontro, esse nosso momento cívico, né? Para homenagearmos então a nossa pátria. Ainda temos, né, na programação, o desfile que sairá do posto da Ambrós até o ginásio do Esportes, onde então acontecerá o ato cívico, o ato solene. Nesse desfile foram convidadas diversas entidades, todas as escolas municipais e estaduais do nosso município, os quais já confirmaram a presença. Então nós teríamos aí em torno de uns 10 pelotões para nós fazermos o desfile neste dia 4 de setembro. Porém, todos já estão comunicados, né? Em caso de chuva, nós manteremos o ato solene no ginásio de esportes.
19: A comissão organizadora do Oratório Nossa Senhora do Caravaggio promove no dia 10 de outubro um almoço beneficente no centro de eventos. O objetivo é arrecadar recursos para suprir uma demanda antiga do local e eventos parceiros, a compra de espetos para o setor da churrasqueira. Em entrevista ao membro da coordenação, Valdecir D'Ambroso, Pelé, nos explicou que a aquisição vai estruturar não apenas eventos do oratório, mas também beneficiar outras celebrações.
1: E a gente sempre teve um problema, que é o problema de espetos. Então, o pessoal do Caravaggio também organiza a festa São Paulo Apóstolo. Também tem o mesmo problema. A paróquia adquiriu 200 espetos. Nós vamos fazer esse almoço para adquirir 200 espetos. E tem o pessoal do sindicato, que eu já conversei com o Ademar Spironello, que é o presidente, também ocupam na festa do colono, né? Também vão adquirir 200 espetos. Então, eu queria aproveitar o pessoal, quem quiser colaborar, no dia 10 de outubro, ao meio-dia, nós vamos fazer um almoço no centro de eventos do oratório mesmo, aquele menorzinho lá, para nós arrecadarmos uns trocos e adquirirmos esses espetos, porque todas as festas, tanto de São Paulo Apóstolo, como do Caravaggio, como da festa do colono, não tinha espeto. Então, um transtorno, você pegar emprestado, depois é ruim para devolver. Então, como a gente já, esse ano, investiu na churrasqueira em torno de uns R$35 mil, bem reformadinha, então agora o próximo passo é os espetos.
2: Como é que vai ser a comercialização desses ingressos, bem como também você tem um limite de ingressos à venda para esse almoço que a comunidade estará realizando?
1: A venda, ela está com todos o pessoal da comissão lá do Caravaggio, ali em Capinzal, no Calçadão, nós temos na Só Criança ali, e a comercialização, ela assim, vai ser para o meio-dia, e esse almoço servindo aí para o meio-dia e meio, galeto, leitão e macarronada e saladas, né?
19: Ontem à noite, nossa reportagem foi procurada por familiares solicitando ajuda para localizar o jovem Gabriel Moreira da Costa, de 32 anos, ele que mora em Bicaré e tem familiares aqui em Capinzal. Segundo informações, Gabriel saiu de uma clínica no município de Luzerna na segunda-feira à tarde, após as 16, e não foi mais visto. No momento do desaparecimento, ele estava vestindo uma jaqueta vermelha, calça jeans escura, estava conduzindo uma motocicleta, uma Honda CG de cor vermelha. A família está bastante preocupada e pede apoio se alguém tiver alguma informação sobre o paradeiro deste rapaz, Gabriel Moreira da Costa, 32 anos, que mora em Bicaré, tem familiares aqui em Capinzal, foi numa clínica na segunda-feira ainda, lá em Luzerna, saiu do local e não foi mais visto. Nós temos a foto do rapaz lá no portal de notícias e nas redes sociais da Capinzal FM. Durante a audiência geral no Vaticano, ontem o bispo da diocese de Joaçaba, Dom Frei Mário Marques, cumprimentou o Papa Leão XIV, entregando a ele um livro do movimento Mães que Oram pelos Filhos, destacando a expansão da iniciativa em vários países. Dom Mário está no Vaticano para participar das celebrações dos 800 anos da morte de São Francisco de Assis. Franciscano capuchinho e natural de Luzerna, o bispo mantém forte ligação com a espiritualidade franciscana.
7: Minha saudação a toda a diocese de Joaçaba, nosso povo de Deus, na alegria de estar aqui no Vaticano, tive a oportunidade de saudar também o nosso Santo Padre, o Papa Leão XIV, e pedir a bênção por nós e pela nossa diocese, e também da minha mãe, também entregando um livro das Mães que Oram pelos Filhos, o movimento de Mães que Oram pelos Filhos, movimento esse que está sendo espalhado para o mundo todo, e o Papa, assim, com alegria, acolheu o livro e agradeceu também o movimento das Mães que Oram pelos Filhos. Sou assistente espiritual pela CNBB no Brasil.
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19: 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Paulo Taran e a informação.
0: O caso envolvendo o Banco Master, o ex-banqueiro Daniel Forcar, o ministro Alexandre de Moraes, o procurador-geral da República, o presidente do Banco Central Gabriel Galípolo, citado várias vezes, e o delegado-geral da Polícia Federal Andrei Rodrigues, preocupa organizações que acompanham o dia-a-dia da política brasileira. Em nota, a Transparência Internacional disse que é preciso uma investigação ampla. Já a OAB disse que acompanha o desenrolar dos fatos com atenção e preocupação elevadas. Os pré-candidatos à presidência da República também versaram sobre o tema. Flávio Bolsonaro disse que os fatos apontam descobertas perigosas.
8: São muitas acusações graves e que eu espero de verdade que ele esclareça, porque se ele não esclarecer e se comprovar o que essas suspeitas que estão sendo reveladas agora, ele não tem a menor condição de continuar sendo ministro do Supremo Tribunal Federal.
0: Romeu Zema entende que o ocorrido explica por que é tão difícil furar a bolha principal da política de interesses.
9: Nós sabemos que Supremo no Brasil hoje é uma instituição desacreditada, até porque alguns ministros lá fizeram negócios com esse bandido.
0: Renan Santos, que teve sua campanha suspensa por 24 horas e depois liberada, também se manifestou.
10: Vendo o que está acontecendo agora com o senhor Alexandre de Moraes, que está envolvido até o pescoço no escândalo do Banco Master, como funcionam as grandes reuniões em Brasília, a forma como as coisas são decididas hoje no nosso país.
0: Para Ronaldo Caiado, o Brasil quer saber agora quem é quem.
11: Com os fatos que vieram ao conhecimento da população brasileira, fica claro que o ministro Alexandre de Moraes não tem a menor condição de continuar à frente do Supremo Tribunal Federal.
0: O fenômeno Augusto Cury, que cresceu nas pesquisas nos últimos dias, disse que o Brasil está enxergando que há outros caminhos.
12: Tem de investigar de maneira séria quem paga os colaboradores do judiciário em todas as esferas, inclusive no STF, é o contribuinte.
0: O candidato Lula não quis se manifestar. Da mesma forma, continuam calados os demais ministros do STF. De Brasília, Paulo Otaran.
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0: 7:52. 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
0: Informações esportivas com Jorge Luiz, definido o primeiro semifinalista da Copa do Brasil. Outros dois serão conhecidos hoje. Tudo bem, Jorginho? Bom dia.
2: E ontem à noite, o Atlético Mineiro venceu o Cruzeiro de virada por 2-1 pelo jogo de volta das quartas de final da Copa do Brasil e avançou para as semifinais da competição, uma vez que as equipes empataram 1-1 no jogo de ida. Com o resultado, o Atlético Mineiro vai para a próxima fase da competição, onde vai enfrentar o vencedor do jogo entre Internacional e Grêmio, o Grêmio e Internacional, que empataram o primeiro jogo em 0-0 no Beira-Rio. A primeira partida da semifinal está prevista para a semana do dia 1º de novembro, enquanto a volta tem previsão para acontecer na semana do dia 13. Para hoje, Santos e Palmeiras decidem, às 21h30, na Vila Belmiro, uma vaga nas semifinais da Copa do Brasil. O Palmeiras entra em campo com ampla vantagem após vencer o jogo de ida por 3-0 e pode perder até por 2 gols de diferença. Já a equipe santista aposta no fator casa e no retorno de Neymar para tentar uma virada histórica no jogo de logo mais à noite. Vitória e Vasco se enfrentam também nessa quarta-feira, às 21h30, no Barradão, pelo segundo jogo das quartas de final da Copa do Brasil. O Vasco venceu o primeiro confronto por 1-0 e joga pelo empate. Para avançar diretamente à semifinal, o Vitória precisa vencer por pelo menos 2 gols de diferença. Uma vitória simples leva a decisão para os pênaltis. Na quinta-feira, nós teremos o encerramento, então, das quartas de final na Arena do Grêmio Porto Alegre, Grêmio Internacional. Esse jogo está marcado para as 20 horas. E logo mais à noite, tem as finais do segundo campeonato empresarial de Capinzal na modalidade de voleibol. A Capinzal FM transmite as partidas da decisão do feminino e do masculino no Dileto Bertaioli. No feminino, às 19 horas, a final será entre a Casa dos Esportes B e a CR Bebidas Mecânica Neuri. E no masculino, às 20 horas, jogam American Barber Shop e Engimed. As finais do futsal acontecem na sexta-feira no Veterano, no feminino e também no livre masculino, Jardel.
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0: 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Alexson Luiz e as informações, bom dia.
7: Bom dia, Jardel, bom dia ouvintes. Ocorrências do setor de segurança pública: um homem de 65 anos, identificado como Mário César da Silva, morreu após uma colisão com uma motocicleta em um UP com placas de Campos Novos na SC-114. O motorista do carro não ficou gravemente ferido e o teste do bafômetro deu negativo. As circunstâncias do acidente serão investigadas. Em 13 Tílias, um homem de 39 anos ficou ferido após ser atingido por disparos de arma de fogo na linha caçadora. Segundo relatos, o suspeito teria efetuado vários disparos e fugindo em uma caminhonete. A vítima foi encaminhada para atendimento médico. Em Jaborá, um casal foi preso após tentar fugir de uma abordagem da Polícia Militar na rodovia SC-467. Durante a fuga, o homem teria jogado uma mochila às margens da rodovia, onde foram encontrados pouco mais de 1 quilo de maconha, 9,8 gramas de cocaína e 2 celulares. O homem também possuía um mandado de prisão em aberto. Em Capinzal e Ouro, foram 24 horas relativamente tranquilas. O Corpo de Bombeiros foi acionado na noite de ontem para averiguar uma situação envolvendo uma motocicleta avariada que estava caída ao lado da via, na Estrada Velha, aqui Avenida José Leonardo Santos. O Corpo de Bombeiros esteve no local e não encontrou o condutor. A moto, reafirma, apresentava danos materiais e não possuía registro de furto. Fato foi registrado, mas reafirma, o Corpo de Bombeiros não encontrou o condutor deste acidente. São as informações, Jardel.
0: Ok, obrigado, Alexson. Lembrando que um caminhão carregado com farelo de cereais saiu da pista agora pela manhã em Seara, por volta das 7 horas, na 283. O veículo seguia sentido Chapecó a Seara quando o motorista perdeu o controle da direção para evitar uma colisão, desviou para a direita e entrou em uma pequena via de acesso a uma residência. Atingiu a frente da casa, provocando danos leves e ficou lateralizado. Moradores da casa não ficaram feridos, assim como o motorista, que saiu ileso. A Justiça de Capinzal decidiu que Felipe Venâncio Pereira Ribeiro, 26 anos, será submetido a júri popular pela morte do pai, Jonei Ribeiro. Esse crime foi em janeiro desse ano, após uma discussão quando Felipe teria efetuado um disparo contra a vítima, que morreu no Hospital Nossa Senhora das Dores. A defesa ainda pode recorrer da decisão, por isso o julgamento ainda não tem data definida.
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0: 131 atendimentos no Hospital Nossa Senhora das Dores. Nas últimas horas, 77 de Capinzal, 30 do município de Ouro, 4 de Sorteia e outros vários municípios. 11 pacientes internaram, são 30 ao total e uma pessoa está isolada. Concluímos assim mais uma edição do nosso Jornal 102, produção, Departamento de Jornalismo da Capinzal FM, na direção de Luiz Pedro Escarton. Muito obrigado pela sua audiência, ótima manhã e até mais.
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3: Eu amo a Capinzal, são 8 horas com mais 7 minutos. 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
5: O tempo passa rápido demais. Quando a gente percebe, já é manhã de novo, já é setembro e a vida está seguindo. Mas a vida não é uma corrida para chegar primeiro, é uma caminhada para aproveitar o caminho. Você vai cair, vai sofrer, vai se decepcionar. Mas cada dor traz uma lição e todo tropeço ensina a caminhar melhor. Então não tenha tanta pressa. Sinta o perfume das flores, valorize os abraços, as risadas, o amor e as pequenas coisas que fazem realmente a vida valer a pena. E se hoje o caminho estiver escuro, siga em frente. Talvez seja justamente aí que você encontre a direção. Não deixe a pressa roubar aquilo que o relógio não devolve, o tempo, os encontros e os pequenos momentos. E quando olhar para trás, que você tenha mais histórias bonitas para lembrar do que motivos para se arrepender. Respire fundo, agradeça por mais um dia e viva o presente, porque a vida passa rápido demais e o melhor momento para ser feliz é agora. Pense nisso e tenha uma maravilhosa manhã!

0: Eu amo a Capinzão FM, Israel e Rodolfo Horária são abrindo a nossa programação musical de hoje, dando um tchan todo especial para a mensagem da manhã 102, que já está no ar no oferecimento sempre da Império Flores e Presentes e também da Carmen Contábil. 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Ótima quarta-feira, bom dia. Manhã 102 está começando pra cima com muita energia, com alegria e muita disposição. Eu amo a Capinzal e você, hein? 2 de setembro, metade da 32ª semana do ano. Hoje é o dia do florista, hoje também é dia do repórter fotográfico. Lua cheia, inverno brasileiro. Os católicos celebram Santa Doroteia. 8h14, gente. Mauro Ribeiro na mesa de som, na recepção a Fernanda Alves Duarte, a direção de Luiz Pedro Escarton e na comunicação Marlo Matelli, você para uma região de audiência. 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Gratidão pela sua audiência. Manhã 102 pede passagem, claro, e a sua participação é muito importante. Vem comigo!
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2: Seguimos com você, são 8h20, manhã fria de quarta-feira, meio de semana ainda, comecinho de mês, gente. Semana dos pagamentos, das muitas promoções por aí. Bom demais, né, gente? A temperatura no momento aqui no centro de Capinzal e Ouro, 13 graus. Manhã de tempo bom, uma certa nebulosidade, mas tá tudo bem. Esta quarta-feira começa com tempo bom. Em Piratuba, 11 graus e 7 décimos. Em Campos Novos, 9 graus é a temperatura. Atualizando, a gente vai durante a manhã para você. Utilidade pública é a Bolsa de Empregos na manhã da 102.3. Fernanda, bom dia.
12: Bom dia, Marlo. Faça frio, faça calor, bora trabalhar.
2: Tem que trabalhar, né? Não tem jeito, né? Começamos pelas vagas que o Cine oferece hoje.
12: Uma vaga de auxiliar de pavimentação, 2 vagas de padeiro, 1 vaga de serviços gerais, 1 vaga de ajudante de manutenção com CNH-B, 1 vaga de auxiliar de gesseiro, 2 vagas de atendente de balcão, 2 vagas de marceneiro e auxiliar, 1 vaga para cozinheira, 2 vagas de repositor, 1 vaga de auxiliar de televendas, 2 vagas de orientador de estacionamento, 10 vagas para avicultura de postura, 30 vagas para a empresa Ecofrigo, 50 vagas para a empresa BRF, 30 vagas para a empresa Aurora. Lembrando que dia 10 agora, às 13h30, terá a seleção da empresa Aurora. Todas as terças-feiras, às 13h, seleção MBRF. E nas quartas-feiras, às 13h30, seleção Ecofrigo.
2: E quais são as nossas vagas para hoje?
12: Vaga para montador de equipamentos de granjas. Vaga para mulher trabalhar com limpeza de forro, parede e piso em geral. Vaga de servente de obras HF Engenharia. Motorista de carreta bitrem. Torneiro mecânico, padeiro, auxiliar de instalação e manutenção de sistema fotovoltaico, marceneiro e auxiliar, empregada doméstica para morar em Balneário Camboriú, pedreiro, servente e operador de máquina para podolac e saneamento básico, montador, soldador, vaga para trabalhar em aviário, pedreiro e servente de pedreiro, várias vagas.
2: Perfeito, as informações estão atualizadas, acabei de mandar o link para um ouvinte agora, e mais informações podem ser obtidas através do 3555-1333 na recepção da Capinzal. Muito obrigado, ótima quarta-feira.
12: Isso aí, para você e para todos os ouvintes também.
2: Valeu, obrigado, Fernanda. Agora 8:23.
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2: Eu amo a Capinzal 8:24.

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1: Eu amo a Capinzal FM, Daniel com Almir Sater, uma das músicas mais lindas do cancioneiro brasileiro, do sertanejo raiz, tocando em frente, tocando aí no seu coração. Muito obrigado a você que está acompanhando a 102, Dona Iva Alf. Marlo, bom dia, vamos olhar para frente porque o tempo voa. Meia mensagem é o recado da Dona Iva Alf do loteamento Parisoto. Bom dia pro seu Plácio, Clem Schmidt, tudo de bom com vocês, muito linda a mensagem de hoje. Obrigado, seu Plácio, Dona Zenete, que nos acompanham lá no Poente do Sol. Se gostou da mensagem da Manhã 102, você pode interagir com a gente pelo 988156435 e para participar do Ranchão da Capinzal em parceria com o Proner Supermercado, 998141333.
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1: Eu amo a Capinzão, são 8h32. 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
1: 8h34, 8h34 no estúdio da Manhã 102, doutor Tiago Bortolossi, da Oral Unique Capinzal. Doutor, muito bom dia, seja bem-vindo.
18: Bom dia, Marlo, bom dia, obrigado pelo convite, né? Uma alegria estar aqui com vocês e com os nossos ouvintes.
1: Doutor, eu sei que vocês estão com uma novidade grande na clínica, que é o plantão de implantes. Antes da gente entrar nesse assunto, me conta o que é esse plantão, doutor.
18: Então, Marlo, plantão de implantes da Oral Unique é um mutirão que a gente faz com toda a nossa rede, né, da Oral Unique. É um período em que toda a equipe se mobiliza, desde os dentistas, os auxiliares, a recepção, até mesmo a direção, para atender o máximo de pessoas que precisam de implantes dentários. A ideia, ela é simples, é que quem está precisando colocar um implante ou quem tem dúvida se pode colocar, se tem a chance de chegar, é a oportunidade de ser avaliado e já sair com um plano de tratamento.
1: E por que um plantão, por que desse formato?
18: Porque a gente percebeu que muita gente adia esse sonho. A pessoa tem vergonha de sorrir, evita comer em público, mas vai empurrando com a barriga, porque acha que é caro, acha que é complicado, que demora. E o plantão existe para quebrar essas barreiras, né? As pessoas vêm, conversam, tiram todas as suas dúvidas e descobrem que o tratamento é muito mais acessível do que se imagina.
1: Doutor, e quem que pode participar? Quem precisa ter alguma indicação para esse plantão?
18: Não precisa indicação nenhuma. É só agendar pelos nossos contatos, a gente faz a avaliação, faz o raio-x panorâmico já na hora da avaliação, se precisar já faz a tomografia dentro da clínica e mostra o caminho, né? 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
1: E eu sei, doutor, que vocês têm um diferencial que não se compra, que é o relacionamento com o paciente. Me conta um pouco mais sobre isso.
18: É verdade, Marlon. Aqui a gente trata as pessoas como família. Não é só o paciente número tal, ou é a dona Maria, ou é o seu João. A gente conhece a história de cada um, sabe o que aquela pessoa passou, qual é o momento da vida dela, o que ela espera. E isso, Marlon, muda tudo. O paciente chega com medo e sai tranquilo, porque sente que está em casa, é a segunda casa dele. A gente vira amigo, vira confidente, o paciente termina o tratamento, volta para visitar, tomar um café, tomar uma água, conversar um pouco com a gente, indica irmão, indica pai, vizinho. E é o que mais nos orgulha isso.
1: Esses 4 anos, os senhores devem ter muitas histórias marcantes, não é mesmo?
18: Ah, tem muitas. A gente lembra de paciente que chegou sem conseguir mastigar direito, que só comia comida mole, que não saía de casa, porque não tinha alegria nem para conversar, né? E depois do implante, a vida mudou por completo. E é emocionante ver o sorriso voltar.
1: E é sobre isso que eu queria falar com o senhor, a mudança de vida. O que muda na vida de uma pessoa quando ela coloca o implante, doutor?
18: Muda tudo, Marlon. Olha, o implante não é só um dente novo. É a dignidade de volta na vida daquela pessoa, né? Ela volta a mastigar de verdade, a comer o que gosta, a escolher os alimentos pelo sabor, né? Que a gente conversou na semana passada. A sorrir, né? Sem esconder. A conversar sem ter vergonha. Tem paciente que conta que voltou a se sentir jovem, que pintou o cabelo, que agora fez o preenchimento ali no lábio, né? Que recuperou a autoestima e que mudou até no trabalho, na vida social. A família elogia, nos amigos elogiam. E a gente vê isso acontecendo todos os dias quando altera a foto lá do Facebook, né?
1: Exato.
18: Quando altera a foto do WhatsApp, a gente vê que a pessoa muda, né? Isso não tem preço que pague ver alguém se olhar no espelho e gostar do que vê.
1: Doutor, é um tratamento seguro? Me fale um pouco mais sobre isso.
18: Com certeza. O implante hoje é um dos tratamentos mais previsíveis dentro da odontologia. É, com altíssima taxa de sucesso, garantia vitalícia, por exemplo, no implante da Hora Única, né? E na Hora Única, o paciente ele é acompanhado do início ao fim, né? 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
1: Doutor, e agora a parte que todo mundo quer ouvir. Como fazer e quais são as condições?
18: Essa é a melhor parte, Marlon. No plantão agora de implantes, a oportunidade é perfeita para quem quer começar com aquela entrada reduzida, aquele parcelamento facilitado, sem juros, no boleto bancário. Ou seja, dá para planejar, dá para pagar no ritmo que cabe no bolso e começar a transformar o sorriso agora, sem esperar mais.
1: O senhor falou sem juros no boleto? Isso é raro, né, doutor?
18: É nosso compromisso, Marlon, facilitar o acesso. 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
19: Doutor, muito obrigado pela sua presença. Foi um prazer tê-lo aqui novamente na Manhã 102.
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19: Perfeito, obrigado, doutor. 49-30-30-96-33, procure a Uraunic Capinzal, plantão de implantes 10 e 11 deste mês, você não pode perder, hein? 8h43.
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19: 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Faltando 14 para as 9, temperatura de 13 graus aqui no centro de Ouro e Capinzal. 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
26: Bom dia, Marlon.
19: Bom dia, meu amigo.
26: Tudo certo?
19: Graças a Deus, seu Ivo com vocês.
26: Coloca nós aí no ranchão do Proner.
19: Aham.
26: Uhum. Ivo da Costa e Jandira da Costa.
19: Perfeito, seu Ivo.
26: Um abraço e tenha um ótimo dia.
19: O senhor também, a sua família toda, todos
26: fique
19: de Catanduvas.
26: Se cuidem.
19: Perfeito, muito obrigado,
27: bom dia,
19: hein? Vamos lá, bom dia.
27: Caro, da Laura Mir. Estamos aí ligados, ouvindo o programa do amigo.
19: Obrigado, amigão.
27: Peço uma oração do padre para todos os falecidos da minha família e da minha esposa.
19: Uhum.
27: E que Deus proteja todos nós também.
0: Bom dia, Marlon.
19: Bom dia.
0: Aqui é Ivanilde Maria Babinaldo.
19: Tudo bem, Dona Ivanilde?
0: Muita linda a tua mensagem.
19: Que bom que a senhora gostou, tá, Dona Ivanilde?
0: Bem bonito.
19: Graças, viu?
0: Eu queria que me ponhasse na oração do Padre Manzotti. Eu, Ivanilde, Lucindo, esposo, filhos, nora, netos e todos os meus familiares e quem precisa de oração.
19: Uhum. Muito obrigado. Obrigado pela sua participação para toda a família, Dona Ivanilde. Gratidão pelo carinho de todas as manhãs. Guilherme Santiago, bom dia, gente.

0: Eu amo a Capinzal FM com Guilherme Santiago, meia-noite e meia. Bom dia, gente. Prazer tê-los por aqui.
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0: E nesta manhã, em apoio à 6ª Promotoria de Justiça da Comarca de Chapecó, o GAECO do Ministério Público de Santa Catarina deflagrou a Operação Mercado Oculto. A operação cumpriu 31 mandados de busca e apreensão em Santa Catarina e também no Paraná, no âmbito da investigação que apura a suposta prática de crimes contra a ordem tributária e a lavagem de dinheiro envolvendo uma rede de estabelecimentos comerciais. As investigações apontam que empresas formalmente independentes estariam vinculadas a uma mesma estrutura empresarial e familiar, com gestão e atuação coordenadas. Conforme os elementos apurados, a divisão das atividades entre diferentes pessoas físicas e jurídicas teria sido utilizada para ocultar a existência de um grupo econômico e viabilizar a supressão de tributos, além da possível lavagem de dinheiro. Nesta fase da investigação, são alvos empresários, empresas da rede de lojas e também o contador do grupo. Esses mandados foram cumpridos em várias cidades da região, incluindo Capinzal, Catanduvas, Joaçaba e também nas cidades de Ponte Serrada, Irani, entre outras. As medidas buscam recolher documentos, dispositivos eletrônicos e registros contábeis, fiscais e financeiros para o avanço das investigações. Esse, portanto, Ministério Público cumpre mandados de busca e apreensão em Capinzal, Joaçaba, Catanduvas, Irani e outras tantas nessa ação que apura crimes tributários e lavagem de dinheiro em rede de estabelecimentos comerciais.
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23: 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Um homem de 65 anos, identificado como Mário César da Silva, morreu após uma colisão entre uma moto e um UMP com placas de Campos Novos ontem, na SC-114, em Palmeira. Segundo informações dos bombeiros, a vítima morreu no local. Motorista do carro, de 31 anos, não se feriu e testou negativo para álcool no sangue. A Polícia Militar Rodoviária apura as circunstâncias do acidente. E um casal foi preso ontem após tentar fugir de uma abordagem da Polícia Militar Rodoviária na SC-467, em Jaborá. Durante a perseguição, o condutor, de 31 anos, arremessou uma mochila com mais de 1 quilo de maconha e 9,8 gramas de cocaína, além de 2 celulares. Os policiais constataram que o homem tinha mandado de prisão em aberto por violação de domicílio. Ele e a mulher, de 24 anos, foram presos e encaminhados para a delegacia de polícia. Capizão. E o Atlético Mineiro é o primeiro semifinalista da Copa do Brasil, venceu de virada o Cruzeiro ontem por 2-1 e agora aguarda o seu adversário na semifinal, que sairá do confronto entre Grêmio e Inter, que jogam amanhã na Arena em Porto Alegre. No confronto de ida, o Grenal terminou sem gols. Capizão. 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
0: Ótima quarta pra você, tá pintando a segunda hora da manhã, 102.
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0: 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Sejam bem-vindos à Hora 2 da Manhã, 102.

0: Eu amo a Capinzal FM que encontra em trio parada dura com Mato Grosso e Matias. Se for passar em Goiânia, oh, música linda demais, gente. Bom dia para dona Salete Anzolini Grosso que está acompanhando a gente. Abraço, dona Salete. As mensagens muito lindas, abençoadas. Obrigado pelo feedback, dona Salete. Tem mais gente para falar com a gente aqui na manhã da 102.3. Põe o povo para falar, por favor, Mauro. 9:10 agora.
1: E é Marlon, olá,
0: Indo. Olá, aí, ó. Como é que tá, bicho velho?
1: Sorteio,
0: tá certo, beleza. Amigão.
1: Tenha um bom dia.
0: Um bom dia pra ti também, tá? Muito
2: bom
0: obrigado.
2: Bom dia, Marlon.
0: Bom dia.
2: Tudo bem?
0: Bem, ótimo.
2: Sou Gema Mação, gostaria de participar do ranchão da Capinzal.
0: Eu anotei aqui, amiga, muito
2: e
0: obrigado.
2: Dizer que eu amei a mensagem.
0: Hoje ela
2: cada
0: tava...
2: dia.
0: Ela tá bonita, né?
2: Mais bonita, cada vez mais emocionante.
0: Ok, muito obrigado.
2: Deus abençoe você.
0: Igualmente a senhora,
3: viu,
0: dona Gema? Bom
3: dia.
0: Bem contigo.
3: Hoje, Samara da Luz, no ranchão da Capinzal.

0: lembra essa música, hein? Traia Véia cantando Romântica aqui na Manhã 102, na sua hora 2. Agradecidos de coração pela parceria. Bom dia para Juliana Ribeiro. Meu bom dia também aqui na Manhã da 102.3 para Dona Ivete Chale Cordeiro dos Santos, a Dona Neide e o seu Novelli que nos acompanha em Ouro. Manda um abraço lá para a Tia Lida e para o Tio Ete que nos acompanha no Pier do Meio também. Um abraço, família. Gratidão pela audiência. Aliás, aproveitar o ensejo, mandar um abraço também para Isis, que hoje está em casa, que acordou cedo para escutar, que nós vimos mandar um bom dia para ela. Então, para Isis, para Lana, para o Miguel, para o Cris, ela disse: manda um abraço para a avó e para o vô também, para Dona Zeli e para o seu Hélio aí do Alto Residência. Um abraço, Isis, e todos que nos acompanham em toda a nossa imensa região. Dona Ivani, que bom que a senhora participou. A Dona Inês Murara, a Roseli Aparecida de Almeida também, ouvinte da 102, o Cilito Bareta, Cilito, graças, Guri. A Adilei Alves da Silva, agradecer a Dona Ernestina Prigol, linda mensagem hoje, obrigado pela sua participação, Ernestina. Seguinte, ó, o Douglas acabou de enviar para os grupos de WhatsApp, já está no Instagram, no Facebook da Capinzal. Por gentileza, ouça a mensagem, ouça o conteúdo dessa mensagem. Se você gostou, curta, compartilhe e comente, mande essa mensagem para frente. Quem está nos grupos de WhatsApp da Capinzal já recebeu também, tá bom, gente? 9 horas com mais 15 minutos.
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0: Eu amo a Capinzal, são 9:22. 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
0: 9:22, gente, 9:22, ao meu lado, Adilson, do Mercado de Tecidos Leão. Bom dia, guri, tudo certo?
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1: 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Oposição e governo pedem investigações céleres após tornada pública a relação entre Vorcaro e ministro Moraes. Paulo Taran.
2: Oposição e base governista se manifestaram sobre a repercussão das revelações de toda a relação entre o ex-banqueiro Daniel Vorcaro e o ministro vice-presidente do STF, Alexandre de Moraes, e outras autoridades citadas nas investigações da PF. O senador Carlos Viana protocolou pedido de afastamento do magistrado nesta terça-feira, alegando absoluta falta de condições de ele continuar exercendo a função na Suprema Corte de Justiça brasileira. A base governista também se manifestou. O vice-líder do governo Paulo Pimenta disse que tudo precisa ser investigado, admitindo a gravidade do que foi exposto amplamente, que revela a relação estreita entre o ex-banqueiro e o ministro Alexandre de Moraes. O procurador-geral da República, Paulo Gonê, um dos citados nas revelações da PF, pediu a nulidade da relatoria e das investigações apuradas, sob a alegação de que juiz não pode ser investigador e nem aprofundar investigações fora da sua alçada. A jurista Heloísa Machado, professora de Direito Constitucional da FGV, contesta. Ela alega que, constitucionalmente, a PGR não pode interferir ou sugerir qualquer situação à medida que seu líder é um dos citados. O ministro André Mendonça deve levar o caso ao plenário do STF na semana que vem. No pedido feito ao ministro presidente da Corte, Luiz Edson Fachin, solicitou sessão aberta com transmissão pelos canais públicos da Corte. De Brasília, Paulo Otaran.
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13: 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Um bom dia bem especial. Quem nos acompanha neste momento na 102,
0: aqui na Capinzal, da dona Nilva Zenaro Coelho. Dona Nilva, bom dia. O Valdecir Inácio, bom dia também para dona Adelina Nardi Bortoli, a dona Ivete Schumann. Bom dia, dona Ivete. Linda mensagem hoje, uma mensagem verdadeira. Parabéns, linda demais. Obrigado pelo feedback, dona Ivete Duricon com a gente. Bom dia para dona Clari Bagnolin e toda a sua família. A Marlene Basio, bom dia também. Quem nos acompanha, a Juliana no Alto Alegre. Oi, Juliana, aquele abraço. A Tatiane Cervelinha, dona Elecida Silva, dona Ivete Borsó Espironello. Agradecer também a dona Ivani Kaiser, a Eliane Oque Savaris. Agradecidos pela participação também da dona Noemi Abroeto, da Jandira Cardoso. Meu bom dia para dona Noemi Sarmento Machado, lá da Vila União. A dona Iraci Araújo, bom dia também. Quem nos acompanha, Marlise Schumann. Dona Marlise, um abraço bem especial. Obrigado, que Deus abençoe sempre a senhora e toda a sua família. 9:41 agora, participação do ouvinte na 102.3.
1: Bom dia, Marlon.
0: Bom dia. Ô, seu Valdir, como é que tá, amigão?
1: Maria Luiz no Ranchão da Capela.
0: Claro, com certeza.
1: Uma ótima quarta-feira toda, paz e bem.
0: Paz e bem, pro senhor também, tá? Amém, obrigado, hein?
1: Ô, Marlon.
0: Opa, como é que tá, amigão?
1: Uhum,
0: Evandro.
1: Quer mandar uma música que a gente vai ouvindo e também participar do Ranchão do Prone.
0: Claro, amigão.
1: Tudo é bom, boa quarta-feira.
0: Pra ti também, feliz pela participação de vocês. Bom dia,
2: Marlon. No Ranchão da Capizal FM. A Patrícia Lopes aqui do Recanto do
0: Patrícia,
2: Espaço.
0: Patrícia, um abraço.
2: A rádio, trabalhando e ouvindo a rádio.
0: Ah, que maravilha. Obrigado, Patrícia.
23: Como é que tá o senhor aí, tudo
0: muito
23: certo?
0: Bem, e contigo, seu Ivani. Gostou?
23: Eu queria participar do Ranchão aí, põe o João Francisco e a Kathleen Vitória e o Davi Wacarenga, maluco. Tá. Um bom dia pro senhor e
0: anotei.
23: Tudo que é de bom aí, um abraço.
0: Amém, valeu, seu Ivanir. Faltando 18 pras 10.

0: Eu amo a Capinzão, são 9h45 com Jean Giovanni, Bruno e Marrone, Me Faz Te Odiar. Abraço, Tânia, muito obrigado. A Loreni Duarte da Silva, um grande abraço ao Noni, o Gabriel e a Carmen também, a Dona Maria de Lourdes Adame, agradecidos pela participação também da Rose, a Dona Neuda de Lázaro com a gente aqui na manhã da 102, agradecer a Maristela também do Vidal Ramos, a Dona Dilva Boldrini Antonello lá de Linha Leãozinho, ao Neucir Baldo, ao Ademir Tuigo também, a Dona Maria Lazarini em São Pedro, Lacerdópolis, ao Wilson da Rocha com a gente na manhã da 102, a Dona Adelaide de Schiavini que nos acompanha em Piratuba também. Bom dia para Cristina Recalcati dos Santos, também conosco na manhã, Dona Eva e o seu Hernani Beloto lá Vila Sete, quem curte a Capinzão também neste momento. Agradecer aqui a participação também da Dona Eclair. Oi, Dona Eclair, tudo bem? Muito obrigado pela sua audiência. Obrigado de verdade, tá? Vamos lá, são 9:46.
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0: Tempo bom em todo o meio-oeste de Santa Catarina, nebulosidade vai se dissipando, a temperatura vai se elevando, 18 graus aqui no centro de Ouro e Capinzal. 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
0: É isso, gente. 9:55. Final aqui da nossa hora 2:02. Muito obrigado. 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Tá pintando a última da hora. Lembra dessa? Já tem a Marinês com o Experiência de Deus e o Padre Reginaldo Manzotti. Um grande abraço. Até daqui a pouquinho. Bom dia. Yeah.

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9h58, já temos o Experiência de Deus com o padre Reginaldo Manzotti para Casa Barraquinha, Atacadão das Frutas, SAS Construção e Acabamentos, também Farmácia São João, Ora Única, Capinzal, Empório Cia da Saúde, Credi Laus, Agência de Crédito e Via Atacadista. Você deixa a sua intenção até às 10h30, nós estamos vivendo o Tríduo da Libertação, hoje então no seu terceiro dia, e você manda a sua intenção no 98815-6435, também lá no 1333, que a Fernanda anota para você. 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Cia da Saúde, de 3555-1806, porque natural é viver bem. 10 horas mais um minuto, já estamos com o sinal da Rádio Evangelizar. Vem aí o padre Reginaldo Manzotti.

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1: Louvado seja nosso Senhor Jesus Cristo, para sempre seja louvado. Querido povo de Deus, é quarta-feira, é quarta mariana, é o mês da Bíblia, é o mês de Jesus das Santas Chagas, é setembro. Queridos irmãos e irmãs, quero saudar a todos. Repito, estamos no mês da Bíblia, estamos no mês das Santas Chagas de nosso Senhor Jesus Cristo. Chagas dolorosas, chagas gloriosas. Estamos também no terceiro dia do Tríduo, pelas Santas Chagas de Jesus, pedindo a libertação. E a libertação do quê? Vamos juntos, querido povo de Deus, passar esta hora bendita. Saúdo a partir da Rádio Evangelizar, de onde tudo começa. As rádios irmãs, cujos nomes cito neste momento. Rádio Capinzal FM. Saúdo a você pela TV Evangelizar, sinal digital em todo o país, em várias cidades, canal aberto, pelo YouTube, Padre Manzotti Oficial, e pelo aplicativo da Associação Evangelizar é Preciso, e todas as plataformas digitais. Filhos amados, quero saudar novas emissoras. Seja bem-vinda, Ágape FM 89.9 de Nueva Esperanza, Paraguai. Ágape FM 89.9, com o programa Experiência de Deus. Dom Roberto Carlos Zacarias Lopes, de Nueva Esperança, segunda emissora que passa a transmitir. Rádio Catedral FM 94.5, da cidade de Palmas, Paraná. Experiência de Deus, Terço das Santas Chagas e Madrugada Evangelizar. Queridos irmãos e irmãs, quero saudar a Diocese de Palmas, Francisco Beltrão, Dom Edgar Xavier Hertel, Bispo de Palmas e Francisco Beltrão. Rádio Catedral FM 94.5, de Palmas, Paraná. Vamos juntos rezar e nós iniciamos em nome do Pai, do Filho e do Espírito Santo. Amém. Naquele tempo, Jesus saiu da sinagoga, entrou na casa de Simão. A sogra de Simão estava sofrendo com febre alta. E pediram a Jesus em favor dela. Inclinando-se sobre ela, Jesus ameaçou a febre, e a febre a deixou. Imediatamente, ela se levantou e começou a servi-los. Ao pôr do sol, todos os que tinham doentes atingidos por diversos males os levaram a Jesus. Jesus punha as mãos em cada um deles e os curava. De muitas pessoas também saíam demônios gritando: Tu és o Filho de Deus. Jesus os ameaçava e não os deixava falar, porque sabiam que ele era o Messias. Ao raiar do dia, Jesus saiu e foi para um lugar deserto. As multidões o procuravam, indo até ele. Tentavam impedi-lo de as deixar, mas Jesus disse: Eu devo anunciar a boa nova do reino de Deus também a outras cidades, porque para isso é que eu fui enviado. E pregava nas sinagogas da Judeia. Hoje, coloque-se na cena do Evangelho. Jesus saindo da sinagoga que fica a menos de 100 metros, até menos. Lá em Cafarnaum e entra na casa de Pedro. A sogra de Pedro estava doente. E naquele momento, dizem a ele: ela está com febre, ela está doente. Jesus se inclina, toma nas mãos a sogra de Pedro e a cura. Jesus se inclina sobre a enfermidade, sobre a pessoa doente. Fique com essa imagem. Jesus que se inclina não só sobre ela, mas sobre nós. Se inclina para atender nosso pedido. Eu quero aqui destacar dois pontos. Um, que dizem a Jesus que há uma doente na casa. Então seja esta voz a dizer: Jesus, por intercessão de Nossa Senhora, eu tenho uma pessoa doente na minha família. Jesus, por intercessão de Nossa Senhora, eu peço, curai esta pessoa na sua enfermidade. Jesus se inclina, é uma imagem muito forte. Eu vejo Jesus se inclinando nos hospitais, por intercessão de Nossa Senhora e a tantos que pedem: mãe, peça teu filho por mim. Jesus se inclinando numa enfermaria, Jesus se inclinando numa UTI, Jesus se inclinando em uma pessoa que está numa calçada devido ao vício do álcool, alguém que está largado devido ao vício das drogas. Jesus se inclina e cura. Você que está com dor, inclusive nem foi trabalhar hoje, está de licença. Os médicos não chegam a um diagnóstico. O Senhor se inclina sobre você. Nossa Senhora, peça a Jesus. O texto diz que Jesus impunha as mãos em cada um deles e os curava. Ao pôr do sol, todos os que tinham doentes, atingidos por diversos males, os levavam a Jesus. Então agora, quais são os doentes que você leva diante de Jesus? Por intercessão de Maria, diga o nome da pessoa que está doente. Não importa a doença e não importa a gravidade. O evangelho de hoje fala de um Senhor, Jesus, que cura. Nossa Senhora, interceda teu filho por nós. Nós só começamos este programa. Eu vou para um rápido intervalo e nós voltamos já. Volte comigo.

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0: 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Agora são 10 horas com mais 13 minutos, lembrando, até às 10h30 para você deixar a sua intenção para hoje, o Tríduo da Libertação. 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
1: Para todos, se organize para estar conosco na Festa das Santas Chagas, que será nos dias 21 a 27 de setembro. Gente, faça sua caravana, organize a sua lotação, venha pessoalmente, venha sozinho, venha com a família, reserve seu lugar, reserve seu ônibus, reserve seu hotel. Toda a programação você já tem, já está explícita no evangelizareprecisso.com.br ou também no Padre Reginaldo Manzotti.com.br. Eu quero lembrar que a abertura é no dia 21, dia 21, numa segunda-feira. Depois nós temos toda uma programação belíssima da Festa das Santas Chagas. Na quarta-feira nós temos São Pio de Pietrelcina. Na quinta começamos o primeiro dia do Tríduo, segundo dia. Depois, no sábado, nós teremos aquela Via Sacra maravilhosa. Porque no sábado da Festa das Santas Chagas, nós contemplamos as chagas dolorosas de Nosso Senhor. E olha quanta bênção, quanto testemunho é dado. Um ano as pessoas vêm agradecer, no outro vem pedir, no outro vem agradecer. Nós faremos a Via Sacra encenada pelas ruas de Curitiba no sábado à noite. E no domingo, as chagas gloriosas. Se programe, é uma questão de se programar. 21 a 27 de setembro. Maria, que a paz de Jesus esteja com você, Maria. Bom dia, Maria.
2: Bom dia, Padre.
1: Deus abençoe. Você fala de onde?
2: Eu falo de Mamborê, Paraná.
1: Meu abraço a Mamborê, Paraná. E como que você me acompanha ali em Mamborê?
2: O município é Mamborê, né? Mas eu moro aqui no Canjarana, bem perto, no Aviário.
1: Tá. Você mora na zona rural?
2: Isso.
1: Tá.
2: Aí eu acompanho o senhor pela rádio, né? A rádio, pelo aplicativo.
1: Tá bom.
2: A Arena FM e pela Colmeia.
1: Tá bom. Capurão. Diga lá, minha querida, por favor. O que você quer partilhar?
2: Eu quero pedir oração, Padre, pro meu filho que tá no vício, né? Daí eu já orei muito, pedi tanto a Deus que Deus tirasse ele desse vício, que ele não entrasse nesse mundo da criminalidade, né? Que no caso é satisfação aí. Aí eu entrei em depressão por causa disso, né? Que eu fico com medo de perder meu filho, que eu, de homem, eu só tenho.

0: ele.
1: Entendi. Por favor, não fale, não fale o nome dele, porque você tocou numa palavra perigosa, facção. E isso é muito perigoso.
0: Sim.
1: Tá? Depois,
0: eu sei,
1: depois
0: eu tenho medo de te envolver, né? Nesse...
1: Entendi, entendi. Mas ele é usuário de drogas?
0: É, ele usa, é, tipo, eu nunca vi, padre, ele usando, mas ele, a menina que morava com ele me falou, né, que ele, nós estamos lá do Amazonas, aí eu vim pra cá pra trabalhar.
1: Entendi.
0: Daí eu trouxe, aí meu, o pai dele, ele não morava comigo, ele morava com o pai dele, daí separei do pai dele, e aí quando eu deixei ele tinha 11 anos.
1: Tá bom.
0: Aí agora ele tem 21, ele fez até 21 anos ontem, daí pra,
1: puxa,
0: pra vir pra cá, eu tô vendo lá pro Amazonas, né, com essas coisas. Daí eu tive que trazer ele pra cá pra ver se ele parava, né?
1: Entendi. Eu entendo o seu coração aflito. Mas hoje, Maria...
0: Sim, daí ele...
1: Fala.
0: Ah, padre.
1: Ele separou?
0: Separou ontem da mulher dele, é, tipo, anteontem, né? Aí ele tá meio com a cabeça meio voada, assim, ele tava trabalhando, né? Aí, tipo, como agora acabou a safra, ele tá meio um pouco parado.
1: Entendi.
0: Daí ficar sozinho, né? Que ele mora sozinho lá na cidade... É minha preocupação é essa, tipo, eu não tô lá pra me saber o que ele tá fazendo e... Só que eu falo com ele toda hora, eu tô mandando mensagem, perguntando como é que tá, mas eu sabe, né, a gente... Ele já é demais, ó, ele não... filho não ouve a gente que nem a gente quer que ele seja.
1: Tá. Eu entendo a sua preocupação, levarei no altar do Senhor e hoje, nesse trido de libertação, nós vamos pedir assim, Senhor, se ele estiver... usando drogas, que ele consiga se libertar. Nós vamos pedir a Deus nesse terceiro dia do trido de Jesus das Santas Chagas. E vamos acreditar, filha, que Deus vai protegê-lo.
0: Sim, padre, eu sou mais...
1: dele não se envolver nessas coisas, em facção, em tráfico, que ele possa se manter íntegro e limpo. Não é verdade, Maria?
0: É verdade, padre. Eu choro todo dia, tipo, com medo, né, de fazer mal pro meu filho.
1: Eu entendo, mas ele tem que se cuidar, né, filha? Ele não pode mexer com isso. Você tem rezado o terço das Santas Chagas?
0: Não, é tipo, eu oro, sei lá, minhas orações, eu oro o Salmo 91, né?
1: Claro.
0: Eu acompanho o padre Zé Maria.
1: Tá bom, não tem problema, reze o Salmo 91. Mas eu convido você a rezar comigo às 3 horas da tarde... Eu rezo o terço das Santas Chagas. Comece a rezar comigo, pedindo que Jesus das Santas Chagas liberte ele, tá bom?
0: Tá bom, mas é pelo YouTube ou pelo Instagram, ou a rádio mesmo?
1: É pelo rádio e pelo YouTube. YouTube e pelo rádio, tá bom? Vai no YouTube, Padre Manzotti, 3 horas da tarde. Mas eu quero reze comigo agora. Senhor Jesus...
0: Sim, padre. Senhor Jesus,
1: pelas tuas santas chagas,
0: pelas tuas santas chagas,
1: e por intercessão de Nossa Senhora,
0: e por intercessão de Nossa Senhora,
1: não permita que meu filho,
0: não permita que meu filho
1: entre no mundo das drogas,
0: entre no mundo das drogas,
1: e se ele estiver,
0: e se ele estiver,
1: que tenha força e a graça,
0: que tenha força e a graça
1: de sair deste mundo,
0: de sair deste mundo,
1: preserve-o de todo mal,
0: preserve de todo mal,
1: São Miguel Arcanjo,
0: São Miguel Arcanjo,
1: príncipe,
0: príncipe,
1: guardião e guerreiro,
0: guardião e guerreiro,
1: levante o seu escudo,
0: levante o seu escudo
1: e proteja meu filho,
0: e proteja meu filho.
1: Afaste o mal da vida dele.
0: Afaste o mal da vida dele.
1: Amém.
0: Amém.
1: Fique na linha, fale lá para a secretária, para a telefonista, o nome do seu filho que nós não queremos expor aqui. É uma batalha. Não é por acaso que eu estou fazendo a quaresma de São Miguel. Você fez hoje a quaresma de São Miguel? Hoje, nós, cada dia... A intenção cada um carrega a sua, mas hoje nós estamos pedindo a Deus nosso Senhor que nos livre da raiva. Mas eu volto a dizer, 9:30 da manhã, antes do Experiência de Deus. Inclusive, já está lá o que fizemos há pouco. Terminado o Experiência de Deus, vai lá e faça. Todo dia uma batalha espiritual. Uma batalha onde pedimos Arcanjo Miguel, Príncipe Guardião e Guerreiro, libertai. Volto a dizer, não importa que eu vá colocando várias intenções. A quaresma de São Miguel é única. Então faça. Se você não fez às 9:30, faça depois da Experiência de Deus. E vamos colocar o Filho da Maria de Mamborê, Paraná. Ela que nos acompanha pela rádio Colmeia News de Campo Mourão, Bispo Dom Evandro Luiz Brown, da Diocese de Campo Mourão. Eu volto com a leitura orante, volte comigo.
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0: E nós vamos para a leitura orante. Nós estamos na segunda carta de São Paulo aos Coríntios. E vamos na sequência. Escute o que as pessoas têm dito sobre a leitura orante. Não importa o que tem aí, sacristão. Pode soltar.
1: Me chamo Tiago, da cidade de Itabaiana, na Paraíba.
0: Tiago.
1: E quero trazer um breve testemunho a partir da leitura orante de 2 Coríntios,
0: opa,
1: capítulo 7, versículo 10.
0: Muito
1: e
0: bem.
1: Quão maravilhosa é a palavra do Senhor, que
0: isso,
1: através desse
0: Tiago.
1: Versículo nos convida a olhar para as nossas feridas, mas não como o fim da nossa caminhada, mas como oportunidade de
0: isso.
1: nos aproximarmos ainda mais de Deus.
0: Verdade.
1: E que a tristeza pode sim nos conduzir ao arrependimento,
0: maravilha,
1: à transformação e consequentemente à nossa salvação. Então
0: e
1: tenho
0: forte.
1: Aprendido, Padre, que as nossas feridas podem se tornar combustível para a glorificação do nome do Senhor. E que aquilo que um dia me causou dor não seja motivo para permanecermos presos ao sofrimento.
0: Olha,
1: mas que
0: aí,
1: pela graça de Deus
0: forte.
1: Seja instrumento de conversão, amadurecimento e aproximação do Cristo. Muito obrigado, Padre, pela leitura orante que todos os dias me ensina, me conforta e me aproxima mais de Deus.
0: Amém. Amém, filho. Meu abraço, Tiago. Deus abençoe. Você escutou o que ele disse? E foi uma leitura recente de 2ª Carta aos Coríntios, onde falava que às vezes as nossas cicatrizes, vamos traduzir, as nossas pelejas, os nossos sofrimentos, as nossas provações, não é para a nossa queda, mas para a nossa edificação, maturidade e caminho de santidade. Obrigado, Tiago. Parabéns. Olha aí, um jovem, Tiago, lá de Itabaiana, Rádio Itabaiana FM, Dom Manuel Delson Pedreira da Cruz, da Arquidiocese de Paraíba. Por isso é importante evangelizar. E Bíblia aberta, cartilha de oração.
2: Fala, Senhor. Preciso ouvir.
0: E hoje, 2 Coríntios, capítulo 10, versículo 1. Seguintes, 2 Coríntios, capítulo 10, versículo 1. Eu vou dar alguns saltos neste texto. Paulo diz assim, falando à comunidade de Corinto: dizem que eu sou humilde quando estou com vocês, mas sou duro quando estou longe. Pois eu, Paulo, faço esse apelo a vocês em nome de Jesus Cristo, que foi carinhoso e bondoso. Que lindo isso aqui. Padre, não achei nada bonito. O que que você achou bonito aí? Veja, Paulo está dizendo, vocês falam que quando estou com vocês eu sou tímido, mas quando eu estou longe, quando eu escrevo essa questão, sou duro. Mas olha o que ele fala de Jesus Cristo. Peço em nome de Cristo, que foi carinhoso e bondoso. Jesus foi carinhoso e bondoso. Você tem essa imagem de Jesus Cristo? Uma imagem de Paulo sobre Jesus. Então diga com amor: obrigado, Jesus, por ter sido carinhoso e bondoso. E obrigado, Jesus, porque continua sendo carinhoso e bondoso. Nossa, eu fico com essa imagem, para mim já seria o suficiente para rezar. Esse Jesus, que às vezes a gente tem uma imagem de um juiz, um homem distante, que agora quer que fique anotando nossos pecados. Não, Jesus, carinhoso e bondoso. Não é à toa que o evangelho de hoje fala de Jesus curando a sogra de Pedro e curando no final da tarde a todos. Mas continuemos o texto. Quando eu for aí, não me obriguem a ser duro, pois eu tenho certeza de que posso agir com dureza, contra os que afirmam que fazemos as coisas por motivos humanos. Versículo 4. Escute isto. As armas que usamos na nossa luta não são do mundo. São armas poderosas de Deus, capazes de destruir fortalezas. As armas que usamos na nossa luta. Paulo falando, e a pergunta que eu uso hoje, faço hoje: com que armas você luta? Só com a tua razão? Com que armas você luta? Armas de Deus que são capazes de destruir fortalezas. Vamos nominar a arma da Eucaristia. Armas que usamos a nosso favor nesta luta. Você que está numa luta para libertar alguém do vício, para salvar teu casamento, para chegar à própria conversão e à conversão dos outros. Eucaristia. Há armas que devemos usar de Deus, a confissão. Há armas que devemos usar com Deus, o Santo Rosário, seja o Mariano, seja o Rosário, o Terço das Santas Chagas, que eu acabei de indicar por uma filha de Deus, que o filho está nas drogas e, pelo jeito, droga pesada. Eu não quis adentrar, mas deu para perceber. Chegou a dizer em facção. Que armas devemos usar? Você vai falar, eu vou na briga. Não, não é essa a arma. Não é brigando que você vai conseguir. É no diálogo, no amor. Mas como conseguir, padre? Estou lhe falando das armas de Paulo, que são capazes de destruir fortalezas. O Santo Rosário, hoje é Quarta Mariana, o Terço das Santas Chagas, a confissão, a Eucaristia, a visita ao Santíssimo Sacramento, a penitência, ao jejum, aquilo que estamos fazendo, espero que você esteja fazendo comigo, São Miguel Arcanjo, a Quaresma de São Miguel. Ele continua, e assim destruímos ideias falsas, o orgulho humano, que não deixa que as pessoas conheçam a Deus. Destruímos aquilo que domina todo o pensamento humano e fazem com que ele obedeça a Cristo. Essa é a arma. Lute, filho, não desista, não diga no seu coração, eu já fiz tudo. Não, você não fez tudo, você fez o possível, mas agora com Deus você vai além. Não desista. Seu joelho dobrado, sua penitência, sua oração, sua visita ao Santíssimo Sacramento, o Terço das Santas Chagas, a Eucaristia, é a arma poderosa. O Senhor Jesus me deu autoridade, versículo 8. Sobre vocês, não para destruí-los, mas para fazê-los crescer espiritualmente. Este é o sentido. Essa é a grande luta que devemos travar. Fazer com que a pessoa ou nós mesmos cresçamos espiritualmente. Que forte esta palavra, hein? Eu volto rezando, volte comigo.

0: 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Agora são 10 horas com mais 39 minutos. Lembra vocês mais uma vez, participações em encerradas, né, gente, para os pedidos de hoje. Estamos no terceiro dia do Tríduo da Libertação. Já vamos trazendo aqui as primeiras intenções. Uma filha de Deus pede por saúde, paz, prosperidade na sua família, que livre de todos os vícios e das más companhias do seu filho. Uma filha de Maria pede saúde a toda a sua família e que Deus esteja junto em todas as provações. 10:39 e o padre está de volta.
1: Aliás, irão ceder porque o poder de Deus é grande. Senhor Deus, dai-me consciência dessas armas com que luto. Dai-me consciência, Senhor, de que Paulo lutava com as armas de Deus e que eu não vou desistir das lutas. E eu quero que nessa leitura orante de hoje, quais são suas lutas? Quais são suas batalhas? E uma pergunta que toca profundamente a mim e a você. Tem usado as armas certas? Gritaria, briga, discórdia, desavença, ciúme, inveja, isso não. São armas erradas. As armas de Deus que falei durante a interpretação do texto. Amém. E eu quero fazer um convite a você. Hoje. Você vai pegar o recorte desta leitura orante e vai mandar para alguém que está numa luta. Você vai mandar para alguém que está numa batalha, para que a pessoa se sinta fortalecida e ao mesmo tempo orientada. Orientada no que, padre? a usar as armas certas. As armas de Deus. Vou repetir. Toca a corneta, sacristão. Você vai pegar o recorte no final do dia e vai encaminhar para alguém que você sabe que está numa luta, numa batalha. Primeiro, para a pessoa se sentir fortalecida. Segundo, para que a pessoa possa se sentir ou orientada com que armas lutar. Junto também eu vou tirar foto do texto e vou colocar no Instagram. E a pergunta será: quais são as armas de Deus que somos chamados a lutar nas nossas batalhas? No final do programa coloco no Instagram. É muito forte o texto de hoje. Obrigado, Senhor. Obrigado, Senhor. Obrigado, Senhor. Valdemar, que a paz de Jesus esteja com você, Valdemar.
2: Bom dia.
1: Bom dia. Hoje é dia dos homens. Falar.
2: Amém.
1: Vai lá, amém. Você fala de onde, Valdemar?
2: Falo do canal 50, Campo Grande, Mato Grosso do Sul.
1: Opa! Canal aberto, 50.1, Campo Grande, Mato Grosso do Sul. Pois não, filho?
2: Padre, eu sou associado todo mês, graças a Deus.
1: Obrigado, eu só tenho a dizer obrigado.
2: Tenho cinco?
1: Alô?
2: Filhos.
1: Cinco filhos.
2: Tenho cinco filhos. E uma das filhas é uma filha, essa é quatro homens. Estou ligando, padre, para pedir oração. É evangélica ela, né?
1: Tá.
2: Eu sempre acompanho o senhor faz... Comecei faz 2 anos.
1: Que bom que você começou.
2: O senhor, seu programa é uma benção.
1: Obrigado. Para a honra e glória de Deus.
2: Amém. É sobre o vício, padre.
1: É.
2: Parei 2 anos quando eu comecei a assistir a programação e voltei, não estou conseguindo parar. Não é grande, não é muita coisa não. É pouca coisa, mas eu quero me libertar. Eu e a família, os filhos.
1: Certo. O senhor se importaria de eu perguntar que vício é?
2: Cerveja, né? Mas não é muita coisa, mas eu quero libertar da cerveja.
1: Da cerveja, tá.
2: É.
1: Filho. É, hoje a leitura você estava escutando, né? Paulo fala para lutarmos com as armas de Deus.
2: Exatamente.
1: Então, Valdemar...
2: Eu pego a Bíblia, eu estava acompanhando pela televisão, agora eu vou ler a Bíblia.
1: Que bom, que fico feliz, Valdemar. Então, o que eu digo para você? Olha, você tem na mente assim, eu quero parar de beber. Assim, no teu coração. Você vai falando isso várias vezes. É como alguém que fuma, eu quero parar de fumar, eu quero parar de fumar. Junte a isso as armas de Deus. Por exemplo, vai à missa, eu quero parar de beber. Reza o terço das Santas Chagas, eu quero parar de beber. Vai lá, faz uma obra de caridade, quero parar de beber. Você sabe o que acontece. Porque a gente junta a vontade, o desejo... Com a graça de Deus e as orações, as armas de hoje, você vai ver que do dia para a noite, você vai falar, mas do nada não. Foi muita oração. Para de beber, para de fumar, para de usar droga. Você entendeu, Valdemar, como eu disse? Pode ser pouco. Não importa o que nos prende. Se tem algo que nos prende, vamos deixar para trás, vamos voar alto. Não é verdade, Valdemar?
2: É verdade.
1: Tá bom, meu filho. Tem mais alguma
2: padre,
1: coisa?
2: Eu queria pedir o terço, cara.
1: O terço?
2: Eu aí, do senhor aí.
1: Tá bom, mandarei com o maior prazer, Valdemar, pra você. Tá bom? Só que eu preciso que você fique na linha pra que possam pegar o seu endereço. E aí eu posso mandar pra você, tá bom? Mando obrigado, com muito padre, carinho.
2: Você tá entregue as minhas orações também aqui em Campo Grande, da minha casa.
1: Ah, reze por mim, filho. Preciso sim. Preciso de discernimento, preciso de força e de saúde. Reze por mim. Que Deus abençoe Valdemar, Campo Grande. Por favor, equipe, pega o endereço dele. Lá de Mato Grosso do Sul, TV Evangelizar, graças a Deus. Canal aberto, gente. Graças a você, associado. Muito obrigado. 50.1. Ao arcebispo Dom Dimas Lara Barbosa, da Arquidiocese de Campo Grande. Obrigado, viu, associado? Muito obrigado, porque nós conseguimos manter o sinal da parabólica digital, todo o Brasil. Conseguimos manter o aplicativo, que inclusive ontem na televisão, você viu na missa do meio-dia, eu fiz um exercício e teve um pique, caiu o sinal, mas já está de volta. Foi na hora, no final da missa já estava o aplicativo funcionando. Foi um pique pico de audiência. 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Bom, gente, eu vou para um rápido intervalo e eu volto. 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
0: 10 horas com mais 49 minutos para a Casa Barraquinha, Atacadão das Frutas, SAS Construção e Acabamentos, Farmácia São João, Ora Única Capinzal, Empório Cia da Saúde, Credit Lounge, Agência de Crédito e também Via Atacadista. Vamos dando sequência às intenções de hoje, o terceiro dia do Tríduo da Libertação. Jucimara da Luz pede pela saúde da mãe Gessi, para si, para a filha Pietra, o esposo Wagner e toda a família, e pede por uma quarta que ela seja abençoada. Também uma filha de Deus pede saúde, paz, proteção divina a toda a sua família. Sadi Vitorino oferece para o tio Severino Fracasso, que está de aniversário hoje, desejando muita saúde, que Deus abençoe ele e que Nossa Senhora sempre o proteja. Também nas intenções de hoje, uma filha de Deus pede pela saúde da sua família e que afaste todas as pessoas maldosas. Ainda nas intenções, uma filha de Deus pede por saúde, paz, proteção divina, que Deus abra e liberte todos os caminhos. Rosilei Lopes Bareta pede oração para si, para o seu filho Renan, neta Pietra, para o esposo Leucir, e pede proteção divina a toda a sua família. Maria Gersi pede oração para si, filhos, noras, genros e netos. Pede pela saúde de todos, que Deus sempre os abençoe. O Clube de Mães, Laço da Amizade, oferece oração de hoje para Ilse Wunder, que está hospitalizada em Concórdia, pedindo aí pela sua recuperação. Vou repetir então, o Clube de Mães, Laços da Amizade, pede oração para Ilse Wunder, que está hospitalizada em Concórdia, pela sua pronta recuperação. Maria Iraci Miller pede oração para sua irmã Eva Geni Azeredo, que está passando por uma cirurgia hoje. Que Deus ilumine as mãos dos médicos e que dê tudo certo. Essa cirurgia ela está fazendo lá em Concórdia. Uma mãe aflita pede para o seu filho, que está preso, pela libertação, também para o seu irmão e para o seu marido, pede que dê tudo certo e pede pela libertação. Também nas intenções, dona Natalina Muraro pede oração para toda a sua família, pedindo por saúde, paz, muitas prosperidades. Marta da Luz, pela saúde dos netos, Natália, Sofia, Ian, Gustavo. Terezinha, para o neto Davi, que dê tudo certo no seu tratamento. Terezinha oferece oração para o neto Matias, que Deus abençoe e cure. Filha de Deus pede oração para o seu filho, que livre das coisas ruins. Uma mãe pede oração para o neto, que Deus livre das drogas e das más companhias. Terezinha e família, para o afilhado Christopher, que Deus abençoe a sua filha, a sua vida. Terezinha e família, pela recuperação de Júlio Tides e José de Mello. Agora 10h53.
1: 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Amado povo de Deus, quero lembrar a você que ontem foi colocado no YouTube, eu uso o YouTube para evangelizar, uma catequese nova. Você consegue entender que o perdão é libertador? Gente, o tema é muito pertinente. Padre, eu não consigo perdoar. Eu não entendo o que é perdoar. Eu gostaria de entender mais. Está lá a catequese. O perdão é libertador. A catequese de ontem, YouTube, Padre Manzotti. Inclusive, se inscreva. Também lembrando, se você não fez a quaresma de São Miguel às 9:30 da manhã, faça agora. Assim que eu der a benção final, vá lá para o YouTube e faça a quaresma de São Miguel. Ajude no Senhor na libertação da raiva, né? Escute esse testemunho.
4: Maria Socorro.
1: Veio de São Paulo. Meu nome é Ana Azevedo e faço questão de divulgar em agradecimento uma graça recentemente alcançada. As batalhas que a vida nos apresenta exigem de nós força, esperança e fé. Padre, fui surpreendida alguns meses em um exame de rotina por um diagnóstico de câncer. O susto foi grande. Incerteza por lutar contra o desconhecido, mas uma força interior me dizia que venceria o desafio. Gente, eu não escolhi o texto. Eu vou ler da original aqui, ó. Hoje, escuta aqui. Original quer dizer que eu aqui só amplio, não é que eu mudo. Pois tinha uma arma poderosa, a fé. Tudo a ver com o texto que daqui a pouco eu gostaria que você comentasse no Instagram. A arma poderosa de Paulo. Olha o que ela diz. A arma poderosa da fé. Busquei na oração as forças que o momento pedia. Recebo a capelinha de Jesus das Santas Chagas. Rezo o terço todos os dias. E acredito que essa devoção me fortaleceu. Trouxe confiança e cura. Hoje, graças ao bom Deus, estou curada. A cirurgia foi bem sucedida. Estou livre do câncer. Que nunca nos esqueçamos do amor de Deus e do poder das orações. Sou associada da obra e divulgo a devoção das Santas Chagas. Moro em São Paulo, capital. Ana Azevedo escreveu esse testemunho. Sou associada da obra e divulgo a devoção das Santas Chagas. Moro em São Paulo, capital, pois tinha uma arma poderosa, a fé. Jesus das Santas Chagas. Amém! Toca o sino, sacristão. Testemunho lindo. Chegou a hora, meus irmãos. Terceiro dia do Tríduo da Libertação. Rezemos. Ó Deus, vós sois grande, vós sois Deus, vós sois Pai. Nós os pedimos pelos méritos das santas chagas do vosso Filho, Jesus Cristo. Por intercessão de São Pio de Pietrelcina, pelos nossos irmãos que sejam libertos do maligno, que os tornou escravos, vós e todos os santos, vinde em nosso auxílio. Vamos rezar juntos. Da angústia, da tristeza, da obsessão, libertai-nos, Senhor. Da fornicação e da inveja, libertai-nos, Senhor. Dos pensamentos de ciúme, de raiva e de morte, libertai-nos, Senhor. De todos os pensamentos de suicídio e de aborto, libertai-nos, Senhor. De todas as formas de sexualidade desordenada, libertai-nos, Senhor. Da divisão da família, da toda amizade que nos afasta do bem, libertai-nos, Senhor. De todos os vícios e compulsões, libertai-nos, Senhor. Da enfermidade física, afetiva e espiritual, libertai-nos, Senhor. De todo ressentimento, mágoa, frustração, libertai-nos, Senhor. De toda agressividade, ira e ódio, libertai-nos, Senhor. De toda fofoca, mentira, sentimento de vingança, libertai-nos, Senhor. De todas as formas de malefício, de feitiçaria, de bruxaria, libertai-nos, Senhor. Ó Deus, que disseste: deixo-vos a paz, dou-vos a minha paz. Concedei a libertação de maldições e dai-nos a graça de gozar sempre a vossa paz, pelos méritos das santas chagas de Jesus. Por Cristo, Senhor nosso, amém. O Senhor esteja convosco. Ele está no meio de nós. Abençoai, Senhor, a água, a roupa dos enfermos, as fotos de família e os remédios. Por intercessão de Nossa Senhora do Carmo, São Pio de Pietrelcina, nos méritos das santas chagas, e dê desta água abençoada para os seus familiares. Tome você e dê aos seus. Em nome do Pai, do Filho e do Espírito Santo. Amém. E eu me despeço com o clipe Pedi Recebereis, YouTube Padre Manzotti. Lembrando, no Instagram, vá fazer o comentário. Perdeu a quaresma de São Miguel, às 9:30, vá agora fazer. Evangelizar é preciso.
0: Pontualmente 11 da manhã, agora trazendo todas as intenções do Tríduo da Libertação. Uma filha de Maria pede por saúde aos filhos e pais, por uma perícia judicial que dê tudo certo. A Cleusa de Lindenberg pede oração, com muita saúde e prosperidade para toda a sua família. A Tere Valer pede oração para o filho que vai passar por uma cirurgia, que Deus ilumine as mãos dos médicos, também para os demais filhos e toda a família e a nós da rádio. Eva Borim, para o neto Manuel Borim, pela passagem, né, que vai estar de aniversário, que Deus sempre o abençoe e proteja, com muita saúde e felicidades, bênçãos também para toda a sua família e a nós aqui da rádio. Uma filha de Deus pede por saúde, paz, prosperidade à sua família, que liberte de todos os males e perigos. Filha de Deus pede a Nossa Senhora das Graças e São Cristóvão que abençoe e proteja o seu filho nas estradas. O filho Claudinei, a filha Claudice e demais familiares pedem oração para os pais de Olinda e Maria Muraro, completando hoje 59 anos de casados. Que Nossa Senhora Aparecida os abençoe sempre com muita saúde. Parabéns, então, para o senhor Deolindo e a dona Maria, para o aniversário de casamento. Uma pessoa de fé pede a Jesus das Santas Chagas e Frei Crispim que acalme a dor nos braços e também pede a cura do câncer. Filha de Deus pede ao Sagrado Coração de Jesus que atenda as suas súplicas e necessidades, proteja a sua família dos males e perigos. Filha de Deus pede ao Divino Espírito Santo que ilumine o caminho, a mente de suas filhas. Dê a elas discernimento e sabedoria. Hilda Ferreira pede para si, família, amigos e familiares, pede pela saúde do João Alcides, que vai passar por exames, e que dê tudo certo, e que Nossa Senhora do Carmo interceda por todos. Também nas intenções, uma filha de Deus pede por saúde, paz, prosperidade a toda a sua família. Pessoa de fé agradece por graças e pede a São Roque a cura da perna do seu pai. Pessoa de fé pede ao Sagrado Coração de Jesus e Nossa Senhora Auxiliadora por paz, união e entendimento na sua comunidade. Um avô pede a São Roque que cure a alergia do seu neto. Uma mãe agradece por graças, pede ao Divino Espírito Santo e Santa Mônica que ilumine suas filhas com sabedoria e discernimento. Filha de Deus pede a Jesus das Santas Chagas e Nossa Senhora do Carmo que alivie as dores da sua mãe. Marilice oferece para o seu esposo Severino Fracasso de aniversário, que Nossa Senhora Aparecida sempre o proteja com muita saúde e paz. Uma avó pede a Jesus das Santas Chagas a cura das febres do seu neto e que encontrem a causa. Eliane Ox Avariz agradece a Deus pelas vitórias e ter colocado pessoas boas na caminhada. Fátima pede oração para o filho Lucas, esposo Elso, para os irmãos, pedindo saúde, paz e proteção divina. Ainda nas intenções, quero colocar o nome de toda a família em oração. Que Deus sempre os abençoe. Também nas intenções de hoje, a Maria Salete pede oração para toda a sua família, que Nosso Senhor e Jesus das Santas Chagas e Santa Rita sempre abençoe a todos. Ivanilde Maria Balbinotti, para si, para o esposo Lucindo, para o Jair e Juliano e todos os familiares. Também pede para a Solide Bernardi, para nós da rádio, que São Miguel e São Roque dê saúde e proteção a todos. Antônio José Fracaro, para todos os falecidos da sua família e da família da sua esposa, pede pela recuperação de uma cirurgia e pede bênção a todos. Dirley Schuller, para toda a família, que Deus abençoe com saúde, paz, prosperidade e gratidão por todas as graças alcançadas. Filha de Deus pede saúde e paz para os filhos, noras, netos, que proteja da inveja, do mal, que Deus derrame bênçãos e uma gota do sangue sobre cada um. Adilce para o Giovanni Mendes de aniversário, que também para Dejair e Adriano em memória e pede pela sua saúde. A avó para o neto Igor Luiz, que Nossa Senhora Aparecida abençoe ele na hemodiálise e agradece por graças alcançadas. Terezinha Elia Poyer para si, também pede saúde e proteção a Deus para o esposo Sérgio, pela sua saúde, que melhore logo. Mamãe pede a Frei Crespim e Santa Terezinha do Menino Jesus que abençoe e proteja a família, livrando dos males, inveja, perigos. Pede por saúde e paz. Mamãe pede a Deus que afaste seu filho e a pessoa que faz ele sofrer, deixe em paz e que Deus cure a depressão da família. Uma mãe pede a Sagrada Família e Santo Expedito que seus filhos voltem a se entender. Também nas intenções, Maria Sueli para toda a sua família, que o Davi venha logo para casa e pede muita saúde para a sua mãe. Só vamos atualizando aqui a nossa página de hoje, aqui a última então. Família pede proteção divina e agradece a Deus por tantas graças e bênçãos recebidas. 11 horas mais 5 minutos para a Casa Barraquinha, Atacadão das Frutas, SAS Construção e Acabamentos, Farmácia São João, Ural Unique Capinzal, Empório Cia da Saúde, Credilaus, Agência de Crédito e Via Atacadista. Amanhã tem mais, porque evangelizar é preciso.
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11: Juntinhos por aqui, mais um Bailão 102, tocando o seu coração com a comunicação de Marlo Matiello.
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2: Hora de bailão por aqui, são 11 horas mais 8 minutos do oferecimento sempre dos mercados Savaris 1 e 2 no Parque Jardim Ouro. 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Está no ar mais uma edição do Bailão 102.
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Amo a Capinzão, são 11 horas com mais 11 minutos, horário da coincidência. Muito obrigado pela sua sintonia, pela sua preferência. Bom dia para Maria de Cássia Stremer, bom dia também para Roselei Pereira, que está conosco aqui no Bailão 102.3. Não vi a sua participação ainda aqui, mas eu gostaria muito de poder anunciar o seu nome, hein? 988156435 e também pelo 998141333. Nesse último, você participa do Ranchão da Capinzão, vale compras no valor de R$500. 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
0: Eu amo a Capinzal, são 11 horas com mais 13 minutos. 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
0: Os familiares de Arnildo Almeida, ainda consternados com seu falecimento, agradecem a equipe da UTI do Hospital da Unimed em Joaçaba, a doutora Simone Dantas, ao celebrante José Carlos, também à comunidade do Engenho Novo, aos parentes, amigos, vizinhos e a todos que estiveram presentes neste momento de dor e também de despedida. E convidam para o terço de sétimo dia, quinta-feira, amanhã às 15 horas, no cemitério de Engenho Novo, Capinzal.
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0: Eu amo a Capinzal FM, Paulinho Mocelim, coração de gaiteiro e a caminhonete branca. Bom dia, gente. Obrigado pela companhia. 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Por exemplo, o Adenilson dos Santos reside no bairro Nossa Senhora dos Navegantes. Bom dia para Janaína Urbano de Moraes, bom dia também para Eclair Pereira, para Isabel Vitória, para Otávio Pieri, para Salete Pereira também, a Luana Duarte, o Alisson Canan. Quero agradecer também ao Francisco dos Santos e a dona Cristina Recalcati dos Santos. Agradecer também a Nilva Matiello do loteamento Parisoto. Nilva, um grande abraço. Bom dia para dona Valde Dirlei Zarpelon, do Lar Imóveis, no Lauro Miller, quem nos acompanha, dona Dirlei Fátima da Rosa, a Gênesis Duarte, lá do loteamento Parisoto, e um bocado de amigos que estão fazendo parte da audiência da 102.3. Sabe quem está acompanhando a gente? A Liomar Rosa, vulgo Perereca, meu parente. Um abraço, Perereca, obrigado. A Claudete Lopes também com a gente no Verde Vale. Bom dia para o José Neres Maciel, ouvinte da 102, a dona Ivonete Berzag, da linha Gramado, no Lajeado Mariano, a Rosana Base Rosa, Rosana, bom dia. A Sônia Schmidt está com a gente, Adilis Cervelin Ravanelli também conosco, e um bocado de outros amigos. O Xandão também está lá no Caraguatá, em Joaçaba, acompanhando a 102. Dali, guri, um abraço, obrigado, amigão. 11:22 agora.
1: A Celesc comunica que, para a realização de obras no sistema elétrico, vai interromper o fornecimento de energia nos seguintes locais, datas e horários: 4 de setembro, sexta-feira, das 13h30 às 17h30. 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Emergência, ligue 08048-0196.
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0: 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Ó, Silverson pra você, 11:25.

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1: Eu amo a Capinzão FM Banda Silverson, quando o amor é pra valer. Bom dia, muito obrigado pelo carinho de todos vocês. 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A gente é acostumado ao futsal, futebol de campo, o handebol, que nós transmitimos muito tempo, mas o voleibol, confesso que faz eu nunca transmitir. Embora goste, né? A gente vai ter que aprender com os nossos espectadores também. Então fique ligado no YouTube da Capinzal, a partir das 7, a final do feminino, a partir das 8, a final do masculino. Lá estaremos com muitos profissionais e, claro, muitos patrocinadores junto com Jorge Solti, com Everton Pascoal e os nossos convidados. É bom demais, hein? 11:28, gente. Última chamada para você que ainda não se inscreveu para concorrer a uma cartela de bingo do Lions Clube. Nós temos mais um minuto e pouco para você participar. Depois da hora certa, a gente fecha o cadastro, tá? Seu Osvaldo na Vila União, bom dia. Bom dia pra Dona Iva dos Santos, pro Everaldo Borim, a Daiane Lazarote Vieira, a Genesi de Lima, o João Aladir com a gente, a Marta da Luz, a Loreni da Silva, a Dona Zenilda Schiller, Mandular Imóveis, a agradecer também a participação aqui da Luzia Furtado, bom dia pro Eurico Serpo, João Carlos na Vila 7, a Dirley Lopes conosco, a Ivonete Batista, a Dona Delci Curtis, a Marilice Fracasso, a Dejanira Padilha e todos os outros que estão acompanhando a nossa programação. Um abraço para todo mundo e obrigado pela sintonia. Obrigado, Perereca. Obrigado pela lembrança, tá? Dona Anitta Reck Facim, a Sandra Surde Wagner e também a Dona Elisete Bortoli. Um minuto para você participar e concorrer então a essa cartela do bingo do Lions Club, que será no dia 19/9 no bairro São Cristóvão.
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1: Eu amo a Capinzal, são 11 com mais 31. 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
1: Muita gente participando aqui da nossa programação da 102.3. Estou cadastrando aqui a Dona Neuci Vide. Dona Neuci, estou cadastrando neste momento. Tem mais uma participação da Antônia Andrade, a Dona Ivete Borsó Espironello, também a participação na nossa programação aqui da do seu Luiz Urbano de Moraes, da Vila 7 de Julho, da Silvana Zene e também da Marilsa Xavier da Silva. Estou cadastrando esses últimos nomes aqui para concorrer então ao concorrer ao bingão do bairro do Lions Clube no bairro São Cristóvão, no dia 19. A cartela está aqui na recepção da Capinzão FM. Então, fazer o seguinte, agora que eu cadastrei todo mundo, eu vou fazer o sorteio. Girando o sistema, quem leva esta cartela de bingo, final do celular 4943, 4943, É Marilice Fracasso. Marilice Fracasso leva então a cartela do bingo do Lions Clube, final do 49-43. Dona Marilice, que reside no Nova Zorteia. Um grande abraço então, Dona Marilice. Quando vires para a cidade, essa cartela vai estar na recepção com a Fernanda, tá? Só apresentar um documento de identidade, mandar alguém buscar aqui, tá bom? Então, Marilice Fracasso leva a cartela de bingo para o Lions Clube. Boa sorte. 11:33 é hora de...
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1: 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Deixa eu mandar um abraço aqui também lá para o seu Pedro e para a dona Iracema Teixeira. Eu não consegui cadastrar vocês a tempo, mas agradeço a sua audiência. O seu Batista, gremista lá do loteamento Novo Horizonte, também está com a gente. Seu Batista, um abraço. Amanhã tem clássico Grenal e é no campo do Grêmio, né? Quem será que vai levar a melhor, hein, seu Batista? Um abraço para todo mundo. Bora de música, então? 11:34. O que foi? O bailão? Hã? Avulso, desculpe. 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Agora sim, ó. Solta o som aí, DJ. O grupo da Terceira Idade Amizade do Centro de Capinzal convida para o seu matinê neste domingo, dia 6, no Parque de Exposições em Engenho Novo, 14h, animado pelo Trio Transação. Ingressos na portaria a R$20 e as confirmações. Anote 999-07-4756 e 999-75-8356. É o matinê do grupo da Amizade. Domingo no Parque de Exposições, estão todos no convite. E o Clube de Mães de Linha Vitória Ouro convida para o almoço, também neste domingo, dia 6, no cardápio, carne bovina e suína, galeto, macarrão, aipim, farofa, maionese, pães, cucas e saladas, ingressos adulto a R$55, infantil de 7 a 10 a R$25. Reserve o seu pelo 999-67-9147 e 999-62-1116. Não será aceito PIX, apenas cartão de débito e crédito e também dinheiro. E depois o almoço, música ao vivo com Marcelo Branco, o apoio da Ourumac, vereadores Diego Bareta, Robson Masson e Jean Pedreiro, Max Mar, Terra Plenagem, Cantina da Nona, Formulação e Acessórios Automotivos.
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1: 11:37, 11:37, vem aí o Care Fest em Lajeado Marino Piratuba, no dia 13 de setembro, às 10 horas, culto ao meio-dia, o almoço típico, e às 14 tem matinê com a banda Munique. Quem almoçar na festa não paga o ingresso, faça a sua reserva pelo 999-74-48-43 e 998-15-34-03, apoio Oral Unique. Care Fest em Lajeado Marino Piratuba, dia 13 de setembro. A comunidade dos loteamentos João Lanhe e Nova Capinzal convida para a festa da padroeira Nossa Senhora da Salete no dia 19 de setembro. Haverá trido nos dias 5 e 9 na capela. No dia 19, às 9 horas, Santa Missa na Nova Capela, com a liturgia do loteamento universitário, 12 horas almoço no Salão da Vila 7 de Julho. As fichas antecipadas para o churrasco, R$120 churrasco bovino e R$50 o churrasco suíno com os membros da comunidade. Às 14 horas tem matinê com Fábio e José. Deve ser Fábio e Zé Luiz. A entrada é franca. É nesse dia 19 de setembro, na comunidade do loteamento João Lã, em Nova Capinzal, festa da padroeira Nossa Senhora da Salete.
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9: Vem aí a 24ª Festa do Leitão em Santa Bárbara, Ouro, dia 12 de setembro. Pela manhã, animação Emily Emanuele. 11:30, almoço especial à base de leitão. Ingressos antecipados na sorveteria da Ivete, Colasser e com os membros da comunidade. 14:30, matinê com a banda Belly. 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
1: 11:39, o grupo Unidos para Vencer de São Brás e Santo Antônio, Lacerdópolis, convida para a 21ª Festa das Flores no feriado do 7 de setembro, é segunda-feira que vem, em São Brás, Lacerdópolis, início às 14 horas, animação por conta do toque musical, ingressos a R$20, confirmações até domingo pelo 998-3247-01 e 999-57-1318, apoio distribuidora de bebidas Albieiro, atendendo todos os tipos de eventos. 998-1997-36 é o convite do Grupo Unidos para Vencer de Lacerdópolis para a Festa das Flores, 21ª edição, no dia 7 de setembro. Estão todos no convite. O Grupo Nossa Senhora da Saúde, da linha Carmelinda Ouro, convida para o seu matinê no dia 12 de setembro, no Salão da Comunidade, às 14 horas, animado pela banda Viracopos. Ingressos a R$20 e as confirmações pelo 999-65-9792 e 3555-7058. 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
11: O bairro Alvorada convida para a festa em honra à padroeira Santa Clara, dia 6 de setembro. 10 horas, Santa Missa. 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Festa em honra padroeira Santa Líbera em Linha Campinas, Campos Novos, dia 27 de setembro. 10:30, Santa Missa, Liturgia da Barra do Leão. 12 horas, tradicional almoço. 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
1: 11:42, vamos ao integrado BRF para Baso Agronegócios e Fala Vinha Materiais de Construção, retirada de aves para o dia 2 de setembro para hoje no período da noite. Ivo Verona, Nova Vicenza, Água Doce, Aviários 1 e 2 às 20 horas e Marcos Trevisol 4, Vista Alegre, Bicarés 22 horas. Agora para amanhã, quinta-feira, dia 3, César Boneto, Volta Grande, Lacerdópolis, Aviários 1 e 2, o Aviário 1 às 12, Aviário 2 às 14 horas, Clayton Bitarello 1, linha Capoeira, Dervaldo Oeste, às 7:30, Clécio Zanese, Grafunda Alta, Luzerna, Aviário 1 às 12, Aviário 2 às 14 horas, José Carlos Arpelon, Vista Alegre, Bicaré, Aviário 2 às 14, Aviário 4 às 11 horas, Leuclides Basso Júnior, Santa Clara, Joaçaba, Aviário 3 às 4 horas, Aviário 4 à meia-noite, Aviário 2 às 8:30, Marcos Trevisol 5, Vista Alegre, Bicaré, à meia-noite, Newton ou Milton José Barcarolo 1, linha Rio Pardo, Campos Novos, à meia-noite, Nilson Luiz Perger, São Roque, 13 Tilhas, Aviários 1 e 2, às 3 horas, e Valmor Roberto Martinelli 1, linha Residência, Capinzal, às 4 horas. São, portanto, os avisos de retirada de aves para o dia 3, para amanhã, quinta-feira. Gracia tutti quanti, muito obrigado. Vem aí o Caminhando com a Comunidade, depois o jornal, não, depois o horário eleitoral e o Jornal do Meio-Dia. Mauro Ribeiro, muito obrigado. Até mais, então. Obrigado a Fernanda, a todos os patrocinadores, aos ouvintes e todos os demais. Juízo, bom almoço. Até mais. Tchau, tchau. Fui!
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21: Paz e bem.
3: Caríssimos ouvintes da Rádio Capinzal, estamos iniciando mais uma vez aquele momento sempre muito especial, caminhando com a comunidade da nossa paróquia São Paulo Apóstolo. Bem-vindos, irmãos e irmãs, para esse momento de fé, de oração, de escuta da palavra de Deus. O anjo do Senhor anunciou a Maria, e ela concebeu do Espírito Santo. Eis aqui a serva do Senhor, faça-se em mim segundo a vossa palavra. E o Verbo divino se fez carne e habitou entre nós. Ave Maria, cheia de graça, o Senhor é convosco. Bendita sois vós entre as mulheres, e bendito é o fruto do vosso ventre, Jesus. Santa Maria, Mãe de Deus, rogai por nós, pecadores, agora e na hora de nossa morte. Amém. Rogai por nós, Santa Mãe de Deus, para que sejamos dignos das promessas de Cristo. Infundi, Senhor, em nossos corações a vossa graça, a fim de que, conhecendo pelo anúncio do anjo a encarnação de vosso Filho, cheguemos por sua morte e cruz à glória da ressurreição, por Cristo nosso Senhor. Amém. Glória ao Pai, ao Filho e ao Espírito Santo, como era no princípio, agora e sempre. Amém. Celebrações, missas que teremos nos próximos dias. Hoje, quarta-feira, 2 de setembro, 19 horas, no Alto São Roque, 18 horas, na Casa das Irmãs. Amanhã, quinta-feira, dia 3, 19h30, Matriz, Barra do Leão. Sexta-feira, dia 4, primeira do mês, 7 horas, Matriz, 15h30, Adoração e Missa na Matriz. 19h30, Linha Sagrada, Parque Jardim Ouro, e às 19h, Vila 7. Sábado, dia 5, 15h, Sagudo, 16h, Vila Anchieta, 19h, Matriz, Parisoto, Sortea, 19h30, Santa Terezinha e Santa Lúcia. Domingo, dia 6, 8h30, Matriz, 9h, São Roque, uma missa para a família Nora, 10 horas, Barra Alvorada, 18 horas, Nova Zertéia, 19 horas, Bairro São Cristóvão, Matriz e Novo Horizonte. Terça-feira, dia 8 de setembro, 7 horas, Matriz, 15 horas, Linha D'Ambrós. Quarta-feira, dia 9, 19 horas, Barro Preto, Fazenda das Palmeiras e Linha Bonita. Nós teremos no próximo sábado, dia 12 de setembro, um grande encontro, uma tarde de formação para todos os agentes da Pastoral do Batismo, aqueles que fazem a preparação dos pais e padrinhos, das capelas, nos bairros, na matriz, muitos casais da Pastoral Familiar e outras pessoas também fazem esta preparação. Teremos uma tarde de formação atualizando o nosso sistema, aqueles quatro encontros agora atualizados pela diocese, com alguns acréscimos, algumas sugestões novas, momento de oração, da leitura orante da Bíblia. Precisamos muito que todos venham para atualizar-se. O padre Marquinhos de Ibicaré, que coordena esse trabalho na diocese, estará conosco, será aqui na Escola da Fé, das 14 às 16 horas, então no dia 12 de setembro. Pedimos que todas confirmem com antecedência, no máximo até o dia 7, 8 de setembro, para sabermos quantas pessoas que vêm e organizarmos o encontro. A Pastoral da Pessoa Idosa convida você para um momento muito especial de encontro, partilha, fé e amizade. Dia 12 de setembro, às 13 horas, será realizada a formação para novos líderes da Pastoral da Pessoa Idosa, na sala de catequese, na Vila 7 de Julho. É importante que você compareça, você tenha o dom, o carisma de lidar, quer acompanhar essas pessoas de idade, com as suas limitações, talvez um pouco esquecidas, isoladas, pode fazer um belíssimo trabalho com essas pessoas. E nós também queremos já informar, dia 19 e dia 20 de setembro, um sábado, na parte da tarde, e também no domingo, na parte da tarde, duas tardes, novamente, formação bíblica. É importantíssimo, quem puder participar, é um Frei Feisidoro Massarolo, da Rio Grande do Sul, muitos anos professor de Bíblia, muito bem preparado, uma larga experiência, ele se dispõe a estar conosco. Importante termos pessoas capacitadas para nós melhorarmos a nossa formação bíblica, saber como é escrita a Bíblia, entendermos e lermos com mais fruto, mais resultado, os livros da Sagrada Escritura, sobretudo o Novo Testamento, os Evangelhos. Convidamos particularmente no sábado, das 2 às 5 horas, lá no Centro Social de São Francisco, catequistas, todos catequistas da nossa paróquia. A Bíblia, que é o texto fundamental da catequese, precisa ser mais conhecido. Mas outras pessoas de todas as pastorais, campistas, pastoral familiar, VCC, dízimo, todas as pastorais e pessoas que queiram conhecer a Bíblia estão convidadas. E no domingo à tarde, preferencialmente para os ministros da Eucaristia, também fazem homilia, precisa muito compreender melhor a Bíblia, mas outras pessoas também podem ser convidadas. Pedimos que muitas pessoas da paróquia querem ter melhor formação bíblica, venham nesta oportunidade. É domingo das 2 às 17 horas. Então esperamos uma grande participação. Pedimos às pessoas que costumam assinar as liturgias diárias para o ano que vem, venha, por favor, fazer a sua inscrição e dar o seu nome aqui na Secretaria Paroquial. Aniversariantes, hoje, Davi Gasperini, Severino Fracasso, Ayrton Antônio Fabro, Arlete Durigão, Rosane Scopel. E vamos para o Evangelho de hoje, em Lucas 4, 38 a 44. Jesus saiu da sinagoga e entrou na casa de Simão. A sogra de Simão estava sofrendo com febre alta e pediram a Jesus em favor dela. Inclinando-se sobre ela, Jesus ameaçou a febre e a febre a deixou. Imediatamente ela se levantou e começou a servi-los. Ao pôr do sol, todos os que tinham doentes atingidos por diversos males os levaram a Jesus. Jesus colocava as mãos em cada um deles e os curava. E muitas pessoas também saíam demônios gritando: "Tu és o Filho de Deus." Jesus os ameaçava e não os deixava falar, porque sabia que ele era o Messias. Ao raiar do dia, Jesus saiu e foi para um lugar deserto. As multidões o procuravam e, indo até ele, tentavam impedir que os deixasse. Mas Jesus disse: "Eu devo anunciar a boa nova do Reino de Deus também a outras cidades, porque para isso é que fui enviado." E pregava nas sinagogas da Judeia. Palavra da salvação, glória a vós, Senhor. Caríssimos ouvintes, Jesus está em vários ambientes. Está na sinagoga, na igreja, capela, ensinando ao povo. Imaginamos um domingo de manhã, um sábado de manhã. Então ele está em contato com o povo, em oração, escuta a palavra, evangelizando, ensinando. Sai da sinagoga, vai para a casa de Simão, onde a sogra dele estava doente. Agora está numa família. E a família significava muitas pessoas. A casa cheia, certamente, agora está com essas pessoas. Jesus frequenta também esse ambiente. Muitas vezes era convidado e santificava e abençoava as famílias com a sua presença. E ali realiza um milagre, pequeno, mas muito significativo. Intercederam por sogra de Pedro. A intercessão, quanto é importante em nossas comunidades pedirmos e rezarmos um pelos outros, sobretudo os doentes. Jesus se aproxima dela. Jesus ameaçou a febre. Imediatamente ela se levantou e ela está curada. Jesus se aproxima, solidário, inclina-se sobre a pessoa e ela se livre, completamente sadia. Agora ela se coloca a serviço daquelas pessoas. Recuperada a saúde física, a sogra de Pedro pode agora trabalhar e unir-se naquela casa às pessoas que faziam uma grande festa naquele dia. Ao entardecer, agora é uma multidão, é a sociedade, é a cidade toda, muitas pessoas sabendo da presença de Jesus, vêm até ele trazendo os doentes e os tocava. A sua mão tinha um poder imenso. Imediatamente as pessoas eram curadas. Até demônios, espíritos impuros, ele os expulsava. Jesus veio para isso, trazer o bem, a saúde do corpo, da mente e do espírito, libertar de tantos e tantos males que afligem as pessoas, como afligem a nós também hoje. Depois, de madrugada, ele se retira a sós do monte para rezar. Lá iria buscar a oração, a força, o tempo.
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5: 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Capinzal FM, 12 horas 26 minutos.
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5: Olá, boa tarde. Quarta-feira hoje, 2 de setembro de 2026. Tempo bom no Baixo Vale com sol, temperatura 20 graus no centro de Capinzal e Ouro. Na edição de hoje, Setembro Amarelo reforça a importância da escuta e do acolhimento em Capinzal. Psicóloga do CAPS orienta sobre sinais de sofrimento emocional e destaca a importância de buscar ajuda. A audiência pública debateu ontem em Capinzal regulamentação do comércio ambulante. Prefeitura de Campos Novos alerta para golpe com o uso do nome do prefeito. Bispo Dom Frei Mário Marques entrega livro ao Papa Leão XIV durante a audiência no Vaticano. Município de Ouro realiza na sexta desfile cívico pela independência do Brasil. Câmara de Capinzal vai homenagear policiais e bombeiros destaques do ano. Ex-colunista do Jornal A Semana representará a região sul na etapa nacional do Expocon. No nosso boletim de Brasília, ministro Fachin ainda está processando as informações e os diálogos para decidir sobre reunião do colegiado do STF. No nosso boletim de segurança pública, motociclista morre em colisão com veículo com placas de Campos Novos, na Serra de Santa Catarina. Acusado de matar o próprio pai em Capinzal, vai a júri popular. Perseguição a motociclista termina com casal preso por tráfico na SC-467 em Jaburá. Operação Mercado Oculta, ou Mercado Oculto, apura crimes tributários e lavagem de dinheiro em rede de estabelecimentos comerciais em Capinzal e demais municípios de Santa Catarina e Paraná. No esporte, Atlético Mineiro vence de virada o Cruzeiro e está nas semifinais da Copa do Brasil. Outros dois confrontos ocorrem na noite de hoje. Karatê gratuito incentiva a saúde e qualidade de vida para pessoas acima dos 53 anos em Capinzal. Eu sou Jardel Martinazzi e apresento essas e outras informações a partir de agora no Jornal do Meio Dia, produção do Departamento de Jornalismo da Capinzal FM, na direção de Luiz Pedro Escarton.
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5: Agora são 12 horas com mais 29. Capinzal esteve no centro das discussões sobre inovação, tecnologia e empreendedorismo. O município participou do Startup Samnat 2026, realizado de 26 a 28 de agosto em Florianópolis, reunindo startups, empreendedores, investidores e representantes do poder público. Durante o evento, o coordenador de inovação, Claudionor de Abreu, apresentou iniciativas em Capinzal voltadas ao empreendedorismo e também à inovação. E, é claro, pontuou as novidades que podem ser implementadas a partir do conhecimento adquirido na capital do estado.
8: Estivemos representando, então, Capinzal, fazendo um painel pelo Sebrae também, juntamente com a Arabutan, levando o nosso case de inovação de Capinzal. Então, levando todas as nossas legislações, nosso percurso de inovação do município desde o ano passado, as ações de inovação desse ano. Então, fizemos também essa apresentação lá, essa contribuição no evento. E, logicamente, estivemos prestigiando todas as atividades feitas no dia. Nos três dias, né? Foram mais de 200 palestras, impossível, infelizmente, acompanhar todas, mas foi um evento maravilhoso, né? Mais de 200 palestras, tivemos aí Sérgio Sacani, o Miguel Nicoleles, Luísa Trajano nas principais palestras, né? E várias outras menores, mais nichadas em outras salas, em outros palcos. Tivemos também muitas exposições. Dizem pelo Sebrae que foi fomentado mais de 390 milhões de reais para investimento nessas startups, nesses projetos que tiveram apresentando, se qualificando, né, nesses dias. Tiveram muitos investidores, mas o principal foi o network, né? Muitas conversas, muitas soluções, tanto para a área privada, tanto para a área pública. E nós tivemos, além de representando o nosso município, lá em Florianópolis, nós também tivemos fazendo essas conexões, né? Levando possíveis problemas que nós queremos solucionar aqui no nosso município, através de soluções inovadoras, e também captando informações de startups, de outros municípios que também já solucionam esses problemas e podem estar colaborando com nós. Logicamente, né? Trazendo muitas ideias que a gente pode aplicar nas startups locais. Nós temos hoje, né, o nosso... nossa intenção, nossa minuta de intenções com a UNOESC, onde nós temos o hub de startups da UNOESC, e com certeza vamos trazer várias e várias inovações para eles e estar fomentando também essas ideias inovadoras locais com essa experiência que a gente vem adquirindo.
5: A reportagem sobre a participação de Capinzal no Startup Summit 2026 você acompanha lá no portal de notícias da 102 e também nas nossas redes sociais. O projeto que regulamenta o comércio ambulante em Capinzal avançou mais uma etapa após a realização de uma audiência pública ontem à noite na Câmara. Essa audiência foi proposta pelo vereador Enio Page, contando com a participação de diretores e associados da CDL. Entre os principais pontos debatidos estiveram a utilização de calçadas e vias públicas, a definição de locais para a atuação dos ambulantes e também com relação à fiscalização. O vereador Enio avaliou positivamente a audiência, afirmando que a intenção é agilizar a tramitação do projeto para que a matéria possa ser votada ainda neste mês.
9: Foi aprovado o projeto da maneira que foi sido elaborado. Então agora, a tramitação dele, né, é o próximo passo agora é formular o projeto, protocolar ele, né? Vamos ver se a gente consegue para sexta-feira já, né? Protocolar para que ele possa tramitar o mais rápido possível, ser votado o mais rápido possível, para que o prefeito daí também possa sancionar a lei e depois ele possa também fazer a regulamentação e de repente escolher os locais também onde ele possa dizer que os vendedores ambulantes possam permanecer para seu comércio.
10: Em resumo, serão definidos os locais onde eles poderão comercializar, é isso?
9: Ainda não é definido, porque isso é quem vai fazer, é o prefeito.
10: Mas que eles só poderão comercializar em espaços definidos pelo Executivo.
9: Isso aí. Na verdade, nas calçadas, nas ruas centrais, não poderão mais comercializar. Então, agora cabe ao Poder Executivo escolher os pontos, né, para que eles possam comercializar seus produtos. Então, ficou assim bem claro, né? Então, eu agradeço, né, com certeza, né, a participação de todos, e eu tenho certeza que esse projeto é o primeiro passo, né, para que a gente possa realmente regulamentar essa questão dos vendedores ambulantes aqui no município.
10: Foi levantar também a questão da fiscalização.
9: É, a fiscalização, com certeza também, ela vai ter, né, porque já existe os fiscais, né, entendeu? Tanto o Instituto Tributário também, com o Código de Postura, entendeu? Mas com a lei aprovada e regulamentada, com certeza, vai ser mais fácil também para que a fiscalização possa agir, né, e cumprir, né, aquilo que está na lei. Que provavelmente será votado esse mês de setembro, deverá ser votado, né, para que o mais rápido possível o prefeito possa regulamentar e também fazer com que essa lei ela entre em vigor o mais rápido possível, para que o nosso comércio com certeza possa suspirar também melhor, né, ter mais alívio, né, nessa questão dos vendedores ambulantes aqui no município de Capinzal, nas calçadas e ruas. Então, agradeço a todos.
5: O presidente da CDL, Cleiton Carabolante, também considerou positiva a realização da audiência. Entre as preocupações apresentadas pela entidade está a concorrência desleal, além da necessidade de estabelecer uma fiscalização efetiva e critérios iguais para todos.
11: Muito positiva a audiência pública aqui proposta pelo vereador Enio. Tivemos um feedback bem positivo, aprovada por todos aí o projeto de lei. Regulamenta, cria algumas normas para os vendedores ambulantes na nossa cidade, para a gente realmente ter uma diretriz e uma cobrança efetiva desse pessoal.
10: Foram discutidos vários pontos e dentro destes encaminhamentos estão as sugestões para que este projeto seja moldado.
11: Isso mesmo, Alexson. Foi aberta a palavra para todos nós participarmos. Eu, enquanto representante do CDL, alguns associados e diretores que participaram também, e ouvido que as dores realmente das pessoas que estavam presentes aqui e dos nossos associados, trouxe alguns casos relatados também, para que a gente, como eu evidenciei, ter regulamentação para isso.
10: O alvo, é claro, desta audiência pública são os vendedores ambulantes, mas foi trazido exemplos de outras concorrências desleais também na oportunidade.
11: É isso mesmo, Alexson. O alvo, o foco é realmente os vendedores ambulantes, né? Que, como eu mencionei, e você mencionou também, é uma concorrência desleal. Ele citou alguns outros exemplos na audiência e até foi gravado, acredito que vai ser disponibilizado para a comunidade também, os pontos que foram levantados aí por todos.
5: Nossa reportagem também conversou com a secretária de Desenvolvimento Econômico, Thalita Frizzo, a qual explicou a atual legislação que trata dos vendedores ambulantes.
12: A maioria dos quinais e atividades deles é baixo risco, que hoje, devido à desburocratização, eles não pagam, né, essa taxa que antes se tinha. Uma taxa vinha, recolhia a taxa e ia fazer o serviço ambulante dia lá, né, que a gente chamava. Porém, né, com a lei da liberdade econômica, eles vêm para o município de Capinzal. Se eles procuram o município, que é difícil, raro, né, pouco acontece, né, a tributação então avalia os quinais de atividade para que eles possam estar atuando lá e se vai gerar taxa ou não, mas a maioria das atividades exercidas pelos ambulantes é atividade de baixo risco, que hoje não incide, né, pagamento de taxa no município de Capinzal.
10: Como fiscalizar?
12: Eles são, entre aspas, ambulantes, né? A proposta que veio hoje da conversa de ontem, né, da audiência pública, é para que a gente estabelecesse um local fixo, né? O levantamento, o questionamento ontem foi obstrução de vitrines, das calçadas, dificuldade das pessoas para passar. Então, o ponto maior foi do local de passagem, das calçadas. E a proposta que vem é para que esses ambulantes procurem o município de Capinzal, façam um cadastramento, por mais que eles não tenham taxa, não precisam fazer o recolhimento de um valor, mas que eles tenham, sim, um cadastro junto ao município para poder exercer a atividade de ambulante.
5: Meio-dia e 37. E a seguir tem a previsão do tempo com Ronaldo Coutinho e outras informações. Vamos falar sobre a campanha Setembro Amarelo, que reforça a importância da escuta e acolhimento em Capinzal. Psicóloga do CAPS orienta sobre sinais de sofrimento emocional, destacando a importância de buscar ajuda. Ouro fará na sexta desfile cívico pela Independência do Brasil. Câmara de Capinzal prestará homenagem a policiais e bombeiros destaques do ano.
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6: 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Vamos até a Serra Catarinense com informações do tempo. Ronaldo Coutinho do Prado, tempo bom aqui no Baixo Vale, temperatura agradável, 20 graus, tudo bem? Boa tarde.
7: Boa tarde. É, o tempo segue no geral bom, amanheceu frio na região, nada assim é demais, né? Tivemos aí temperaturas que ficaram na, vamos dizer assim, na casa aí de frio aí na faixa de 7, 10 graus, e agora à tarde pode chegar ao passar dos 20, 22, 23, umidade baixa. Amanhã também, frio de manhã, parecido com hoje, e quentinho à tarde. Na sexta e sábado, passa a frente fria, não se espera lá muita coisa em termos de chuva, e sim uma queda boa da temperatura. Frio no sábado à noite para frente. Domingo e segunda, bem frio. Não, o pessoal tem que já ficar monitorando, que é possível que em alguns pontos da região amanheça perto de zero negativo no domingo, ali na faixa dos 600, 800 metros para cima, principalmente vales e baixadas. E na segunda, sim, na segunda, entre zero e menos dois, em vários pontos de pomar, até mais, e é uma fase crítica que está a fruta. Então, muita atenção no domingo e principalmente na segunda. Da Climaterra, Ronaldo Coutinho.
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2: Nem sempre um pedido de ajuda é feito com palavras. Ele pode aparecer no silêncio, no isolamento ou mudança de comportamento. Por isso, durante o Setembro Amarelo, a psicóloga Bruna Facim, do CAPS de Capinzal, reforça a importância de ouvir, acolher e não julgar quem enfrenta sofrimento emocional.
3: O Setembro Amarelo é um período de conscientização, né, sobre a importância da saúde mental e da prevenção do suicídio. Mais do que uma campanha de apenas um mês, né, ele nos convida a falar sobre um assunto que precisa ser discutido todos os dias, né, durante o ano todo. Então, a principal mensagem é que precisamos aprender a olhar para o outro, perceber sinais de sofrimento, oferecer escuta, principalmente acolher essa pessoa, né? E entender que aquele pedido de ajuda não é um momento de fraqueza, né? É um momento que realmente a pessoa está passando por uma situação muito difícil e que ela precisa que alguém lhe ouça.
2: Então... Bom, lembrando que a reportagem completa, inclusive da própria entrevista da Bruna, você acompanha lá nas redes sociais da Capinzal, no portal de notícias capinzalfm.com. A independência do Brasil será celebrada de forma antecipada no município de Ouro. A cidade promove, na próxima sexta pela manhã, um desfile e ato cívico em homenagem à data. O diretor de cultura, Ladimir Reck, explica o cronograma e os motivos que levaram à antecipação da programação.
4: Nós, em conversa aí com a administração, né, do município de Ouro, nós optamos por nós fazermos o nosso momento cívico no dia 4, na sexta-feira, por ser um dia letivo. Então, a gente consegue unir mais as turmas das escolas, né, os alunos, os professores, justamente por ser um dia letivo. Nós também tínhamos pensado na fazer esse momento no dia 7 de setembro, né? Mas como nós temos aí a nossa cidade co-irmã, Capinzal, que já tem sempre um evento grande também nesse dia, então ficaria mais complicado. Então nós optamos por essa data, na sexta-feira, no período da manhã, para nós fazermos esse nosso encontro, esse nosso momento cívico, né? Para homenagearmos então a nossa pátria. Ainda temos, né, na programação, o desfile que sairá do posto D'Ambrós até o ginásio do Esportes, onde então acontecerá o ato cívico, o ato solene. Nesse desfile foram convidadas diversas entidades, todas as escolas municipais e estaduais do nosso município, os quais já confirmaram a presença. Então nós teríamos aí em torno de uns 10 pelotões para nós fazermos o desfile neste dia 4 de setembro.
2: 4 de setembro, portanto, na próxima sexta, a partir das 8 horas da manhã. Profissionais que se destacaram na segurança, no atendimento à comunidade, vão ser homenageados pela Câmara na quinta-feira da semana que vem. É a sessão solene do Destaque do Ano. Começa às 19 horas. A homenagem foi criada em 2019. O presidente da Casa, vereador Kelvis Borges, fala sobre a importância desse reconhecimento.
5: Esse é um projeto idealizado pelo Rafael, onde ele me convidou para ser autor também no segundo mandato. Todo ano a Câmara vem exercendo essa função de homenagear essas pessoas que ajudam a salvar vidas, que dão segurança para a nossa cidade. E eu acho que nada mais justo, né? Então nós aqui, no meu segundo ano como presidente, a gente com toda a equipe está organizando em parceria com os comandantes da polícia, das polícias e do Corpo de Bombeiro. E no dia 10, semana que vem, na quinta-feira, né, será feita essa sessão solene, né, em homenagem aos destaques do ano, né? Os homenageados serão da Polícia Civil Diogo Santos e Silva, o policial militar homenageado será o Leonardo Rosiak, o bombeiro comunitário homenageado será o Héctor da Costa, e o policial militar e o bombeiro militar homenageado será o Amândio Vaz Neto.
2: E a estudante de jornalismo da UFSC, Camila Soares Borges, representa a região sul na etapa nacional da Expocom, uma das principais premiações acadêmicas da área de comunicação. Ela chegou à final após conquistar o primeiro lugar na etapa região sul, com reportagem de jornalismo investigativo e de dados sobre denúncias de censura e pressão contra professores catarinenses. A etapa nacional ocorre em Brasília durante o Congresso Brasileiro de Ciências da Comunicação. Camila falou sobre expectativa para o resultado.
6: Eu faço jornalismo na UFSC e por um bom tempo eu contribuí como colunista do jornal A Semana, da Rádio Capinzal. Inclusive, minha família mora no interior de Campos Novos e nessa semana eu estou em Brasília, no Intercom Nacional, que eu estou concorrendo à premiação Expocom Nacional, que é a maior premiação entre acadêmicos de comunicação. Eu venci o Intercom Sul, tive a melhor reportagem da região sul na categoria Jornalismo Investigativo de Dados, e ontem eu realizei a defesa do meu trabalho, concorrendo com trabalhos das outras regiões do Brasil, e hoje à noite vai ser a premiação, né? Então, estou com bastante expectativa sobre esse prêmio, né, que pode vir. E a reportagem que eu defendi ontem se chama Processos Administrativos Disciplinares São Usados para Perseguir e Censurar Professores Catarinenses. Eu discuto sobre essa questão desses ataques aos educadores e à educação, essa desconfiança em torno, né, do que é feito na escola, quem ganha politicamente com isso, leis de censura e ataque à educação. Então, eu faço toda uma análise dessa conjuntura em Santa Catarina. E agora, né, ansiosa pela premiação hoje à noite, vamos ver qual vai ser o resultado. E sempre na expectativa de levar o meu trabalho a mais pessoas e que mais pessoas consigam conhecer as investigações, as reportagens que eu tenho feito.
2: Desejamos aí uma boa sorte para a Camila, né, o seu trabalho reconhecido já na região sul, agora podendo ser reconhecido a nível nacional. Prefeitura de Campos Novos emitiu um alerta à população sobre uma tentativa de golpe envolvendo o nome do prefeito Dirceu José Kayper, o Pé. Segundo o município, golpistas estão entrando em contato com pessoas se passando pelo prefeito solicitando transferências de dinheiro via Pix. Prefeitura reforça que o prefeito não está solicitando dinheiro ou realizando pedidos de transferências via Pix. E outros moradores aqui de Capinzal e Ouro também tiveram celulares clonados e pessoas estão solicitando dinheiro. Então, caso você tenha recebido algum pedido de dinheiro de algum conhecido, algum contato que você tenha, ignore e tenta conversar pessoalmente com essa pessoa que talvez possa também ter sido alvo dos golpistas. Meio-dia e 55.
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2: 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Paulo Otaram e a informação.
3: O presidente do STF, ministro Luiz Edson Fachin, deve se pronunciar na próxima semana sobre aceitar ou não o pedido feito pelo relator André Mendonça de discutir em plenário todas as situações tornadas públicas através da quebra do sigilo das mensagens detectadas no celular do banqueiro Daniel Vorcaro e que envolve diálogo demonstrando relação próxima dele com várias autoridades do alto escalão da República. Nesta quarta-feira, Fachin deverá se posicionar a respeito em entrevista à imprensa, manifestação oral ou nota pública anunciando que a corte vai se reunir na semana que vem. Como esta é uma situação ainda não vivida pelo STF ao longo de sua história, segundo aliados, Fachin estaria processando todas as informações que recebeu. O rito a ser seguido não é tão simples, disse o jurista Gustavo Sampaio, mas tem um certo caminho lógico. Além das autoridades citadas nas conversas, existe também um ex-ministro do governo Jair Bolsonaro. Em diálogos constatados e publicados, Fábio Faria, que foi ministro das Comunicações, teria sido o tempo todo o articulador de muitos diálogos entre o ex-banqueiro e a maioria das autoridades. De Brasília, Paulo Otaram.
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2: E durante a audiência geral no Vaticano, nesta quarta, o bispo da Diocese de Joaçaba, Dom Frei Mário Marques, cumprimentou o Papa Leão XIV e pediu orações pela Diocese, entregando ao pontífice um livro do movimento Mães que Oram pelos Filhos. Dom Mário está no Vaticano participando das celebrações pelos 800 anos da morte de São Francisco de Assis.
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2: Para Vargas Soluções Automotivas, na Luiz Dorini, tentativa de fuga durante fiscalização na 467 em Jaburá terminou com a prisão de um casal ontem à tarde. Durante a perseguição, o motociclista jogou uma mochila na margem da rodovia e dentro dela encontrado 1 quilo de maconha, cocaína e celulares. O homem de 31 anos e uma mulher de 24 foram presos por tráfico. Justiça de Capinzal decidiu que Felipe Venâncio Pereira Ribeiro, 26 anos, será submetido a júri popular pela morte do pai, Jonei Ribeiro. O crime foi em janeiro de 2026, após uma discussão quando Felipe teria efetuado disparos contra a vítima que morreu no hospital. A defesa ainda pode recorrer da decisão, por isso o julgamento ainda não tem data definida. Operação Mercado Oculto, deflagrada pelo GAECO e Ministério Público de Santa Catarina hoje, teve mandados cumpridos em vários municípios, entre eles Capinzal e outras cidades da região. Além de Capinzal, as diligências também aqui no Baixo Vale e Meio Oeste, Catanduvas, Ipumirim, Irani, Joaçaba, Ponte Serrada, Concórdia. Ao todo, 20 foram cumpridos, 31 mandados de busca e apreensão em cidades catarinenses e paranaenses. Investigação apura suspeita de crimes contra a ordem tributária e lavagem de dinheiro envolvendo uma rede de estabelecimentos comerciais. Segundo o MP, empresas aparentemente independentes poderiam, em tese, integrar uma mesma estrutura empresarial e familiar. Também foi determinado o sequestro de bens, imóveis e ativos financeiros de até 8,9 milhões, correspondente ao prejuízo tributário estimado. Mais detalhes, reportagem completa no portal capinzafm.com.
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2: 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Jorge Luiz Soldi e as informações. Tudo bem, Jorginho? Hoje tem jogo importante, mais dois jogos, assim como foi ontem, pela Copa do Brasil. Tudo bem? Boa tarde.
10: Muito boa tarde a você, Jardel. Muito boa tarde aos nossos ouvintes. Em nome da Magazine Luiza, passamos então às informações esportivas dessa quarta-feira. Finais do voleibol do segundo campeonato empresarial de Capinzal serão disputadas logo mais à noite no Direto Bertaioli, com transmissão da equipe de esportes da Capinzal FM. Estaremos acompanhando a final do feminino a partir das 19 horas entre Casa dos Esportes B e CR Bebidas Mecânica Neuri. Na sequência, às 20 horas, jogam então American Barber Shop enfrentando a Engimed. Na sexta-feira, serão as finais do futsal. Teremos a decisão do veterano, do feminino e também do livre masculino. E logo mais à noite tem sequência as quartas de final da Copa do Brasil. Santos e Palmeiras decidem então a partir das 21h30 na Vila Belmiro uma vaga nas semifinais da Copa do Brasil. O Palmeiras entra em campo com ampla vantagem após vencer o jogo de ida por 3-0 e pode perder até por 2 gols de diferença. Já o Santos aposta no fator casa e também no seu craque Neymar para tentar uma virada histórica contra o Palmeiras. Vitória e Vasco se enfrentam também nessa quarta-feira, às 21h30, no Barradão, pelo segundo jogo das quartas de final da Copa do Brasil. O Vasco venceu o primeiro confronto por 1-0 e hoje joga pelo empate. O Vitória, para passar de fase, precisa vencer por 2-0 ou 1-0, levando a partida, então, para as penalidades máximas. E amanhã à noite nós teremos, então, o último confronto das quartas de final, o jogo de volta na Arena do Grêmio Porto Alegre. O Grêmio recebe o Internacional, o jogo marcado para as 20 horas. Ontem à noite foi conhecido o primeiro semifinalista. O Atlético Mineiro venceu o Cruzeiro por 2-1. Em nome da Magazine Luiza, são essas as informações dessa tarde, Jardel.
2: Muito obrigado, Jorginho. Olha só, destaque no portal de notícias da Capinzal, que a Associação Amigos do Karatê, aqui de Capinzal, está oferecendo aulas gratuitas de Karatê, adaptadas para pessoas a partir dos 53 anos. Esse projeto busca oferecer, promover a saúde, bem-estar e qualidade de vida, trabalhando coordenação, flexibilidade, além de concentração, condicionamento físico, defesa pessoal e também socialização. Confere lá no portal capinzalfm.com. As aulas ocorrem terças-feiras, das 17h30 às 18h30, na Dragon Academia. E assim estamos concluindo mais uma edição do nosso Jornal do Meio-Dia. Produção, Departamento de Jornalismo da Capinzal FM, na direção de Luiz Pedro Escarton. Obrigado pela sua audiência, ótima tarde e até amanhã.
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12: Olá, meu amigo, olá, minha amiga ouvinte, graça e paz para você, que o Deus que nos ama seja a nossa permanente companhia neste dia. Eu gostaria de conversar sobre a solidão. A nossa condição humana é solidão. Por mais que queiramos nos cercar de pessoas, sempre as decisões mais importantes da vida quase sempre são tomadas na solidão. Muitas vezes temos dificuldade de conviver com ela. Precisamos da televisão, do rádio, da internet. Nós precisamos preencher o nosso tempo e o nosso espaço com algum som ou barulho. Em alguns momentos, o mergulho na tagarelice do mundo é necessário, pois temos de cumprir um papel social. Em outros, porém, afasta-nos de nós mesmos. É saudável curtir a nossa própria solidão e ter momentos de tranquilidade e silêncio. Só poderemos ouvir a voz do coração quando mergulhamos no silêncio, percebendo aquilo que somos, percebendo as nossas emoções, conversando com elas e compreendendo-nos como seres humanos. As pessoas ao nosso lado podem nos incentivar a casar, a mudar de emprego, a correr novos riscos, a fazer uma coisa ou outra, mas, no entanto, sabemos que somente nós teremos que arcar com todas as responsabilidades e consequências dos nossos atos. As decisões fundamentais da nossa vida devem ser tomadas quando nós nos encontramos com o silêncio, com a meditação, com a oração e com Deus, portanto, e ali nós vamos tendo a melhor decisão. Dizem que o momento mais delicado da vida é o momento da morte, e ali se sente a maior solidão de todas. Por mais que se queira confortar o paciente que está morrendo, no fundo, sabe-se que a experiência da morte é uma vivência solitária e que nenhum de nós terá como fugir desse momento ou adiá-lo. Por isso, caro ouvinte, nada mais sábio do que aprendermos também a gostar da nossa própria companhia e, ao mesmo tempo, de estar livre das exigências dos outros. Esse é um sinal de que estamos de bem conosco mesmos e com a vida. Isso, porém, não é isolamento. Isolamento é doentio, é diferente. A cada um cabe aprender a ter momentos de solidão e fazê-los, torná-los fecundos, encontrar formas de conviver com essa realidade o mais saudavelmente possível. Pensemos nisso neste dia. Que Deus te abençoe e te guarde. Em nome do Pai, do Filho e do Espírito Santo. Amém.
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Cidade Alta e a hora certa. Agora 1:14. Seja muito bem-vindo, esta é a ZYR989, canal 272, 102.3. Prazer, sou Marinês Varela. Juntos a gente vai até às 3 da tarde.

Bora, meu povo, aqui na Rádio Feita pra você. Hoje, quarta-feira, 2 de setembro. Estamos aqui com mais uma edição do Você Que Manda. Na direção de Luiz Pedro Escarton, na recepção Fernanda Alves Duarte. 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E contando sempre com a sua participação, 988156435.

0: nós vamos começando hoje com o Grupo Tradição aqui no Você Que Manda, gente. Você vai participando junto comigo, 988-15-6435. Pede aí a sua música, pede o seu sucesso, 998-14-13-33. Nesse você se inscreve pro Ranchão aqui, ó, da 102.3. Capital FM.
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13: Isso mesmo, 988156435. 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Um abração agora vai lá pra Patrícia, oferecendo pras meninas Carol Solange. Ô, Patrícia, hoje vai dar tempo de atender você aí. Outro dia eu vi, já era passado das duas, né? Ela que tá pedindo, então. E vem chegando. Eles que cantam A Morena Misteriosa. Abraço a minha amiga Dete Dalpoço. Já já vou ouvir seu áudio, tá, amiga? Mua!

0: Renner com os comentas cantando amiga sua aqui no Você Que Manda. A gente curtiu também aí o Céu e Cantos, né? Atendendo pedidos com a Morena Misteriosa. Um abraço bem especial pra minha amiga Ângela, que tá na nossa sintonia. Ângela, a próxima é a sua, tá? Manda um abraço também quem tá junto com a gente aqui, ó. Vamos ouvir?
1: Boa tarde, Marinha.
0: Boa tarde, tudo bem?
1: Aqui é a Neuza Keller. Quero participar do Ranchão.
0: Pode deixar, Keller. Pode deixar, que já vamos te cadastrar.
1: Se
0: aí, tá?
1: Atendida, obrigada.
0: Um abração pra Neuza, sempre na nossa sintonia também. Quem tá por aqui também.
2: Boa tarde, Marinha.
0: Tarde.
2: Cadastro aí no Ranchão, Beto Del Poço.
0: Minha Vitória.
2: Semana de muito trabalho.
0: Estão fazendo o quê?
2: Minha Vitória aí. Abençoadas da diretoria aí do Clube de Mães, grandiosa festa domingo, né? Vamos embora, vamos fazer cucas.
0: Isso aí, fazer cuca, arrumar as mesas, né? Daqui a pouquinho a gente vai fazer o convite também para todo mundo que tá sintonizado junto com a gente neste domingão. Um abraço então para toda a turma mulherada aí da linha Vitória na nossa sintonia. Um abraço para Salete Lourdes Rossetti, que nos acompanha também na linha Lauro Miller, gente. Para todos vocês, vai mandando seu recadinho, vai mandando seu alô. 988156435.
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0: Olha, temos tempo bom, temperatura marcando neste momento na estação de Ouro, na linha São José, 20,4 graus.
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6: E o Clube de Mães de Linha Vitória Ouro convida para o almoço no dia 6 de setembro, neste domingão. No cardápio, carne, bovina, suína, galeto, macarrão, arroz, aipim, farofa, maionese, pães, cucas e salada. Gente, ingresso adulto, R$ 55,00, infantil 7 a 10 anos, R$ 25,00. 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Lembrando que não será aceito Pix, apenas cartão de débito, crédito e dinheiro. 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

0: Muito bem, a gente curtiu a Estrada do Amor, essa regravação com o Fogo de Chão, lá pra minha amiga Ângela, na nossa sintonia. Boa tarde pra você, tá? Agradecendo aí também o carinho de todos. Quem mais tá mandando o seu alô, se inscrevendo por aqui? A Nilva Matiello, uma ótima tarde pra você também. Brigadão aí pelo carinho e pela sintonia. Quem mais? Um abraço para a dona Terezinha. Não consigo atender a sua ligação, tá, dona Terezinha? Manda um áudio aí para a gente no 988156435. Combinado? Quem mais está por aqui? A Maria Sueli. manda uma para nós aqui do Silverson. Quero me cadastrar no Ranchão. A Maria Sueli Tides, o Jean Tides, estamos aí na escuta. Daqui a pouquinho, então, tem Silverson para vocês também aqui na 102.3. A gente vai dizendo para você, vai participando, vai mandando o seu alô, vai pedindo aí a sua música, né? Você que tá afim de recordar alguma música de banda também, que faz tempo que você não ouve, pode mandar pra gente aqui no 988156435, que a gente roda para vocês.
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0: E assim a gente foi recordando hoje corpo e alma mais que uma mulher aqui no Você Que Manda. Gente, dizer pra vocês, ficarem ligadinha aí, Jake que já terminou com a louça, deve estar tomando chimarrãozinho, né? Ou tá lá aproveitando pra abrir a casa, limpando os mofos, que esses últimos dias de chuva eu sei que foi assim, tá, gente? Então atenção aí todo mundo, pra você que tá levando a gente de carona também. Presta atenção, porque daqui a pouquinho tem o Bruno da Farmácia São João e você sabe que ele traz sempre muita oferta boa, inclusive de medicamentos, tá? Então, daqui a pouquinho, ele vai estar por aqui para conversar com a gente. Agora, 1:43. 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

0: gente, são uma com mais 49 só pra avisar a suíte. Estamos no ar, tá? Mas estamos no escuro por hora aqui na 102.3, né? Acho que algum ponto aqui de Capinzal que estamos sem energia e ele tá por aqui. Oi, Bruno, tudo bem?
1: Boa tarde, Mari, tudo
0: Boa
1: bem?
0: Boa tarde.
1: Tudo escuro por
0: hoje,
1: aí?
0: Tudo escuro. Hoje vai ser um programa, não, flash a luz dos microfones. Você viu que romântico?
1: Ainda bem, porque senão eu não enxergo nada.
0: Viu? Me conta aí, eu sei que você veio pra falar de muita coisa boa, pessoal que tá em casa, tá sintonizado junto com a gente, mandando os seus abraços por aqui. Vamos ver se o pessoal já tá mandando. Quem tá sem energia ainda não veio nada aqui. Mandar um abraço pra dona Helena Surdi, nos acompanha lá em Lacerdópolis, aproveitando toda essa turma que sempre manda o seu alô aqui também na 102.3. 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
0: semana. Gente, chegando o Silverson, pedido dos nossos ouvintes por aqui, então, da dona Maria Sueli. Chegando, regravação.

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1: 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Durante a audiência geral no Vaticano nesta quarta, o bispo diocesano Dom Frei Mário Marques cumprimentou o Papa Leão XIV pedindo orações pela diocese e entregando a ele um livro do movimento Mães que Oram pelos Filhos. Dom Mário está no Vaticano participando das celebrações pelos 800 anos da morte de São Francisco de Assis. Um veículo com registro de furto foi recuperado pela PM após capotar nas margens da SC-135 em Campos Novos. A ocorrência foi por volta da meia-noite e 30 desta quarta. Segundo a PM, o carro foi encontrado logo após o trevo da 470, sentido barragem de Campos Novos, no interior do município. No local, os policiais localizaram um Fiat Palio Fireflex capotado nas margens da rodovia. Após consulta no sistema, foi constatado que o mesmo tinha registro de furto. A Operação Mercado Oculto, deflagrada pelo GAECO e Ministério Público nesta quarta, teve também mandados cumpridos em Capinzal e demais municípios da região, como Catanduvas, Ipumirim, Irani, Joaçaba, Concórdia e Ponte Serrada. Ao todo, foram cumpridos 31 mandados de busca e apreensão em cidades catarinenses e paranaenses. A investigação apura suspeitas de crimes contra ordem tributária e lavagem de dinheiro envolvendo uma rede de estabelecimentos comerciais. Segundo o MP, empresas aparentemente independentes poderiam, em tese, integrar a mesma estrutura empresarial e familiar. Também foi determinado o sequestro de bens, imóveis e ativos financeiros de até R$8.900.000, correspondente ao prejuízo tributário estimado. 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
12: 2:06, você que manda aqui na Rádio Feita pra você. Boa tarde, vai pra dona Elecir Moraes participando junto com a gente também, mandando o seu recadinho, mandando o seu alô por aqui. Está a dona Maria Zanon, já vou ouvir seu áudio, tá, dona Maria? Também a Séries Rodrigues participando junto com a gente. Boa tarde, cadastrando a turma aí também pro ranchão aqui da 102.3. E você vai participando com a gente, vai mandando o seu alô, vai mandando o seu recadinho e, claro, vai aproveitando e pedindo a sua música aqui, ó, no Você Que Manda.
17: Chegou.

0: 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Manda um abração aqui, vai para minha amiga Maria Zanon. Ô, dona Maria, eu vi o seu pedido meio tarde, tá? Daí amanhã eu rodo, prometo, os atuais aí. E mando para a senhora curtir também. Por aqui a gente vai trazendo mais música. Vamos mudar o ritmo, será? O que você quer falar? Não vou te deixar falar agora, só depois.
1: Eu achei que era eu.
0: Oi?
1: Ah, não? Ainda não?
0: Não.
1: Então, roda a música.
0: Depois.
1: Tá bom.
0: Meu, vamos ver se Deus diz, faça-se a luz.
1: É.
0: Hein? Daqui a pouco. Gente, o Everton tá ansiado. Vocês nem sabem o quanto que ele tá ansiado pra falar. Daqui a pouco, tá, Everton?
1: Então, beleza.
0: Pode ser?
1: Pode ser, claro.
0: Então, tá bom.
1: Você que manda, Marina.
0: Então, tá bom. Sabe o que nós vamos curtir? Então, vamos mudar um pouco de ritmo. Vamos tocar uma música bem romântica. Essa é uma regravação, se eu não tô enganada, Rio Negro e Solimões gravou essa música também e o Traevé trouxe pra versão deles e ficou, ó,
1: show,
0: show de por demais, ficou top.
1: Então, curtem aí, Lá menor e toca lá.
0: Lá menor, até depois.
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0: Gente, no caos que eu vou contar pra vocês que...
1: O que que você vai contar?
0: E Deus disse, faça-se a luz ou volte a luz.
1: Eu cheguei aqui e voltou
0: a luz. O Everton chegou e iluminou o estúdio.
1: Porque você abriu meu microfone, eu falei, fomos para a música e já veio a luz.
0: É.
1: Você viu como é que é as
0: pessoas
1: coisas?
0: Pessoas iluminadas.
1: É.
0: Você tem luz própria.
1: Tá ouvindo, colegas?
0: Só. Não brinca com fogo. Vamos falar de celebridade?
1: Qual celebridade você pretende falar primeiro? Porque nós temos muitas, né?
0: Muitas, gente.
1: Entre eles, Rubens Barrichello.
0: Gente do céu. Quem nunca cantou aquela música, né? Sempre atrás do alemão. É o Rubinho. Brincadeira, né, gente?
1: Era do... Como é que é o... Michael Schumacher?
0: Schumacher. Era uma que tinha... Acho que... Se eu não tenho nada, era uma sátira do Cacete Planeta. Se eu não, então, um programa que tinha no Plim Plim, né? Pois bem, então vou contar, né? Porque estamos falando dele. É porque a influenciadora Cíntia Chagas, de 44 anos, confirmou na terça, ontem, dia 1º, que está namorando o piloto Rubens Barrichello, né? Natural de Belo Horizonte, ela é palestrante formada em letras pela Universidade Federal de Minas Gerais e começou a dar aulas de português em 2008, né? E em 2015 ela ganhou destaque na internet por reunir estudantes em uma boate de BH, às vésperas da aplicação do Exame Nacional do Ensino Médio para uma última revisão de gramática para as provas. E ela ministrava aulões e hoje ela tem mais de 7,5 milhões de seguidores na sua página no Instagram.
1: E você sabe quantos anos tem Rubens Barrichello?
0: Uh-uh.
1: 54.
0: Achei que ele era cinquentinha, que nem o Papai Panda.
1: Não, ele é um, né? Pouquinho mais.
0: Pouquinho mais.
1: Confesso pra você que achei ele novinho.
0: É. Eu sabia que ele não era tão velho assim também, sabe? Mas
1: tudo bem.
0: Quem mais?
1: Você viu que nós tivemos uma perca hoje? Um ator e diretor que participou da inauguração do Plim Plim?
0: Não, acabei não vendo essa ainda. Me conta aí,
1: Grachindo
0: então.
1: Júnior. Grachindo Júnior. Grachindo. Coitado, né? Ele morreu, então, na noite dessa terça-feira, dia 1º, aos 83 anos. Muitos famosos aí, prestigiando, né? Ele, que foi lá um grande ator lá no início da Rede Globo, lá em 1965. Ele atuou em novelas e programas marcantes da emissora. E era filho do ator consagrado Paulo Grachindo, né? Então ele teve o início aí em 1965, quando inaugurou a Rede Globo. Então, ele não era tão velho assim, digamos, era de 83 anos, né? Mas fez parte lá do início, lá nas décadas, no início da emissora.
0: E para você, e por falar em décadas, nessa década de 20, que é a qual nós estamos vivendo, né? Ontem você falou da morte do Rogério Valença, do Calcinha Preta. Ele é o terceiro vocalista da banda na década de 20 a falecer, tá?
1: Sério?
0: Aham, então, tava
1: então
0: aqui,
1: não vai
0: três vocalistas
1: ninguém.
0: E Calcinha.
1: Não vai pegar mais ninguém agora. Então.
0: Morreram nesta década. Uma curiosidade. Aqui também pro pessoal que tá ligado com a gente. Quem mais que eu disse que eu ia comentar por aqui? Ah, a gente comentou outro dia sobre o Fiuk também, né? Que estaria em crise, já saiu que ele foi diagnosticado com autismo, que o Fábio Júnior deserdou ele. Enfim, ele fez memes na internet, enfim, um pouco de cada coisa, né? Como a gente fala. Porém, a notícia que tem destaque numa delas aqui no Estadão é que ele celebra a venda de mais um carro em meio à crise financeira. Acho que já veio. Ele já negociou uns 3 a 4 veículos.
1: Não, mas então se ele tinha isso aí.
0: Everton, se tiver uma crise financeira, não vamos financiar nossos veículos, porque nós vamos ficar a pé, né?
1: Sim, como é que nós vamos andar?
0: É, só se vamos de bicicleta daí.
1: Não, mano, aí tem que fazer força com as pernas. Manda um abraço, Marinês, por aqui, pra nossa amiga Marlene Lopes Duarte, que ela deve estar na audiência, né?
0: Ah, com certeza, viu? Já mandou um boa tarde pra vocês aí quando eu anunciei que você estaria por aqui.
1: Ah, quem também está sempre na nossa audiência é a dona Terezinha Kerber. Eu vi ela domingo no almoço lá no Pesque Pague e ela me disse, estou sempre ouvindo vocês. Então, um abraço também. Muito obrigado a todos que estão sempre nos acompanhando todos os dias, neste mesmo horário, neste mesmo canal, com essas mesmas pessoas.
0: E olha só, falando, dizer que Pablo e Simone Mendes se unem, né, para fazer uma... uma música, um novo single aí, Se Unem em Sofrência, né? Ai, lá vem mais um chororô. Eu gosto da Simone Mendes, mas é uma música dela que é muito chororô.
1: Ah, sim.
0: E por falar em celebridades também, né? Ainda as antigas, quem já ouviu muitas músicas, inclusive românticas, de Lionel Rich, ele permanece na UTI aí para uma avaliação cardíaca.
1: Sabe quem comprou um jatinho, Marinês? Não é nossos amigos, né? Enfim, não sei se ele é teu amigo, Luan Santana.
0: Ah, a gente conversou algumas vezes.
1: É, mas não assim, não, nada demais
0: não,
1: assim.
0: Não somos amigos confidenciais, nem pra ir festas.
1: A partir de agora, então, sou o amigo, porque ele comprou um jatinho avaliado em 35 milhões de reais, tá? Cantor agora é dono de uns... Não vou falar o nome aqui, porque eu não consigo falar em inglês, né? Uhum. Que tem capacidade para 9 passageiros e 2 pilotos. Olha só, não é pra 1, 2 pessoas. Dá pra levar umas par de gente.
0: Família inteira.
1: Claro, então... custou aí 35 milhões de reais aí o novo jatinho de Luan Santana. E quem também tá de parabéns, que comprou um apartamento lá em Salvador, é o nosso amigo Lázaro Ramos, né? O ator aí que agora diz assim, ele escreveu assim, que Salvador é a terra natal dele, né? E ele escreveu assim, vamos ter um lar em Salvador. Ainda não tinha, né? Então...
0: vou fazer um barraco lá na nossa área da saúde pra mim ter um...
1: Claro, na tua terra natal.
0: Minha terra natal também.
1: Eu ainda moro na minha terra natal.
0: É.
1: O que, que tem pra contar mais? Olha
0: no,
1: só.
0: No caso, tenho pra contar uma polêmica envolvendo aí o cantor Giovanni, da dupla com o Jean, onde muitos conhecem, já curtiram músicas dele, né?
1: É o que eu penso.
0: E tem rumores aí, acusações de traição feitas por Ana Carolina Moraes, com quem o cantor manteve um relacionamento por 26 anos. E aí o filho... saiu em defesa do pai, tá? Ele comentou sobre esse momento da família e ele pediu mais respeito diante dos comentários atacando o pai e afirmou que a exposição da vida pessoal do cantor acabou gerando julgamento sobre que uma história na visão dele não foi conhecida por completo do público e ganhou proporções maiores que deveriam. Enfim, né, gente? É aquela história, né?
1: Sabe o que tá gerando, Marinês?
0: Confusão. Tem 10 pra atrapalhar e 1 pra ajudar, né?
1: É. Você sabe o que tá rolando lá no Plim Plim pela manhã? Nós temos um encontro com a Patrícia Poeta e temos o Mais Você, né? Mas tá tendo um embate entre os programas ali, né? A gente vai investigar mais a fundo sobre isso.
0: Inclusive, a Ana Maria Braga falou que ia ficar afastada por um tempo, você ia viajar.
1: Na verdade,
0: coisa.
1: Assim, o que o povo tá reclamando, Marinês? Que eles estão repetindo pautas, né? Então, os assuntos estão sendo muito abordados na internet, porque o mesmo assunto que foi ali no encontro foi no Mais Você. E o pessoal aí tá criticando muito
0: na
1: internet.
0: Num é uma coisa e no outro é a mesma coisa.
1: É.
0: Bem isso que acontece. 2:28,
1: bora,
0: falando...
1: então?
0: Não, bora nada. Quero saber agora de assunto sério, Everton.
1: Agora é sério.
0: Sério, muito sério. Não é só o Navisson, que é sério, tá? Música deles. Nós aqui também, de vez em quando, falamos sério. O pessoal já viu aí nas nossas postagens também. Pera aí que tem um abraço antes. Boa tarde, da Marlene Lopes, Duarte. A Rosane de Fátima da Silva, mandando um abração. Oh, a dona Fiorentina Gresli também aí no Poente do Sol, nos acompanhando, minha amiga. Uma boa tarde.
1: A dona Maria Zanol participou já?
0: Participou, mandou um alô. A dona Fiorentina, eu me encontrei com ela numa das festas, não vou me lembrar onde agora. Enfim, que seguida a gente se encontra por aí, né? Às vezes na corrida, eu acho que foi na Santa Lúcia, nem lembro, que a gente tava um lugar e de outro. Pois bem. Voltando ao nosso
1: Qual
0: assunto
1: é o artista
0: sério,
1: que você falar?
0: O nosso artista, não é artista, celebridade, muito querido, muito amado por todos. Quero que você me conte do nosso querido bispo Dom Mário, inclusive.
1: Olha só, eu confesso para você, Marinês, que eu não sabia que ele estava viajando, né? E recebemos pelo hoje da manhã, quando eu vi no grupo da Pascom, eu assim fiquei bem emocionado e até feliz em ver Dom Mário Marquês lá no Vaticano, né, junto com o Papa Leão XIV. Então, hoje eles tiveram uma audiência geral, né, que tem lá no Vaticano, né, e o Dom Mário entrega aí um livro das mães que oram pelos filhos para o Papa Leão XIV. Então, para nós, da nossa diocese, inclusive, né, e para nós que somos amigos aí do Dom Mário, ficamos muito felizes com essas bênçãos que com certeza ele vai trazer lá da terra do Vaticano para nós.
0: Pois é, Everton. E assim, dizer que ele levou aquele das mães que oram, nós temos um... É bem grande, né? Nacionalmente, mas vamos dizer assim, que aqui, né, em Santa Catarina, né, Capinzal tem se destacado bastante pelo número de mães que participam, né? Aí também.
1: Com certeza, nos encontros aí semanais, que elas têm às terças da noite aqui na Igreja Matriz, e em algumas outras comunidades também, né? Nós temos muitas comunidades que estão com esse movimento aí das mães. Então, que Deus abençoe cada vez mais e vamos ver o que o nosso Bispo Dom Mário nos conta lá de...
0: Quando ele voltar, né?
1: Do mesmo? Vaticano.
0: É isso aí.
1: Podia ter me levado junto, né?
0: Não cabia na mala, Everson, você tá muito grande.
1: Ah, tá bom. Você já foi... Você, o Ângelo, né? Podia ter, né, arrumado um jeitinho. Nem sei se ele foi também.
0: Então, vou perguntar pra ele depois. A música que vem agora em sua homenagem, tá? Você pediu outro dia pra mim rodar o Zenete Cristiano. Então, eles vêm chegando aqui. Até amanhã.
1: Até amanhã. Amanhã, quinta-feira, quase sexta. Estamos com o pé já, que é um leque. Já
0: exatamente.
1: Hoje à noite tem jogo do Santos contra o Palmeiras. Façam aí... As suas apostas, as suas orações.
0: Foi no último que o Santos levou um chulep?
1: 3-0.
0: É.
1: Mas enfim, que a gente
0: acho não melhor você não falar, tá?
1: Amanhã a gente vem, mesmo ganhando ou perdendo, estaremos aqui.
0: Hoje é a transmissão da final do Campeonato Empresarial, né?
1: Ah,
0: no
1: com
0: vôlei,
1: certeza.
0: Sexta-feira tem a final futsal. Do futsal.
1: Estaremos
0: então,
1: lá juntos no Direto Bertaioli.
0: Isso, e fique ligado na 102.3. Até mais.
1: Até mais. Ó o barulho aí. Cuidado com o barulho, hein?

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cantando Morena aqui no Você Que Manda. Gente, recadinho bem importante que de utilidade pública, atenção, foi perdido entre a Ouro Luz em Ouro e a Serra aqui de Capinzal, uma pasta transparente com documentos, tá? São escrituras de terras em nome de José Camilo Pastore e outra em nome de Aguiar Pastore. É, administrador de bens. Se alguém encontrar, por favor, pode deixar aqui na recepção da Capinzal FM ou então nesses WhatsApp aqui, ó, 99995-3647 ou 99984-6669. Então foi perdido entre a Ouro Luz em ouro e a Serra aqui de Capinzal. Tá uma pasta transparente com documentos em nome de José Camilo Pastore e Aguiar Pastore. Se você encontrou, por favor, né, entra em contato. Pode ser com a gente aqui também no 49-3555-1333, que é o WhatsApp, ou aqui no WhatsApp do estúdio também no 998-14-1333, pode ser nesse também, ou no 988-15-6435, tá, gente? Faz a sua boa ação aí e entra em contato com a gente, caso você tenha visto, tenha encontrado, né? Pode chamar a gente também. Agora, 2:43.

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Estamos com mais 49. Esse é o Você Que Manda aqui na Rádio Feita pra você, para Proner Supermercados, também pro Odonto Top e a Farmácia Cristal Vida. Mandando abração pra minha amiga Helena Surdi, que está nos acompanhando aí em Lacerdópolis. Quem mais tá mandando seu alô por aqui, se inscrevendo para o Ranchão também da 102? A dona Ferentina, já mandei o alô pra ela, né, gente? Repetindo mais uma vez o nosso recadinho por aqui para você, gente, que encontrou, foram perdidas, foi perdida uma pasta transparente com documentos em nome de José Camilo Pastor e também Aguiar Pastor, no trajeto Ouro Luz à Serra de Capinzal, tá? Se você encontrou, deixa aqui na recepção da 102, liga pra gente, 3555-1333, também o WhatsApp 98815-6435 ou no 999-953647. Certo, gente? Então, se você encontrou, eles estão procurando, são pastas com documentos, né? Escritura de terra, enfim, para você não vai fazer nada, né? Se você encontrou por aí, por favor, entrega pra gente aqui na recepção. Chegando mais, essa aqui das antigas, mas é boa, né? Chegando Exalta Samba.

0: 2:54, gente. Agradecendo a todos vocês que estiveram comigo mais essa tarde aqui no Você Que Manda, Farmácia Cristal Vida. 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Já tem as informações de Brasília com o nosso correspondente Paulo Otaran. Já tem também Mauro Ribeiro, que vem para comandar aí o Expresso 102. Gente, amanhã a gente volta a partir da 1, claro, em mais uma edição aqui do nosso... Do nosso Você Que Manda. Gente, eu tô rindo porque os bastidores... O Everton continua por aqui, né, gente? Ele queria falar muito mais, né? Amanhã nós vamos fazer meio a meio. Combinado, Everton? Tá bom. Ele chegou. Tá comigo governando já. Vem chegando, então, a pedido do Everton, cortando as BR com o Fidu Mijeca e Fernando Sorocaba. Gente, beijo e até mais.
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2: São 15 horas e 1 minuto, o Boletim de Brasília no oferecimento do Econômico Atacadão, barato todo dia, econômico o ano inteiro. 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Presidente do STF fala pela primeira vez sobre medidas que corte irá tomar nos próximos dias. As informações com ele, Paulo Otaram.
3: Durante evento sobre resistência democrática no STF nesta quarta-feira, o presidente da corte, ministro Luiz Edson Fachin, disse que vai anunciar nos próximos dias quais medidas o Supremo vai tomar relacionadas a fatos que estão sob análise da presidência. Sem citar nominalmente o caso que veio à tona ontem e pedindo licença aos presentes para fazer uma declaração, Fachin disse que a situação atual exige a preservação da confiança da sociedade no STF e admitiu que o momento é de crise institucional, que é dever da Corte de Justiça fazer uma manifestação ponderada e suficientemente equilibrada após análise de todo o contexto dos fatos publicados nesta terça-feira.
4: Há sérios elementos de fato que exigem desta presidência serenidade, responsabilidade e firmeza. A elevada autoridade do cargo não confere privilégios, mas impõe deveres, limites e responsabilidades que devem ser observados com absoluto respeito à Constituição, às leis e ao Supremo Tribunal Federal. Nos próximos dias, concluída a análise necessária dos fatos e os procedimentos institucionais pertinentes, esta presidência anunciará, no tempo devido e sem precipitação, as medidas cabíveis e necessárias.
3: Uma outra informação. O ex-banqueiro do Master, Daniel Vorcaro, disse que mantém a intenção de apresentar nova proposta de colaboração premiada. Advogados que o representam confirmaram que a retirada do sigilo sobre as conversas e encontros dele com o ministro do STF, Alexandre de Moraes, não inviabilizam a nova tentativa. Pelo contrário, o animam a revelações mais amplas. No final de agosto, o banqueiro já havia sinalizado a intenção que foi negada pela Procuradoria-Geral da República, a mesma que ontem pediu a nulidade das revelações, após constar no contexto de tudo que veio à tona. Daniel Vorcaro ainda não tem novo depoimento previsto e está em compasso de espera sobre os desdobramentos do caso, asseguram seus advogados. De Brasília, Paulo Otaram.
2: Obrigado, Tarão, pelas informações. 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
2: 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São 15h10. Boa tarde!
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1: Buenas, piazada. E aí, como é que vocês estão? Muito boa tarde pra você. Estamos começando agora mais uma programação super especial. É o Expresso 102, aonde nós vamos viajar no tempo, viajar nos melhores tempos das nossas vidas, melhores anos das nossas vidas, anos 70, 80, 90. E é claro, né? Quem faz o melhor ano somos nós mesmos, né? Eita, nós, hein? Eu quero a sua participação no 988-1564-35 para você pedir a sua música, matar saudade com a gente. E também 998-14-1333 com o seu nome completo para você participar do Ranchão dos 500 conto. Oi, Silvio! Bom demais, está na sua companhia. 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Juntos e misturado, vamos matar saudade com os meninos do Cocô. Dominó, ela não gosta de mim, lembra deles? Viva a noite, viva! 15 e 12, boa tarde pra você!

0: Esses são os meninos do Gugu. Por que que eu falo que são os meninos do Gugu? Porque quem lançou eles na carreira foi o Augusto Liberato, o popular Gugu, né? Falecido em 2019. Mas ainda os meninos do Gugu ou Dominó ainda continuam fazendo o maior sucesso e eles tocam na Capinzal FM.
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0: Conferindo o seu relógio, são 15h16. 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
6: Estamos de volta, matando saudade com você, os remanescentes. Aí dos anos 90, vocês lembram daquele ritmo que surgiu em 1990, que foi febre, uma febre carimbenha, nos anos 90, que foi a dita lambada. É, muita gente aderiu a esse ritmo nos anos 90, que foi febre nacional em todo o Brasil. Daqui a pouquinho nós vamos relembrar do grupo Kaoma, que fez o maior sucesso naquele ano, naquela década e naquele tempo. 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

Esse é o som do Capital Inicial, eu adoro minha televisão também. A primeira foi Kaoma deste bloco. Nosso boa tarde para dona Terezinha Mendes Moreira. Dona Terezinha, boa tarde, tudo bem com a senhora? Está participando do Ranchão. Quem mais com a gente aqui? Eu não estou conseguindo abrir esse áudio, mas daqui a pouquinho que eu... Assim que eu conseguir, eu já coloco aqui no ar, tá bom? Quem mais com a gente? Ah, sempre na sintonia com a gente, o nosso boa tarde vai para Silvana Zene. Boa tarde, Silvana. Obrigado pelo carinho da sua companhia. Quem mais com a gente? Seu Eudes Ferrari. Mauro Ribeiro, boa tarde. Me cadastra aí. É no Ranchão da Capinzal. Eudes Miguel Ferreira e a dona Catarina Ferreira Sávio Ferrari. Agradeço vocês aí pela companhia. Quem tá ouvindo a gente também, o pessoal lá na Broeto Reparação Automotivo. O André falou que vai colocar todo mundo pra dançar o Ruge. Todo mundo aí fazendo a coreografia, hein? 15h28, boa tarde pra você.

0: Bom demais é estar na sua companhia, bom demais é estar juntinho de você, matando saudades com você, Anjos do H. Gente, não sai daí que daqui a pouquinho eu volto pra gente fazer o Por Onde Anda hoje. O seu Walter Boff vai descobrir junto comigo por onde anda a cantora Perla.
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0: Estamos de volta e agora para reviver a nossa memória musical. 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E hoje o Por Onde Anda vai descobrir por onde anda a cantora paraguaia Perla. Esse é o seu Walter Boff, que gosta da Perla. Vamos descobrir junto, seu Walter.
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0: 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Por onde anda a cantora Perla? Olha só, a cantora Perla, que conquistou o Brasil nos anos de 1970 e 1980 com uma voz marcante e grandes sucessos como Rios da Babilônia, Pequenina, Na Hora da Raiva e também Fernando, que é uma versão do ABBA. Vendeu mais de 15 milhões de discos ao longo da carreira. Recebeu investimentos para uma nova fase de shows. Mas a Perla viveu um dilema. Enfrentou um relacionamento muito abusivo. Mais de 20 anos com o seu finado marido. Ela sofria agressões físicas, ela sofria agressões psicológicas que afetaram a sua vida. Ela relatou que estava com quadros graves de depressão decorrente dos traumas do passado. Mas aí, ó, boa notícia, ela superou todas as dificuldades de doenças e também as dificuldades financeiras. E agora foca a vida em uma vida mais tranquila, com contato com a natureza. Ela mora atualmente em São Paulo, faz shows esporádicos. Quando é convidada, ela está fazendo show, cantando muito bem ainda e tocando muito bem o seu violão. A Perla foi casada, seu marido faleceu e ela atualmente tem uma filha que é adotada. Tá aí seu Walter, boas notícias, né? E é um exemplo de superação também a cantora Pérola, que passou por um quadro de depressão muito grave, mas hoje está aí ativa de novo. E ela canta aqui nas ondas da 102.3. Um dos maiores sucessos de Pérola, Pequenina. Faltando 20 para as 4. Boa tarde para você.

0: tá então por onde anda? Hoje nós descobrimos juntos, né? Seu Walter Boff, pedido do seu Walter, e por onde anda a cantora Perla, e descobrimos, né? Que bom que terminou num final feliz aí, né? Amanhã nós temos um pedido especial.
1: Seu sorriso.
0: Mas daqui a pouquinho eu falo pra você, não sai daí.
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0: O tempo da nossa linda Capinzal é de tempo ensolarado, temperatura é de 22 graus.
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0: Sim, senhoras e senhores, os grandes sucessos do passado tocam por aqui com toda certeza. Alô, seu João Carlos, dona Loreni, sempre na sintonia da Capinzal FM. Boa tarde para vocês. Obrigado aí sempre pelo carinho da sua companhia. Tem participação do ouvinte? Fala que eu te escuto.
18: Boa tarde, Moro. Limpou o tempo, né, Pia?
0: Tá bem, né?
18: Um pouco aqui, né, Pia? Hoje vamos, se possível, né, ouvir a do Nazaré, Love You. Ai, ai, eu
0: love,
18: falo até inglês
0: love
18: agora, eu aprendi.
0: Love
18: né?
0: O quê, tio?
18: Eu falei pra tu que estiver ouvindo aí.
0: Valeu, beleza. Amor. Uma valeu, Guri.
18: Tarde, noite de quarta-feira.
0: Pra todos
18: tempo
0: nós,
18: bom,
0: né?
18: Aqui tá bem azul pra cima.
0: Ainda
18: tá
0: bem, né? Parou boa, de chover. Né?
18: Mas vem frio por aí. Valeu, amigo. Um abraço, tchau, tchau.
0: Valeu, Tilo, lá em Estação Luzena, curtindo a gente. Tem participação do ouvinte?
19: Somos muito fã da rádio Capinzal. A gente liga o rádio de manhã cedo e vai o dia inteiro escutando essa rádio.
0: Ah, que bacana. Deixa eu mandar um abraço especial para a família Zene. Obrigado aí sempre na companhia. Só não colocou o seu nomezinho aí? Coloca aí para a gente mandar um abraço especial para o senhor aí. Vamos tocar uma música aí para toda a família Zene. O som do Amado Batista, A Rua em Que Você Mora. Na sequência tem Love Hurts. Lá pro Tilo.

Tá aí o som de Love Hurts, Nazaré, cantando lá pro Tilo, lá em Estação Luzena. 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Eu vou ficando por aqui, gente, agradecendo a você, meu amigo e minha amiga do rádio, pela participação. Obrigado a você que sempre está na escuta aí do Expresso 102, sempre no oferecimento da Clínica Virtuosa Capinzal e também do Restaurante da Serra. Vem aí, Capinzal Notícias e na sequência, Jardel Martinazzo e o Capinzal Sertanejo. Eu, Mauro Ribeiro, volto amanhã a partir das 3 horas da tarde com muito flashback pra você. Amanhã o pedido da dona Márcia Panizon, ela pediu Por Onde Anda o Cantor Paulo Sérgio. Vamos descobrir amanhã. Gente, obrigado pelo carinho de vocês, um beijo no seu coração, que Deus te abençoe nesse finalzinho de tarde, te abençoe na noite, que Ele sempre te abençoe. Valeu, um beijo no seu coração e eu fui, tchau, tchau, até amanhã.

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1: 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Nenhum apostador acertou as 6 dezenas do concurso 3.052 da Mega, realizado ontem, e o prêmio acumulou para 41 milhões. Os números: 16, 30, 40, 47, 48 e 60. E a partir do dia 1º de setembro, o prazo para contestar uma devolução do PIX feita pelo Mecanismo Especial de Devolução MED em casos suspeitos de fraude aumentou de 30 para 80 dias. Quem enviou o PIX e foi vítima de fraude tem 80 dias a partir da transferência para solicitar o MED. Quem recebeu o PIX de forma legítima, mas sofreu uma devolução indevida, tem 80 dias contados a partir da devolução para contestá-la. A mudança, definida pelo Banco Central, busca proteger principalmente comerciantes, prestadores de serviços e pequenos negócios contra golpes que exploram o sistema de segurança do PIX. Santos e Palmeiras decidem nesta noite, às 21h30, na Vila Belmiro, uma vaga na semifinal da Copa do Brasil. Após perder por 3-0 no jogo de ida, o time santista precisa vencer por 4 gols para avançar ou por 3 para levar a decisão aos pênaltis. No outro jogo, Vitória e Vasco se enfrentam no Barradão no mesmo horário. Vitória precisa reverter a derrota de 1-0 sofrida no jogo de ida, enquanto que o Vasco joga pelo empate para chegar à sua segunda semifinal consecutiva da competição. 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
2: 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Capinzal FM, 4 horas e 6 minutos.
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2: É aquele ritmo que a galera adora. É a música preferida de todo brasileiro. As músicas mais tocadas no Brasil, no exterior, inclusive. Ritmo sertanejo que prevalece a partir de agora no nosso mundão. Aquele mundo sertanejo que traz música sertaneja romântica, aquela mais descontraída, mais alegre, que passa uma mensagem, uma reflexão. E você que tem um cantora, uma dupla preferida, a partir desse momento vai pedir, vai indicar esse som que a gente vai rolar por aqui para com certeza atingir um bocado de pessoas que pelo rádio nos ouvem, nos acompanham e pela internet também. Um abraço para você, internauta, em qualquer lugar desse mundão afora. Estamos na metade da semana, no segundo dia do mês, 2 de setembro hoje. Dia bonito, hein? Dia lindo demais, temperatura bem agradável, 23 graus aqui no centro da nossa querida cidade de Capinzal e Ouro. É o nosso baixo Vale do Rio do Peixe. Você que tá no trânsito, obrigado motorista, boa viagem. Tá chegando, tá indo, tá voltando. Tá começando a sua viagem agora, passando pelas nossas rodovias, vá com calma e leva a gente até onde você puder. Combinado? Não pega mais o sinal da rádio, vai pela internet lá. Estamos à disposição para você, onde quer que você esteja. 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
2: Os irmãos de Capinzal para o Brasil. Arthur Alessandra, Botequeira.

0: É a Botequeira com os irmãos Arthur e Alessandra aqui na Capinzão. 4:09 e a Simone Mendes, hein? Tá envolvida numa disputa judicial com a empresa de um vizinho de condomínio lá em, na Grande São Paulo, em Alphaville. O processo está relacionado a um desabamento de um muro, de uma obra no imóvel da cantora. Segundo informações apuradas pela imprensa, provocou uma enxurrada nessa situação, uma enxurrada de lama, escombros na casa do vizinho, da vizinha. E segundo foi apurado, o caso ocorreu no dia 6 de novembro, lá de 2024 ainda. A assessoria da cantora afirmou que o episódio teria sido um incidente causado durante forte chuva. Segundo a equipe, a obra era executada por uma empresa contratada responsável pela condução e segurança dos trabalhos. O advogado, o Léo Stuart, foi procurado, mas não respondeu à última atualização. De acordo com a petição inicial, Léo estava na casa quando ouviu estalos no muro da obra vizinha. Pouco depois, a estrutura cedeu e a lama e escombros invadiram a propriedade. O músico afirma que o episódio destruiu parte do muro da sua residência e provocou danos em diferentes áreas do imóvel, como o pomar, o lago de carpas, e uma das carpas teria morrido após ou ser atingida. Segundo o portal Terra, entre os bens afetados também está a piscina da casa e um piano avaliado em R$400 mil.
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Essa é a Simone Mendes, aqui na Capinzal, com Erro Gostoso. Olha, Corpo de Bombeiros atendendo nesse momento na Avenida Caetano Belincanta, lá no Santo Antônio, em Campos Novos, uma colisão de moto elétrica num veículo. Vítima no solo. Então, essa ocorrência gerada há uns minutinhos atrás, 4 horas e 11 minutos. Caetano Belincanta, lá em Campos Novos, ocorrência dos bombeiros. Chama atenção a presença de muitas motos elétricas circulando pelas ruas e, consequentemente, nesse risco de acidente. Então, muito cuidado para quem transita para lá e para cá com as motos elétricas. Não sabemos as circunstâncias de como aconteceu esse acidente. Enfim, no caso, a gente não sabe se a pessoa utilizava algum equipamento, de que maneira aconteceu o acidente, mas o fato é que cada dia que passa a gente vê mais e mais pessoas circulando pelas ruas da cidade com as motos elétricas, que é o futuro, é a tecnologia, a gente sabe, a economia de tempo, enfim, mas tem que tomar muito cuidado aí, tá bom, gente? 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Um abraço para os meus amigos motoristas de van, turma que transporte do transporte escolar, transporte coletivo, na audiência da gente. Jorge Matheus com a Laona Prado.

0: Haverá sinais. Jorge Matheus com Lauana Prado aqui na Capinzal, a rádio que é feita pra você.
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0: Esse alguém sou eu, Gustavo Lima com Luiz Fonsi cantando aqui na Capinzal. 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Quem está concorrendo é Eva Geni, de Azeredo e Silva. Tarde boa para você, minha amiga. Obrigado pela audiência. Eva está concorrendo. E você já mandou? Ó, não deixe para amanhã. Manda agora aí, 998-14-1333. Abraço lá para o amigo Eduardo Halber. Grande Eduardo. Pessoal que está nos ouvindo em Jaborá. Alô, os meus amigos de Jaborá. Turma de Castelo Branco também na nossa sintonia. Pessoal lá do interior do município de Ouro, alô Serra Alta, pessoal do distrito de Santa Lúcia, minha querida comunidade de Leãozinho.
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13: 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E a equipe da Capinzal já está escalada para esta cobertura. E sabe quem vai estar por lá? Sou Joe, estaremos junto aí no próximo final de semana. Vai ser um sabadão especial para contar tudo pelo rádio, pela internet, falando, comunicando e mostrando para você com imagens toda essa movimentação que promete, hein? Promete muito. A galera vai estar aí aproveitando o seu pagamento que está saindo para fazer o seu rancho, as suas compras. Oh, época boa! Época maravilhosa, que você começa já, inclusive, dona de casa, que está me ouvindo agora, já começa a ir para a despensa, ver o que está faltando, pega a sua lista de compras, começa a marcar ali, aí depois a piazada vai junto para o mercado, compra o que não precisava, mas é a fase da vida, né, piazada? É aquela fase que às vezes os olhos vê e não tem como resistir. Vai ter muita coisa boa e barata, viu? 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Quero parabenizar os meus queridos amigos aniversariantes do dia. Será que alguém que está me ouvindo agora está de aniversário hoje? Caso você seja essa pessoa, parabéns, felicidades, muitos e muitos anos de vida. Entre os famosos, hoje o grande Alexandre Pato. Lembra dele? Alexandre Pato foi jogador do São Paulo, foi jogador já do Corinthians, do Internacional. Está completando hoje mais um ano de vida. Quantos anos hoje do Pato? Deixa eu ver aqui. 37 anos. 37 anos, conquistou a Copa do Mundo de Clubes da FIFA em 2006 pelo Internacional. Ex-jogador de futebol, comentarista hoje. Marília Mendonça. Saudosa Marília.

0: Esse é o Luan Santana, o cara cantou pra você, Vou Te Amar, Cigana. E a Marília Mendonça cantou também, Graveto. Queria saber como é que tá o coração do santista uma hora dessa. Você que é santista, olha, dizem que nada é impossível nessa vida. E tem santistas esperançosos que possa acontecer uma virada histórica, meter 4-0 no Palmeiras hoje. Já pensou? Numa quarta de final de Copa do Brasil, meter 4-0 no poderoso Palmeiras. Impossível? Não é. Tudo pode acontecer. Ou levar mais uma goleada, ou fazer 4-0. Mas o fato é que vai ser uma noite espetacular para quem gosta de futebol. Que noite, hein, de futebol. Aí a vida do Vasco da Gama, do seu Luiz Pedro Scarton, tá mais tranquila, né, seu Luiz Pedro? Tá mais light. Tem torcedor gremista, colorado, só de zóio nessas partidas de hoje, mas principalmente esteve de zóio na partida de ontem. Inclusive, o meu sogro, quando eu perguntava no ar aqui, ele é colorado, né? Colorado. Vai fazer o que, né, seu Luiz? Ninguém é perfeito. Então, seu Luiz diz que preferia o Atlético. E não é que deu Atlético, seu Luiz? Deu Atlético, então Atlético, que agora espera o vencedor de Grêmio e Inter, que jogam amanhã na Arena. Placar zerado, jogo de ida. Quem vencer, tá na semifinal. Daqui a pouquinho tô de volta, aguenta aí.
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0: 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Quero mandar um abraço pra quem aqui? Tá aqui, aqui a família da minha amiga Dirley. Um abraço pra Dirley. Como é que você tá, Dirley? Tudo bem? Um abraço pra família. Tudo gremista nessa família. Família base na nossa audiência. Abraço pra todos vocês aí. Tudo de bom. Quem mais aqui? Ah, sim. Já passo o recado, utilidade pública. A gente vem em seguidinha, tá bom? Vamos trazer aqui a última sequência. Já tem o Márcio Pedro com a nossa Companhia 102. Dá tempo de você pedir ainda a sua música na programação ao vivo de hoje. Tem a tarde, tem a noite pela frente. Tem muito o que rolar ainda. Tudo ao vivo pra você aqui na Capinzal. Dirigindo, bom final de tarde. Cuida. Se cuida, você que tá no trânsito. Acidente de amor.

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1: 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Paulo Otaram e a informação.
2: O líder do PT na Câmara, deputado Pedro Kizay, classificou como estranhas as revelações de diálogos trocados entre o ministro do STF, Alexandre de Moraes, e o ex-banqueiro Daniel Vorcaro. Segundo Kizay, a forma como a exposição está sendo feita denota falta de cuidado e sugere um vazamento seletivo de informações que não contribuem em nada para a transparência. O Kizay comparou esse vazamento aos diálogos entre Daniel Vorcaro e o presidenciável Flávio Bolsonaro, que não tiveram o mesmo tratamento.
3: Se isso você avalia como sério, como complicado, dessas trocas de mensagens, para nós é, como também é os 61 milhões, 134 milhões do Flávio Bolsonaro. Como é que é possível vir mensagens de um ministro do Supremo e o candidato a presidente do Brasil, que tem falas, tem visita ao Vorcaro, tem dinheiro depositado.
2: O ministro André Mendonça pediu à mesa diretora do STF que o caso seja elucidado em sessão plenária com todos os magistrados presentes e com transmissão aberta nos canais públicos da Suprema Corte. O presidente do Senado, Davi Alcolumbre, questionado pelos jornalistas, disse que estranho é ter pedidos de impeachment tramitando no Congresso, citando 10 ministros do STF.
4: A decisão é que tem 109 pedidos. Eu não achei nada, não devo achar nada.
5: A minha percepção é que tem 109 pedidos, isso não é normal. 109 solicitações no Congresso dos 10 ministros do Supremo.
2: Muita expectativa para a sessão desta quarta-feira, em que o STF vai se reunir ordinariamente, o que o faz sempre às quartas e quintas. A curiosidade é que André Mendonça e Alexandre de Moraes são vizinhos de cadeira nas posições da mesa de trabalhos da Suprema Corte Brasileira. De Brasília, Paulo Otara.
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O mundo gira. Há dias em que tudo parece no lugar, como se nada fosse se alterar. As pessoas, os hábitos e até as certezas nos tranquilizam. Porém, de repente, algo muda e o coração se desorienta. O mundo gira e com ele giram também as nossas experiências. O que tem que chegar, chega, mesmo que não seja no tempo que esperamos. Por vezes, o que surge não vem como resposta, mas como desafio, trazendo oportunidades de aprendizado e crescimento. A vida não se equivoca nos caminhos que nos apresenta. Mesmo quando não entendemos, há um propósito em cada encontro, reencontro, despedida. Quem tem que ir, vai. Ainda que queiramos reter, segurar. Há despedidas que doem, silêncios que ecoam e ausências que pesam. Mas quem parte não representa a perda definitiva. É somente a vida reorganizando espaços, retirando quem cumpriu sua função para que outro desafio possa se instalar. Lembramos de uma família que por muito tempo não conseguiu aceitar uma ausência. Todos os dias, à mesa das refeições, um lugar permanecia preparado. O prato, o copo, a cadeira. Tudo como se aquela pessoa fosse voltar. O silêncio daquele espaço dizia mais do que qualquer palavra. Era o amor tentando negar a partida. O tempo passou. O lugar continuava intocado, não por falta de coragem, mas por excesso de saudade. Então, alguém chegou suavemente e sugeriu uma nova forma de sentir. Não era esquecer, era transformar a ausência em presença interior. Não era apagar a dor, mas lhe conferir outro significado. Aos poucos, a família entendeu que o amor não se prende à matéria, que quem partiu não deixou de existir, apenas seguiu adiante. E que continuar vivendo era também uma forma de honrar o afeto. O lugar à mesa deixou de ser um vazio, passou a ser memória viva, gratidão e saudade que aquece. O afeto verdadeiro não se perde. Os laços reais se mantêm, ainda que mudem de forma. O que não encontra mais lugar se despede, porque a vida sabe, em silêncio, ajustar os caminhos. Perdemos e ganhamos todas as horas, mesmo sem perceber. Entretanto, nem toda perda é derrota, nem todo adeus é fim. Algumas despedidas são libertações necessárias. Outras são convites ao amadurecimento. E há aquelas que nos ensinam a olhar a vida com maior profundidade. É a vida se renovando em movimento constante. Somos nós crescendo a cada experiência. Mesmo que o coração ainda doa, algo dentro de nós se altera. E o mestre Galileu nos deixou um consolo que atravessa os tempos. Não se turbe o vosso coração. Portanto, não nos perturbemos diante das mudanças que não controlamos. Não nos desesperemos ante as partidas, porque nada acontece sem finalidade. Quem nos chega, traz aprendizado. Quem parte, abre espaço. Quem permanece, não pode ser deixado de lado. O mundo gira. A vida segue em seu ritmo perfeito. Talvez haja saudade. Talvez exista silêncio. Talvez permaneça a dor. Cabe-nos compreender que nada se perde. Tudo em nossas vidas se transforma em experiência, em memória, em crescimento. E assim seguimos um passo de cada vez, cada dia.

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1: 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Bof, materiais de construção do bairro São Cristóvão, a hora certa, Capinzal FM, 17 horas, 3 minutos.

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1: Vamos lá, Companhia 102 de volta no seu rádio depois da comunicação do Jardel nessa tarde. Tempo bom em toda a região, 22 graus a temperatura. Nós vamos até as 19, levando muita música, muita alegria, muita informação a você que está em casa, no trabalho. Terminou o teu trabalho, tem no mercado de bem com a vida, vai se esticar, não. A dona de casa é lavar roupa, ajeitar isso. Dá lelaço nas orelhas, criançada, vê que se eu tô incomodando, né, comadre? Véio? Pelo amor de Deus, mas fique com o radinho ligado, não importa onde você estiver, tá bom? Fique ligado na Capinzal aqui, porque essa é feita pra você. Com direção de rádio de Luiz Pedro e eu, Márcio Pedro, mais uma vez chegando. E a palavra é gratidão, né? Obrigado, Deus, obrigado, nossa mãe, Nossa Senhora de Aparecida. E mais uma vez estamos aí agradecendo. Maria passa na frente dos problemas, duras dificuldades, tristeza e das nossas angústias, meu Deus do céu. 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
1: Comigo mesmo, sempre de bem, mas de bem com a vida, é. Por que nós vamos estar de mal com a vida? Não, a gente vai resolver alguma coisa? Não vai, né? Não vai mesmo, né, meu amigo Tilo? Dona Marta da Luz e o Zezé de Camargo e Luciano Andurinha Machucado. Ô, Marta, tá chorando na quarta-feira, minha amigona. Um abraço, tá bom, Marta? Alô, Tilo, como é que você tá, Tilo?
2: Boa tarde,
1: bom dia, Tilo. Bom dia.
2: Hoje deu um tempinho bom, né?
1: Tem sol aqui, homem. Tem
2: sol o dia inteiro. Hoje vamos, se possível, hoje é quarta-feira, né? Dia de manhã é o pirulito, colocar na água, né? No chá, no café.
1: E no café.
2: Vamos, Zezé de Camargo e Luciano, coração da contramão.
1: Vou rodando linha machucada que tu vai gostar. Valeu, amigo.
2: Abençoada tarde, noite de quarta-feira, uma boa semana e vamos que vamos.
1: Eu sei que tu anda meio machucado aí, né, Tilo? Vamos rodar a andorinha machucada que tu gosta também. Mas a Tilo, velho, o Tilo é aquele cara que não é enjoado. Aquele cara aí, se a gente dizer, ó, não dá pra não rodar essa, ele aceita. O Tilo é nosso amigão, né? Obrigado, Tilo. Que Deus te abençoe, vocês aí de Luzerna com a gente. É quarta-feira. Vamos não, velho. Vamos que vamos, dele que dele, essa é a Capinzal FM feita pra você. Vamos então, essa é das antigas também, do Zezé e Luciano, né? Vamos dar uma vez, Zezé de Camargo e Luciano. Ô, andorinha machucada, 17:06, olha a hora. Você que tá aí, né, levando nós de carona. Positivo, né, Tilo? Você é dos nossos, né? Olha que nós se encontrar, Tilo, tu paga alguma coisa pra mim daí, tá bom? Grande, Tilo, alô, Henrique Burrinho.

0: tamo, dá um abraço pra Elisângela, tá acompanhando nós, Baiolina. Oi, Elisângela, como é que você tá? Tudo certinho, tudo tranquilo? Vamos mandar pela loira do carro branco, ela pediu pra nós arrodear, né? A loira do carro branco, né? Mas aí, Elisângela, um abraço, família Baiolina, seu Baiolina também, toda a turma que sempre acompanha nós, obrigado pelo carinho da audiência de vocês, tá bom? Deixa eu mandar uns abraços aqui, ó. Isso, tiro veio, Henrique. Burrinho, oi, Henrique. Eu não tenho aquele palhaço de circo, mas tem o circo da vida. O Neruda é um bom amigo também. Boa tarde, como é que o senhor está? Tudo bem?
1: Tudo
0: bem, graças a Deus.
1: Tudo tranquilo.
0: Tudo certinho, graças a Deus.
1: Lá para os meus colegas de trabalho, para o Anacleto, o Batatinha.
0: Tá bem,
1: de e o Beto.
0: Tá bem.
1: Lá para o Zanino e o Borsói.
0: Beto Bordinho.
1: Estão voltando para casa do trabalho.
0: Mas a Beto,
1: aquele abraço. Me toque a música Palhaço de Circo. Beleza, meu amigo?
0: Beleza. Vamos ver aqui quem mais tem aqui.
2: Boa tarde, Márcio Pedro. Aqui é o Fracaro da Lauro Mila.
0: Tudo
2: aí,
0: bem,
2: ligado,
0: de Fracaro? Como é que tá?
2: Programa do amigo.
0: Estamos
2: aí se recuperando de uma cirurgia aí. E vamos em frente, né?
0: Mas vai,
2: e eu ofereço para todos meus amigos aí, lá pessoal do Rio Pardo, do Cirol, lá pro Valdir Crivilate.
0: Uhum.
2: Lá pros Bernardi, da Barodrom, Bevilaco, lá pro isso. Teixeira e o Ivinho do Parisotto.
0: Ah, bem de amigo.
2: Lá o Pinho de Calcate. Né? E lá pro Elson Pasquale também, né? Pro Sabino e o Franguinho aí, o Bidão no Pé do Amor.
0: Uhum.
2: A dona Ângela e o Adão.
0: Isso.
2: E lá pro Bonitão da Vila União, né?
0: Ah, bem de amigo, né?
2: Só dá uma boa pra nós aí do Trio Parada Dura aí, se for possível.
0: Amor,
2: uma abençoada quarta-feira pra você, amigo.
0: Beleza. Meu amigo João da Silva, então, da Leonardo Espadinho.
3: Fala, meu amigo,
0: tá,
3: Márcio Pedro, boa tarde.
0: Tá bem,
3: como é que tá o Taurus?
0: Tô bonito, tá bonito, bonito, João, bonito.
3: Mandou um alô pra nós aqui da Leonardo Espadinho, Centro Capinzal.
0: Mas já, João, encontrei na rua.
3: Já
0: antes.
3: Tô aqui curadinho no doce, tanto
0: mas,
3: o programa
0: mas, meu galo, velho.
3: E me roda a música, o Castração Apialo com o Baitaco.
0: Roda, sim, por que
3: e
0: que
3: oferece pra quem estiver ouvindo, pro nosso amigo Ramiado aí da Vila União.
0: Uhum.
3: E um abraço pro amigo e tudo é bom.
0: Pra você também, meu irmão. Tá aí pra Elisângela, o pessoal acompanhando nós. Eita, Daniel Cuchitão e Chorar, loira do carro branco.
4: Começando nós.

0: Lá em próxima chanchera, eu vindo nós, mas que, não, eu não sou, não sou tão fraco, eu sou um cara corte, mas deixei o vivente, velho, barba, se me confundir com bode, meu Deus do céu, né? Capizão FM, a hora certa, 17:17.
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0: já vai ter tripa da Duda, vai ter castração apiada, vai ter muita moda bonita ainda nessa tarde.
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0: Vamos lá, né? 17 horas mais 19 minutos. Para você que está em casa, no trabalho, onde quer que esteja acompanhando a nossa programação, né? Obrigado aí pela tua amável sintonia, né? Eita, dona de casa, a empregada doméstica, o amigo motorista, o caminhoneiro em geral, né? Sempre levando nós de carona aí por toda essa grande e imensa região, né? Abraço pessoal do Espaço Móvel, sua medida, né? Sempre acompanhando uma que chiqueza, gurizada. Dormir sozinho, né? Eita, coisa boa, né? É, vai nada interessa se a mulher que amo não está mais aqui, né? Daí é ruim, ó.
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1: Vamos lá, né? 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

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Vai beber da dona Nerci, né? Nerci Rodrigues da Silva, o vai Mari, pedindo Chico Rei Paraná. Meu amigo Henrique, time do Vulgo Borrinho, nessa que é boa. Vamos chegando aí, Circo da Vida, Bob Robson. Aí pro meu amigo Assolinha, pro Giovanni, pessoal aí do Parisoto. Meu amigo Adriano Zic, gurizada. Tamo com a gente, obrigado pela companhia.

0: Olha aí no Circo da Vida, sou palhaço, né? Manda o Rony e Robson, é isto?
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0: Opa! 102. É aqui mesmo. Abraço pro Xandão também com o Radinho 12, acompanha nós, obrigado. Já vai ter a castração, a piada pro meu amigo João, né? Boa tarde, um abraço pro Wandy, o Bife, sou de nós, Astrof também, né? Sou de nós, um abraço. Obrigado aí, dona Ivanilde Maria Balbinotti. Tudo certo?
2: Aqui é o seu Antônio Zene.
0: Como é que tá, seu Antônio? O senhor tá bem?
2: Vim morar aqui no Paris.
0: Mas, ah, seu Antônio, é.
2: Um abraço pra toda a turma aí.
0: Obrigado, seu Antônio.
2: Uma boa música pra gente.
0: Já vou mandar. E mande sempre. Dona Ivanilde Maria Balbinotta.
3: Boa tarde.
0: Boa tarde, dona Ivanilde.
3: Maria Balbinotta.
0: Tudo bem com a senhora?
3: E tudo bem por aí?
0: Nós estamos bem, graças a Deus.
3: Queria pedir uma música.
0: Qual que a senhora quer?
3: Pra para mim, para meu esposo, meus filhos, nora, netos e para todos meus irmãos.
0: Isto.
3: As mocinhas do interior.
0: São bonitas, hein, Dão? São bem. A mocinha, meu amigo, Xandão, como é que tá? Tá indo
4: para Caraguatá? Boa tarde, boa tarde, boa tarde.
0: Boa tarde.
4: Xandão aqui no Caraguatá. Mas, Xandão. Dois ouvindo, amigo,
0: obrigado.
4: Estamos aí na sintonia, equipe Calderoli bombando. Manda um abraço lá para a família Albeiro, Daniel, Silvano, estão na sintonia também lá na... No São Roque, São Luís, Lacerdópolis, aquela banda lá. Estão sintonizados com o Radinho 12 por lá também.
0: Mas que coisa
4: banda
0: boa.
4: Manda aí, ó. O casamento da viúva. Manda pra nós aí. Manda pro seu Ita, dona Inês, lá em Lacerdópolis. Tamo junto e misturado. Forte abraço.
0: Deixa pra nós. Nós vamos achar o casamento da viúva, velho. Se a viúva não casar, daí como é que nós fizemos, homem do céu? Daí ficamos sem casamento mesmo, né? Isso, vamos mandando essa aqui por enquanto, Xandão, sei que tu vai gostar também, ó, com certeza. Meu amigo João aí do estacionamento, Escapini, como é que tá, Escapini, velho? Ai, Escapini, velho, um abraço, meu irmão. Olha aí, pessoal do Parisoto, então, companheiro nosso, obrigado pela companhia. Uiam, a castração, a piano, tio.

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7: Mas e que tal, né, tio Flávio Santos? Olha o tio novo Araújo aí, né? Eita, depois, né, bagadinha? Vamos passar todas as modas aí. A Marinese conseguiu passar 3 pra nós aí, né? As modas lindas do homem, vem. Baguarde, bueno, segura 17:39, né? Vamos lá tentar atender todo mundo devagarito,
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7: Aí, minha amiga de nós, um abraço, meu irmão. Vamos ver se conseguiu rodar a tua moda, viu, de nós? Manda. Ali, você mandou o áudio muito comprido aqui, a gente não consegue abrir daí, viu? Ele trava, tá? Então eu não consigo o áudio. O do Idinói deu 1:10, né? Então, de preferência, até 15, 20 segundos, ó. É, tal música, mandar lá pra tal Culano e pronto, né? Daí a gente já manda pra todo o povo, bem. Nós se ajudamos aqui também. Dona Rosa também, como é que a senhora tá no Lar de Imóveis?
17: Boa tarde,
7: tudo bem com a senhora?
17: Tudo bom pra você?
7: Tudo bem, graças a Deus.
17: Boa tarde pra você.
7: Mas que
17: quero
7: coisa
17: boa. Quero ouvir
7: uma
17: música.
7: Aham.
17: Do Zezé de Camargo Luciano. É o amor.
7: Aí eu rodei antes uma.
17: Pro meus filhos, pro meu gênero, pra vocês e dará.
7: Obrigado, dona Rosa.
17: E para meus amigos do CAPES e para meus amigos aqui do Lar Imóvel, para vocês e da rádio, meu amigo.
7: Obrigado.
17: Boa tarde, meu amigo.
7: Eu rodei antes uma do Zezé e Luciano, mas vou dar outra para vocês. Meu amigo Luiz Ricardo, como é que tá?
18: Boa tarde, Ricardo.
7: Mas tu tem outro por dentro, né? Tu tem outro por dentro, né, Luiz Ricardo?
18: Forte abraço pro amigo.
7: Como é que estamos, homem do céu?
18: Manda mais o trio Parada Dura pra nós aí.
7: Aham,
18: podemos. Se possível.
7: Uma calcula, vamos colocar.
18: Escolha o trio Parada Dura, manda pra nós aí.
7: Eita, mudão, velho.
18: Pra todos ouvindo da Rádio Capinol.
7: Eita, mudão.
18: Meus compadres,
7: pra todos os compadres. Tá bem, amigo, né?
18: Eita, tá bom, bicho, velho.
7: Um abraço, Luiz Carlos. Tem outro por dentro, acho.
18: Quebra a costela aí pra mim.
7: Do tamanho do Rio Grande, mais ou menos, amigo. Ai, cool, meu Deus do céu. É o seguinte, vamos rodar Xandão aí, pra sacudizado, Teodoro Sampaio, vou beber de novo. Depois tem as mocinhas no interior. Meu amigo Edinói, né, pelo que eu consegui ouvir um pouquinho dele, ele pediu uma música Vaquinha, do Trio Parada Dura. Vamos dar um jeito de rodar. Tio Nadir Almeida, isso aí, ó, isto. Vamos lá, tio Nadir, como é que tá, homem? Boa tarde, bom dia. Tô bem, o senhor.
19: Vamos lá, compadre Xandão.
7: Tá bem,
19: compadre Ricardo e pro João Maria.
7: Tá bem, né, amigo?
19: Patrão Elias, seu Ito, Muto, tio Crabolante, seu Lori da Gaita aí, Periquitinho, Bonito, tudo que estiver ouvindo aí.
7: Beleza. Tá bom,
19: baixinho.
7: Baixinho?
19: Beleza,
7: tá um abraço, quero mandar um abraço aqui pra minha amiga Nilce Branco, também ouvindo nós, e o Jundia, já chegou em casa ou não, Nilce? Vai, Maria, prepara a boia pro homem, vem, né? Aí tem até o nosso Sampaio, aliás, vou beber de novo uns tragos. Já tem as mocinhas do interior aí que o pessoal pediu também. E assim nós vamos indo, 17:42, 18 para 18, beber você. Eu nem como, eu nem...

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1: Mandar um abraço pra dona Helena e o Índio também lá no Lacerdopes, velho. Mandar um abraço pro seu Ademar Largo, toda a família. Também nós. Eita, mundão, velho. Vamos que vamos, dele que dele. Acaba no mundão. As mocinhas do interior são mais ou menos dançam bem. Eita, mundão, velho. Essa é a capinzão que me é feita pra você.

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1: 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Vamos lá, né? Final de tarde, tempo bom na região, né? 18 graus de temperatura, 19 graus de temperatura nesse momento. Lembrando que às 18h30 tem a previsão todo o estado com Ronaldo Coutinho do Prado. Como é que vai se comportar o tempo nos próximos dias em Capizal e toda a região? 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
1: 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Vamos lá, 17h49.
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1: Mas o melhor, sabe o que é, gente? 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É, hoje tem a final, campeonato empresarial aí, no vôlei, né? Isso, e a Capizal FM vai transmitir isso. Conta pra nós, hein, gurizada?
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1: Isso, esse vai ser sexta condição, né? Mas hoje tem o vôlei também, né? Mas calcula, senão, a partir das 19h, tá bom? e 19, depois das 20 horas, vai ter no feminino e no masculino. 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
1: Manda um abraço pra piazada PJ Construção, né? Paulinho e Joãozinho, né? Gurizada PJ, velho. Como é que estão, piazada? Tamo bem aí. Tamo perdendo pela vida. Um abraço pessoal da minha querida linha Maratá, né? Alô, Denové, meu parente, como é que tá? Já tá no carpão, Denové, ou não tá ainda? Tá pra dona Irma, lá na linha Martinazzo, o Loi, né? É pro Ariel, o Leonel, pra Karina, pra toda a turma aí, né? Que sempre acompanha nós. Obrigado pela companhia de vocês, né? Eita, mundão velho, nunca mais beijei ninguém. Faltando 7:18, doce foi ela quem trouxe. É uns amassos apertados, um abraço pro emoji também. A Lourdes, pessoal do querido Lajado Mariana, esta é certo, no dia 20 de setembro. Vamos se encontrar na questão da Nossa Senhora da Salete, na linha Maratá, Piratuba. E tem festa da Nossa Senhora da Salete também aqui do Lainha, né, meu amigo Jair Zanoni, toda a piazada vem. Tio Zilho, toda a turma, se puxando bonito já. Minha amiga Kayle, como é que você tá, menina? Pessoal aí, ó, não, Kayle, pelo amor de Deus, ó, não faz isso comigo, ó. Mandou um copo, uma taça, já nem um copo, é uma taça com cerveja picadinho de, provavelmente, de mortadela, alguma coisa ali, e queijo. Não. Pelo amor de Deus, né, querido? Pelo amor de Deus, menina! Eita, eu já me dá fome só de olhar, né? Vamos que vamos, desde que dele. Manda o tripo para tudo, para todos os pessoal. Isso aqui é bonito, ó. Pra todo mundo aí, né? Meu amigo Luiz Ricardo, vai explodir nós as trocas. Vai para aquele, vai para toda a turma aí. Minha amiga Nilce Branco também. Obrigado pelo carinho, gente, ó. Taças de vinho, trio, parada.

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1: Vamos dar, velho. Toque uma boate azul, né? Mas é, tio Luiz Ricardo, velho. Como é que é a história, tio Luiz Ricardo? Você põe o rato também, né? Alô, meu amigo, e vai com assim, o rato, velho. Toque uma boate azul, dama de vermelho.
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1: dama de vermelho.
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1: Ah, tá, se tu pediu, nós vamos tocar. Já já tem hora do Ângelo também. 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
1: Ao entardecer deste dia, queremos rezar pedindo a intercessão de Maria por toda a comunidade da paróquia São Paulo Apóstolo. Em nome do Pai, do Filho, do Espírito Santo. Amém. Setembro chegou, trazendo consigo a graça do mês da Bíblia. Um tempo especial para ouvir a palavra de Deus e deixá-la iluminar nossa caminhada. Que Maria, Nossa Senhora, Mãe da Palavra encarnada, nos ensine a acolher as Sagradas Escrituras com o mesmo amor e dedicação com que guardava tudo em seu coração. Que seu exemplo de fé, humildade e obediência nos inspire a viver aquilo que lemos e meditamos. Neste mês, peçamos à Virgem Maria que nos conduza ao encontro de Jesus, para que a palavra de Deus seja luz para nossos passos, força em nossas dificuldades e esperança para nossos dias. Que cada família tenha a Bíblia como companheira de fé, oração e união, e que sobre o olhar materno de Nossa Senhora possamos crescer no amor de Deus e ao próximo. O anjo do Senhor anunciou a Maria, e ela concebeu do Espírito Santo. Ave Maria, cheia de graça, o Senhor é convosco. Bendita sois vós entre as mulheres, e bendito é o fruto do vosso ventre, Jesus. Santa Maria, Mãe de Deus, rogai por nós, pecadores, agora e na hora de nossa morte. Amém. Eis aqui a escrava do Senhor. Faça-se em mim segundo a vossa palavra. Ave Maria, cheia de graça, o Senhor é convosco. Bendita sois vós entre as mulheres, e bendito é o fruto do vosso ventre, Jesus. Santa Maria, Mãe de Deus, rogai por nós, pecadores, agora e na hora de nossa morte. Amém. E o Verbo Divino encarnou e habitou entre nós. Ave Maria, cheia de graça, o Senhor é convosco. Bendita sois vós entre as mulheres, e bendito é o fruto do vosso ventre, Jesus. Santa Maria, Mãe de Deus, rogai por nós, pecadores, agora e na hora de nossa morte. Amém. Rogai por nós, Santa Mãe de Deus, para que sejamos dignos das promessas de Cristo. Oremos. Infundi, Senhor, como vós pedimos, a vossa graça nas nossas almas, para que nós, que pela anunciação do anjo, conhecemos a encarnação de Cristo, vosso Filho, pela sua paixão e morte na cruz, sejamos conduzidos à glória da ressurreição. Por nosso Senhor Jesus Cristo, vosso Filho, que é Deus, que conosco vive e reina na unidade do Espírito Santo. Amém. Glória ao Pai, ao Filho e ao Espírito Santo, como era no princípio, agora e sempre. Amém. Glória ao Pai, ao Filho e ao Espírito Santo, como era no princípio, agora e sempre. Amém. Glória ao Pai, ao Filho e ao Espírito Santo, como era no princípio, agora e sempre. Amém. Com amor de mãe, acolho cada um de vocês em meu coração. Em todos os momentos da vida, alegres ou difíceis, confiem em Deus e permaneçam firmes na fé. A palavra do Senhor é luz para os seus caminhos, é força para os seus dias. Nunca percam a esperança quando o peso das preocupações parecer grande. Entregue tudo nas mãos de Jesus. Ele conhece as suas necessidades e caminha ao lado de vocês. Neste mês dedicado à Bíblia, procurem ouvir a voz de Deus com mais atenção, meditando sua palavra e colocando em prática seus ensinamentos. Que seus lares sejam repletos de paz, amor e união. E os acompanho com minhas orações e os conduzo sempre para o mais perto do Filho Jesus. Agradecemos pela Tua Santa Palavra, fonte de luz, de sabedoria e vida para nossos caminhos. A Bíblia é o presente que nos deixastes para conhecer o Teu amor, aprendermos os Teus ensinamentos e fortalecermos a nossa fé. Que ao abrir as Sagradas Escrituras, nosso coração esteja disposto a ouvir a Tua voz. Que cada palavra lida seja uma semente de esperança, paz e conversão em nossa vida. Ajuda-nos a viver aquilo que aprendemos, colocando em prática o Evangelho e testemunhando o Teu amor a todos que encontrarmos. Que a Tua palavra seja lâmpada para os nossos pés e luz para os nossos caminhos, guiando-nos nas decisões, consolando-nos nas dificuldades e fortalecendo-nos nas provações. Maria, Mãe da Palavra encarnada, interceda por nós para que amemos cada vez mais a Bíblia e façamos dela alimento diário para nossa alma. Ave Maria, cheia de graça, o Senhor é convosco. Bendita sois vós entre as mulheres e bendito é o fruto do vosso ventre, Jesus. Santa Maria, Mãe de Deus, rogai por nós, pecadores, agora e na hora de nossa morte. Amém. Glória ao Pai, ao Filho e ao Espírito Santo, como era no princípio, agora e sempre. Amém. E assim desejamos a todos uma boa noite, com a proteção de Maria. Em nome do Pai, do Filho e do Espírito Santo. Amém. Paz e bem.

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4: 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Comigo mesmo, quero mandar um abraço pro Baixinho, acompanha nós. Quero dar seu bom amigo da Ambrosa, também da Maria da Ambrosa, que sempre acompanha nós. Obrigado, amigo Rado. Ô, Baixinho, boa noite, bom dia, boa tarde. Como é que tá, Baixinho?
6: Certo,
4: tudo bem, tranquilo. Baixinho? Tá bonito, Baixinho?
6: Me ofereça uma do
4: Ai, ai,
6: aham. O Bafo.
4: Tava aí na cidade ontem.
6: Tá viajando.
4: Tá lá em Xanxerê.
6: Mas
4: já, Baco, vem.
6: Uma bem boa aí, do Dodé Verônica, beleza?
4: Nós.
6: Manda pro Nadir da Almeida.
4: E o Gordo?
6: O Gordo Frete.
4: Tá viajando?
6: Frete hoje.
4: Olha a minha amiga Dai, né? Ó, Daianes Machado, ela que é filha da nossa amiga Creuza, né? E ela disse, boa tarde, Marcelo, na escuta linha Vitória, só na massa, com a cadeira e pão, e que esse pão lindo que vai ficar, tá bom, Daia? Um abraço, minha amigona. Ó, seu amigo Serginho Elton, também lá do estado, da linha bonita. Mas, senhor, tá, Serginho, tudo bem? Boa noite.
7: Boa tarde,
4: bom dia, Pedro. Serginho, tudo certo?
7: É o Sérgio, de novo. Viu, hoje eu fui pra cidade fazer exame, né, velho? Tem que fazer exame.
4: Vai fazer tá? O quê, né? Tem que ir fazer.
7: Mais ou menos em ordem, né?
4: Tudo certinho.
7: Então, encontrei com a Codu, filha do Palinho.
4: Mais ado, velho, mais ado, velho.
7: Pedindo o Palinho, disse, tá fazendo almoço em casa, tá lá.
4: Palinho é gente boa.
7: O Palinho sabe, né,
4: mil.
7: Fazer um porco pizza, um porco...
4: Palinha não é prato, viu?
7: Paraguaio, como eles dizem. Viu, também, bem rápido, quero oferecer o programa pro Rato Facinho. Nós estivemos lá no Mato Grosso, junto com o Ratão, velho, meu amigão.
4: Ah, não, sabe? Mas sempre tá lá.
7: E o Dulce Vieira, que
4: tá viajando.
7: Mais falar daquele homem, Márcio Pedro, ele tá vivo, né? O Dulce também foi pro Mato Grosso com nós aquela vez. Diga que ele te conta a história lá do Mato Grosso. Valeu, Márcio Pedro, um abração, muito obrigado.
4: Diz que lá no Mato Grosso é muito bom de pescar, né? Isso, então, exagudizado. É o meu amigo Serginho, não é fraco, né? Obrigado, Serginho Elton, pessoal da nossa querida linha bonita, estado de ouro, né? Deixa eu mandar um abraço aqui pro Vardeci Melo lá no estado Pomerode, vem. Como é que tá, Vardeci?
8: Boa noite, tudo bem?
4: Tá vindo já pra Capinzal, não vai vir?
8: Uma boa na programação.
4: Mas calcula-se, né? Deixa eu ver.
8: Os amigos de Capinzal e Ouro.
4: Opa!
8: Meu amigo Nelson Wolff. para toda a família Melo e para minha esposa Lúcia.
4: Que tá ei, dona Lúcia, também. Meu amigo Ona, né? O Ona e também o seu germano lá na Boa Esperança, Ervaldo Oeste, né? Como é que tá?
9: Você, Márcio
4: Pedro. Como é que o senhor tá, homem? Tá bem?
9: Tô abrindo buraco pra meter mandioca.
4: Mas então meta aí no seu germano mesmo. Mas,
9: vou ter que meter mandioca.
4: Plantar mandioca, né? É.
9: Abrindo buraco na terra ali.
4: Carcalha rama, né? É época agora, né? Agora é época mesmo, né? É época de plantar mesmo, né? Ai, zagurizado. Olha aí, ó. Essa aqui é bonita, né, Serginho? Olha, eu não sou convencido, Girlão. É 18h15, olha a hora. 18 horas mais 15 minutos. Canta, Girlão, velho. Não, esse quem canta é o Serrano. A música é do Girlão. A Vestivanir da Silva também. Vai dar o Vestivanir.

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7: 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Meu amigo Teixeira, como é que tá, tio Teixeira, velho? Um abraço aí do Parisotto.
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1: Comigo mesmo, né? Ô, nosso amigo Keldo Matena, o Keldo Neivonete, pessoal da comunidade Barbonaria, outro curradinho no 12, mas que tal? Tá, diz, e o Keldo manda o gaúcho sincero lá pro Serginho Elton. Ih, começou. Cuidado, viu, Serginho? Cuidado aí com o Keldo, né? Porque o Keldo é aquele cara assim que quando ele passa por você, ele não diz como tu vai, é quando tu vai, né? Brincadeira, tá bom, Kel? Um abraço pra vocês, é a família toda, né? Os meus companheiros já foram embora. E o patrão Elias também, né? Patrão Elias, como é que é a história? Piazada vem trabalhar e também com o Serginho, né? Mas que coisa boa, então, né? Que maravilha.
2: Tarde, Márcio Pedro.
1: Tarde.
2: Uma boia, escutando um amigo
1: mas,
2: velho.
1: Mas, Zagalo, velho.
2: É, o Serginho Herto falou aí.
1: Aham,
2: meus filhos se criaram trabalhando aí com o Serginho
1: Herto. Mas, Herto, olha que benção, que
2: meu
1: benção.
2: Meu grande amigo. Um abraço pro Serginho Herter.
1: Isso.
2: Tudo levamos na vida dele. Ah, ele foi um patrão bom com meus filhos.
1: Isso.
2: Uma querida pessoa, um vice-prefeito da cidade de Capinzal
1: isso,
2: também.
1: Isso, vereador também na época.
2: E
1: também.
2: Toca aí pra nós se der tempo, Chorando de Amor dos Irmãos.
1: Isso, vamos rodar assim. Deixa eu mandar uma vez que o meu amigo Anil da Sul. Bom dia, Anil.
3: Ah, não. Senhor aí, tudo bem aí?
1: Não,
3: nós
1: é bom
3: estamos
1: dia,
3: bem, graças a Deus. Eu queria que mandasse uma música bem boa lá pro seu Menegato lá no Pinheiro Baixo, Pesos, desde que comemos sábado de noite.
1: Ah, lá no Pesos que paga em Menegato, né?
3: O homem tá fazendo um peixe daquele, viu?
1: Mas nem me convidaram.
3: E eu queria participar do Ranchão aí, manda uma música bem boa aí pra nós ouvir aí, o Márcio Pedro, tudo que é de bom pro senhor, até amanhã cedo.
1: Um abraço, pessoal do Pesca Paga Minerado, meu amigo Carlito Noro ouvindo nós, né? Nós vimos o alemão lá do Paulo Lopes, como é que tá, alemão? Olá, Pedro, boa tarde, bom dia.
4: Aqui de
1: tudo
4: Paulo Lopes.
1: Como é que estamos aí, homem?
4: Consegue botar uma música na programação pra nós aí.
1: Qual?
4: Pode ser o Velho Casarão.
1: Velho Casarão.
4: Boa noite pra nós aí, tá boa quarta aí.
1: Beleza, né, ô Navé? Então lá já mandou o retrato que nós lá vamos. Mas acho que nós vamos trazer o Gaúcho Chorando de Amor. Isto. Depois tem o Gaúcho Sincero. Tem Velho Casarão e assim nós vamos indo, né? Vamos lá, Serginho Reto aí, ó. E marcadinho, meu amigo Kel, já vai ter o Gaúcho Sincero, né? E diz a dona Ivonete que eu quero o Gaúcho Sincero. Nem quando tá dormindo. Tava sonhando esse homem, velho. Vamos que vamos.
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1: Tá, vamos lá, né? Eita, escuta só a moda Serginho que o Kel tá te mandando. Tu tá bem de amigo, mas tu tá bem de amigo mesmo, né? Aí, né, meu compadre, eu também, um carro sincero, mas ó, que não tem nada de sinceridade. Meu amigo Ademar Lago, Tio Rito, Luiz Ricardo.

0: Mais nunca te quis. Eita, muda, meu amigo, escapindo aí, bando de cada um, abraço, escapindo aí, velho.
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0: Vamos lá, né? Final de tarde, tempo bom. Nós tivemos um dia excelente também, né? Curitinho, vem, conta pra nós aí, né? Isso, conta pra nós como é que vai se comportar o tempo nos próximos dias, a previsão. Mas tem alguma previsão de bastante frio, né? Na nossa região, né? Coutinho, barbaridade, é coisa de louco, né? O tempo aí, uma hora é quente, outra hora é frio, né? Nesse momento nós temos, né? 18 graus aqui nos estúdios da Capinzal FM. 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Boa noite, Coutinho.
2: Boa noite. O tempo segue bom nessa quinta, com frio de manhã, agradável, quentinho à tarde. Na sexta, entre sexta e sábado, passa uma frente fria com alguma chance de chuva, não se espera muita coisa, e queda na temperatura. Já fica frio no sábado, muito frio no amanhecer domingo, perto de zero até negativo, e também negativo na segunda e menor chance na terça. Eu acho que a madrugada mais perigosa é o amanhecer de segunda-feira. O pessoal tem que ficar bem atento. Provável chuva a partir de quarta. Da Climatea, Ronaldo Coutinho.
0: Ok, obrigado, Coutinho, né? Que volta então amanhã na nossa programação, né? Tá aí, né? Provavelmente já teremos também chuva aí, alguma coisa sexta, sábado, pois frio, né? Bastante frio, principalmente na de segunda e quarta que vem já, provavelmente chuva novamente. Meu amigo Celso Sori, como é que tá, Celcinho? Manda um abraço pro amigão Serginho Elton. Mas, ô, Serginho, é um homem que tem muitos e muitos e muitos e pias de amigo, isso é bom, né? 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
0: Tá bom lá o rato pedindo, quem tá com a dona dele aí que conhece nas pescarias do Mato Grosso, Serginho, é o TV, mas a rato, velho, né? 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
0: Companhia 102. Vamos lá, né? Mandar uma vez lá pro Deno, lá na linha Maratá, né? O Deno aí que é presente lá da capela, da linha Maratá, né, Deno? Esse dia 20 agora tem a conhece honra Nossa Senhora da Salete. Eles vão fazer um pouco de querendo, né? Não vai ser vendido lá o churrasco, em vez vão fazer um buffet lá, segundo o Deno, né? Então, isto louco de banda especial de tarde, um surumbo daquele de arrebentar a sola da bota. Um abraço, Deno. Obrigado, pessoal da linha Maratá e da Tuba, né? Se Deus quiser, a gente vai estar por lá com vocês, tá bom? Fala em Piratuba também, vem aí, ó, vem aí, o Quer Festa em Lajeado Marinho, Piratuba, dia 13 de setembro, 10 horas culto, 12 horas almoço típico, 14 horas uma tia com a banda Munique, quer almoçar na festa, não, além dessas reservas, aí das fichas, o almoço, lá no Lajeado Marinho, é 999-74-48-43 ou 998-15-34-03, apoio Oral Único, então não esqueça, no dia 13 de agora de setembro, grande almoço típico de Kerp em Lajeado Mariana, na Evangélica, né? Também a comunidade, né, do loteamento João Lanho e Nova Capinzal, olha lá, tio Jair e toda a turma, convidando a festa em honra à Nossa Senhora da Salete, dia 19 de setembro, vai ser no sábado, viu? Trido nos dias 5 e 9 na capela. No dia 19, então às 9 horas, Santa Missa na Nova Capela, liturgia no loteamento universitário, 12 horas, almoço no Salão da Vila, 7. Pistas antecipadas para o churrasco, gado 120 e suíno 50 conto com membros do conselho. 14 horas, mantinha com Fábio e José, né? Entrada franca, né? Mas que tal, gurizada velha? Um abraço, pessoal, também. Essa é uma capela que eles estão fazendo, né? Não tá bem concluída ainda, né? Feitada aí a turma, velho. E a primeira capela em honra à Nossa Senhora da Salete na paróquia São Paulo Apóstolo. Mas que chiqueza, meu amigo Jair Zanoni, toda a

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11: Mas e que tal que sim, né, Luiz Ricardo? É o seguinte, vamos rodar outro teu pai da dona Betinha, já que tu disse que a mulher tá viajando, né? Rodar a queda, você quer largar de mim, vai, baridade. Gente, são 18h54, chegando quase ao finalzinho da Companhia 102, quarta-feira, metade da semana, dia 2 de setembro, né? Já nós temos o Galpão 102, por aí, eu volto amanhã às 4h30, daí, né? Mas vamos rodar isso aqui, ó, isso aqui é Luiz Ricardo, tem o padre da Duda. Eita, Luiz Ricardo, te cuida, meu irmão, velho, nós somos pior do balaio, nós dois, né? Vem, padre de Deus.

aí, é, se você quer dar cara de mim, vou largar, né? 18h57, que finalzinho aqui da companhia de dois, gente. Que bom, né? Mais um dia nós passamos juntinhos. Amanhã, se Deus quiser, acredito que ele ainda queira, vai saber quanto tempo. A partir das 16h30 nós temos ao vivo e a cores por aqui no Bom Dia Trabalhador. Um abraço, obrigado e lembre, Deus é por nós. Quem é contra nós? Só a Mariana aqui mesmo. Adeus, Mariana. Eu já me bandi. Alô, Mota. Alô, Dona Claudete. Alô, meu amigo João. Aí da Automecânica Mota, na Vila União. Um abraço, tio João, velho. Esse chotão é bom de dançar. Minha Deus do céu.

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4: 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Boa tarde, amado povo de Deus, Nossa Senhora, rogai por nós. Toda quarta-feira, lembrando que nós temos uma mãezinha, nossa mãe, que junto a Jesus intercede por nós. Vamos pedir a Deus Nosso Senhor graças e bênçãos do céu. Não importa se você estiver no trem, no metrô, na carroça, ou no carro, ou a pé, bicicleta, em nome do Pai, do Filho, do Espírito Santo, amém. Senhor Deus, o sol já caminha para se pôr, e assim a noite chega, e volto para casa. Peço ao Senhor a graça de voltar para casa em paz e principalmente que eu possa voltar livre de todos os males e curado em todas as minhas feridas, para que dentro do meu lar eu possa ser uma presença do bem, de bondade, de amor. Senhor, eu bem sei que na volta para casa eu tendo a levar os problemas para o seio da família. Mas não é isso que eu quero, Senhor. Eu quero somar, eu quero proporcionar alegria. Então, Senhor Deus, no final deste dia, lavai-me e purificai-me, Senhor, no mais íntimo do meu ser. Tirai, Senhor, as mágoas, ressentimentos, frustrações, porque, Senhor, assim eu poderei ser uma ponte de recomeço e, de fato, conduzir minha família à felicidade. Senhor, eu volto para casa. Me tome nos braços para que o meu cansaço possa dar lugar a carinho. Tira, Senhor, o estresse, a irritação, o nervosismo. Dai-me, Senhor, serenidade, tranquilidade. E, Senhor, ao voltar para casa, não permita que de meus lábios possam sair palavras que machuquem, firam e façam alguém sofrer. Que dos meus lábios saiam palavras que construam, palavras que edifiquem. Senhor, hoje volto para casa, mas dai-me a graça de um dia voltar para a verdadeira casa, que é o teu coração. Nossa Senhora, Mãe querida, velai-me nesta vida, conduzi-me nesta hora e em todos os momentos. Ave Maria, cheia de graça, o Senhor é convosco. Bendita sois vós entre as mulheres e bendito é o fruto do vosso ventre, Jesus. Santa Maria, Mãe de Deus, rogai por nós, pecadores, agora e na hora de nossa morte. Amém, Nossa Senhora, esteja antes em minha casa, preparando a minha chegada. Amém.
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1: Ô, meu povo, e agora quem vamos homenagear, Victor?
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1: Porque de médico e de louco, todo mundo tem um pouco.
2: Agora que eu vi...

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12: Segurizada, só pra avisar que eu cheguei. É, quando são 19h30, mais 35 minutos. Só um pouquinho atrasado. Primeiramente, agradecer a Deus por me dar os pertences de ter a alma gautiesca em sangue catarinense. 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Gurizada, aquentou tua água, já tá com o mate feito e lavado, né? É, eu cheguei por cá, e pra chegar eu chego com o Gildo do Freitas e a história dos passarinhos. Gurizada, mande seu WhatsApp, seu pedido musical através do nosso WhatsApp. É o 988-15-6435. 988-15-6435 é o nosso WhatsApp pra você estar fazendo seu pedido musical. Vem comigo que eu cheguei. E agora é só mudar boa, porque aqui tem quem mande.

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É, gurizada, quero mandar um abraço mais do que especial. Vai especial lá pro meu amigo Geto. É o mesmo da Topolenta, né? É, o Geto vai oferecendo uma moda bem buena. Vamos trazendo um velório do Juca Torto. Diz que vai pra toda a gurizada. Tá lá do Torneio dos Fracos. Especial. Especial pro Salino, né? É, diz que tá com morto atrás. É, Salino, velho. Vem chegando César Oliveira, Rogério Mendes.

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1: Senhorizado, 8 horas mais 7 minutos. Quero mandar um abraço especial, meu amigo Tatu, né? O Emerson de Freitas, tá ligadito comigo. É, manda um abraço. Tô na escuta aí, guri. Manda pra gurizada do grupo aí nosso, do Torneio dos Fracos. Então vai, né? Equipe Chuarada, vai. Um abraço pra essa gurizada bem buena. Vamos trazendo por aqui. A pedido do nosso amigo Xandão, que também tá lá no Joaçaba, né? Ô, Xandão, velho. Tá nos agradecendo lá no Joaçaba. Que tu acha, Xandão? Vamos achar por cá teu áudio pra tá rodando pra na rádio também, né, Xandão? É, Xandão, velho, diferente os igual. Sempre nos agradecendo, segurizado. Vai de lá, Xandão. Fala comigo. Boa noite, meu irmão.
2: Ô Pedro Todo, nós estamos aqui te escutando, rapaz. Para de tocar música, já que chegou atrasado na rádio aí também. É. Manda uma música pro Xandão aqui no
1: primeiro é mijado, depois é pedido. Alta,
2: no Caraguatá, em Joaçaba. Estamos aqui no pavilhão, no Salão do Santo Antônio, Caraguatá, Joaçaba. Manda uma marca para nós aí, bicho velho. Se for possível você conseguir me mandar. Que acho? Eu gostava do meu Cusco. Bicho, não tem alma, eu sei bem. Mas será? Que vivente tem. Põe essa que dá tempo pra você tomar 10 cuidas de chimarrão, hein?
1: É, pra tomar umas 10 cuidas de chimarrão com essa aí, né? Que tu acha? É mesmo. Vamos trazendo pra nós, então. Que já chegou sábado do meu Cusco e também lá pro meu amigo Maico do Gotardo, né? Também toda a sua família estão nos agradecendo. O Maico nessas horas deve estar grudado numa lixadeira ou pintando o carro, né, Maico? É, pintando as peças. Um abraço especial, meu amigo Maico Gotardo. O homem do Brick. Quer comprar, quer vender alguma coisa, você fala com o Maico Gotardo. Vem, o Dilon Ramos. Que diacho, eu gostava do meu Cusco.
3: De Alci José de Vargas Cheuiche. Que diacho. Eu gostava do meu Cusco. Entendo. Envelheci entendendo. Bicho não tem alma, eu sei bem. Mas será que vivente tem? Que diacho? Eu gostava do meu Cusco. Era um guaipeca amarelo, baixinho, de perna torta, que me seguiu num domingo de volta de umas carreiras. Eu andava abichornado, bebendo mais que o costume. Essas coisas de rabicho, de ciúme, vocês me entendem? Ele entendeu. Passei o dia bebendo e ele ali, no costado, me olhando de atravessado, esperando por comida. Nesse tempo era magrinho que aparecia as costelas. Depois pegou mais estado, mas nunca foi de engordar. Quando veio o meu guisado, dei quase tudo para ele. Um pouco por pena dele e outro, que nesse dia só bebida eu engolia, por causa dos pensamentos. Já pela entrada do sol, ainda pensando na moça e nas misérias da vida, toquei de volta pras casas. E vi que o Cusco magrinho vinha troteando pertinho com um jeito encabulado. Volta pra casa, guaipeca! Ralhei e ralhei com ele. Parava um pouco, fugia, farejava qualquer coisa, depois voltava pra mim. O capataz não gostou, na estância só tinha galgo. Mas o guaipeca ficou. Botei-lhe o nome de Sorro, as crianças de Brinquinho. Mas o nome que pegou foi de Guaipeca Amarelo. Mas nome não é o que importa. Bicho não tem alma, eu sei bem. Mas será que vivente tem? Ficou 6 anos na estância. Lidava com gado e ovelha, sempre atento e voluntário. Se um boi ganhava no mato, o guaipeca só voltava depois de tirar para fora. E nunca mordeu ninguém. Nem as índias da cozinha que indicava com ele. Nem ovelha, nem galinha, nem quero-quero, avestruz. Com lagarto era o primeiro. E mesmo pequenininho corria mais do que um pardo. E tudo ia tão bem. Até que um dia azarado, o patrãozinho noivou e trouxe a noiva para a estância. Era no mês de janeiro, os patrão estavam na praia e veio um mundo de gente, tudo em roupa diferente, até colar homem usava. e as moças meio peladas sem ser na hora do banho. Imagino lá no arroio o retoço da moçada. Mas bueno, sou do outro tempo das tranças e saia rodada. E até aí não tem nada, que a gente respeita os brancos. Olha e finge que não vê. O pior foi o meu cusco, que não entendeu, por bicho, a distância que separa um guaipeca de peão da cachorrinha mimosa da noiva do meu patrão. Era quase de brinquedo a cachorrinha da moça. Baixinha, reboladeira, pelo comprido e tratado, andava só na coleira e tinha medo de tudo, por qualquer coisa acuava. Meu cusco perdeu o entono quando viu a cachorrinha. Eu lhes juro que a bichinha também gostou do meu baio, mas namoro só de longe, que a cusca era mais cuidada que touro de exposição. Mas numa noite de lua, foi mais forte a natureza. A cadela estava alçada e o guaipeca atrás dela entrou por uma janela. E foi uma gritaria quando encontraram os dois. Achei graça na aventura. Até que chegou o mocito, o filho do meu patrão, e disse para o Vitalício, que tinha fama de ruim: beneficia o guaipeca para que respeite as famílias. Parecia até uma filha que o cusco tinha abusado. Perdão, lhe disse. O coitado não entende dessas coisas. Deixe que eu leve para o posto do fundo com meu compadre, depois que passar o verão. Capa o cusco, Vitalício. E tu, pega os teus pertences e vai buscar o teu cavalo. Me deu uma raiva por dentro. Descer assim, despachado, por um piazito mijado e ainda usando colar. Mas prometi aqui pra dentro, mesmo filho do patrão, no meu cusco ninguém toca. Pego ele, vou-me embora e acabou-se a função. Que diacho, eu gostava do meu cusco. Bicho não tem alma, eu sei bem. Mas será que vivente tem? Campeei ele nos galpão, nos brete, pelas mangueiras e nada do desgraçado. No fim, já meio cansado, peguei o ruano velho e fui buscar o meu cavalo. Com o tordilho por diante, vinha pensando na vida. Posso entrar numa comparsa, mesmo no fim das esquilas. Depois ajeito os apeiro e busco colocação, nem que seja de caseiro, se não me ajustam de peão. E leva o cusco comigo, pois foi o único amigo que nunca negou a mão. Nisso, ouvi a gritaria e os ganidos do meu cusco, que era um grito de susto, de medo, um grito de horror. Toquei a espora no ruano, mas era tarde demais. Tinham feito a judiaria. E o pobrezinho sangrava. Sangrava de fazer poça e já chorava baixinho. Peguei o cusco no colo e apertei o coração. O sangue estava fugindo, não tinha mais esperança. O cusco foi se finando e os meus olhos chorando, chorando que nem criança. Que diacho, eu gostava do meu cusco. Bicho não tem alma, eu sei bem. Mas será que vivente tem? Nessa hora desgraçada, o tal mocito voltou pra saber pelo serviço. Botei o cusco no chão, passei a mão no facão e dei uns gritos com ele. Com ele e com o Vitalício. Ele puxou do revólver, mas estava perto demais. Antes que a bala saísse, cortei ele para matar. Foi assim, bem direitinho, não tô aqui para mentir. É verdade que eu fugi, mas depois me apresentei. Me julgaram e condenaram. Mas o pior que assassino foi dizerem que o motivo era pouco para o que eu fiz.
0: que te acho. Eu gostava do meu cusco, bicho não tem alma, eu sei bem. Mas será que vivente tem?
1: É, gurizada, bem rápido, intervalo comercial, daqui um pouquinho nós estamos de volta.

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6: É, gurizada, vem chegando o caseirando, vai especial lá, meu amigo Jonathan Bagatinho, também o Maicon, tá? Estão os dois arrumando uma carta de ar, né? É, baga, essa carta de ar me traz recordação. Quero mandar um abraço especial, meu amigo Nadir de Almeida, também por aqui. Tá comigo. Boa noite, Dom Ricardo, daqui um pouquinho. Tô rodeando o teu áudio, só baixa.

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1: É, gurizada, e por que cheguei novamente? Por cá cheguei novamente. Quero mandar um abraço especial ao meu amigo Ricardo. Fala comigo, Ricardo. Boa noite.
2: E aí, Pedro? Puderam dar uma música do Netos do Velho? Uma do Arco-Íris aí, ofereço aí pro seu Nadir de Lima, pro seu Nadir de Almeida, pro Xandão, que também tá por fora do ouro, né? Mas tamo tudo ouvindo aí, tamo tudo ligadinho aí. Aquele abraço, amigão.
1: Valeu, meu irmão, aquele abraço especial pra ti, vamos trazendo alguma coisa assim pra ti. Antes, gurizada, por aqui eu me despeço agradecendo mais do que imensamente a Deus por me dar as pertences de ter a alma gautisca em sangue catarinense. 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Gurizada, forte abraço a cada uma por cá, me despeço. Vem chegando Erlon Pericles e a Nossa Senhora dos Ginetes.

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0: vai se apagando a chama no galpão, mas fica aceso o calor no peito e no coração. Por aqui ficamos mais uma edição do Galpão 102. Converso, conto e verdade, música nativista, prosa boa e saudade. Desejamos a ti, vivente, uma noite abençoada e que na próxima ronda a escuta seja retomada.
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2: Está no ar a Voz do Brasil. As notícias do governo federal que movimentaram o país no dia de hoje.
3: Olá, boa noite.
4: Boa noite para você que nos acompanha em todo o país.
3: Quarta-feira, 2 de setembro de 2026.
4: Vamos aos destaques do dia.
3: Remédio para infarto e AVC no SUS.
4: Sancionada a lei que determina a oferta de trombolíticos nos serviços de urgência e emergência. Pablo Mundim.
5: Hoje, a aquisição dos trombolíticos é feita pelos gestores locais e, a partir da nova legislação, o Ministério da Saúde vai definir estratégias para aprimorar essa oferta e qualificar o atendimento.
3: Preparação para o El Niño.
4: Medidas de prevenção aos efeitos do fenômeno climático foram apresentadas a gestores estaduais e municipais de todo o país. Márcia Fernandes.
6: Para lidar com os efeitos do chamado Super El Niño, estão sendo adotadas medidas nas diferentes regiões do país.
3: Atenção na hora das compras para casa.
4: Anvisa proíbe produtos de limpeza sem registro sanitário por representarem riscos à saúde. Cleide Lopes.
7: Antes de colocar um produto no carrinho, vale fazer uma conferência rápida no rótulo. Se não há identificação clara do fabricante, lote ou instruções de uso, é melhor desconfiar.
3: Hoje na apresentação, eu, Luciana Vasconcelos e Luciano Seixas.
4: E acompanhe a gente ao vivo, acesse radiogov.ebc.com.br ou o canal Gov na sua TV aberta.
3: Sancionada a lei que prevê a oferta de trombolíticos para tratamento de infarto e AVC na rede de urgência e emergência do SUS.
4: Esses medicamentos podem ser usados para dissolver coágulos de sangue, os trombos, que entopem as artérias ou veias.
5: As doenças cardiovasculares são a principal causa de morte no Brasil. São cerca de 400 mil mortes por ano, mais de 1.100 por dia. Em casos de infarto e de alguns tipos de AVC, o tempo é decisivo para salvar vidas e reduzir sequelas.